0: Olá, 11 horas e 30 minutos em Paris, 6:30 pelo horário de Brasília. 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
0: Sol, temperatura de 20 graus. Vamos aos destaques deste 13 de setembro. Líderes dos BRICS discutem estratégias de comércio e governança em Nova Delhi. Trump chega à Irlanda para visita de 2 dias. E os detalhes sobre a tradicional lavagem da Madeleine em Paris. Essas e outras notícias a seguir. Os líderes da Rússia, China e Irã estão entre os mais de 10 chefes de Estado e de governo presentes à cúpula dos BRICS neste fim de semana em Nova Delhi, na Índia. Durante 2 dias, eles discutirão temas como comércio, energia, governança global e os impactos das guerras no Oriente Médio e na Ucrânia. O foco principal é econômico, com destaque para a reaproximação entre a China e a Índia. O Brasil será representado pelo ministro das Relações Exteriores, Mauro Vieira. A utilização de moedas nacionais, evitando o dólar em operações financeiras, será um dos assuntos em pauta. Vamos ouvir a opinião do economista Jean-Joseph Bollot, pesquisador da Associação do Instituto de Relações Internacionais e Estratégias de Paris.
3: Há mais discussões sobre o uso de moedas e é sobre isso que haverá discussões muito interessantes durante esta cúpula, visando mecanismos que utilizem as moedas nacionais, mas no âmbito de acordos bilaterais. E provavelmente é isso que será uma novidade significativa, o que permitiria no âmbito do Clube dos BRICS, seja ele ampliado ou não, o que ainda não está claro no momento, utilizar moedas nacionais como, em última instância, ativos de contrapartida nos cofres dos bancos centrais parceiros. Por exemplo, a China vai internacionalizar seu yuan, não nos mercados financeiros, mas no âmbito de acordos de swap, acordos com os outros bancos centrais. Portanto, estamos caminhando efetivamente para uma espécie de ordem monetária que seria provisória, eu acho, mas que permitiria escapar completamente da tutela do dólar nas trocas internacionais.
0: As autoridades sauditas anunciaram o fechamento temporário do oleoduto Leste-Oeste, uma rota crucial para a exportação de petróleo bruto, utilizado para contornar o bloqueio do Estreito de Hormuz, após ataques atribuídos a drones originários do Iraque. Desde o início da guerra, Riad aumentou sua dependência desse oleoduto, que termina no Mar Vermelho, a oeste da Península Arábica. Enquanto isso, o presidente dos Estados Unidos, Donald Trump, chegou à Irlanda neste sábado para uma visita de 2 dias que combina diplomacia e campeonato de golfe. Ele terá encontros em Dublin com o presidente e o primeiro-ministro irlandeses. O ocupante da Casa Branca tem promovido abertamente os investimentos de golfe de sua holding familiar, sem se preocupar com críticas em torno da ambiguidade de suas atividades. O presidente libanês Joseph Aoun visitou a cidade de Nabatieh, no sul do Líbano, perto de uma posição estratégica do Hezbollah, que o exército israelense destruiu na quinta-feira. A visita ocorre um dia após um funcionário do Departamento de Estado dos Estados Unidos anunciar que a nova rodada de negociações diplomáticas entre Israel e Líbano, mediada pelos Estados Unidos e inicialmente agendada para a próxima semana em Roma, foi adiada para outubro. Aqui na França, a investigação sobre o descarrilamento de um trem regional na Normandia, noroeste do país, passou a considerar a hipótese de ato criminoso. Segundo uma fonte policial, um pedaço de trilho foi encontrado sobre a via férrea. O acidente ocorreu na sexta-feira à noite. O trem transportava 186 passageiros. 44 deles ficaram feridos, entre eles um jovem em estado grave.
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0: E como acontece há 25 anos, Paris será tomada pelo espírito da Bahia neste domingo, com mais uma edição da tradicional lavagem das escadarias da Igreja da Madeleine. Vamos ouvir o baiano Roberto Chaves, o criador desse evento.
5: Decidimos, com a prefeitura local, Meri de Paris, me chama aqui, de lavar o passeio em frente do pavi que o padre não quer que lave. Porque, como antigamente, você se lembra no Bonfim, lá na Bahia, os negros não podiam entrar nas igrejas. 25 anos após, a gente não pode mais lavar dentro, mas vamos lavar fora, assim como fazia nossos ancestrais. Vai ter lavagem sim, Mariana de Castro já está aqui, esse é ano do samba, vamos homenagear o samba, a França vai encontrar a Bahia. Venham ver.

0: E chegou a hora, esta noite a cantora Celine Dion inicia uma série de 16 shows aqui em Paris para fãs do mundo inteiro. A artista quebequense tem feito aparições frequentes em frente ao hotel onde está hospedada, para a alegria dos admiradores que fazem vigília no local. A artista, que já vendeu mais de 260 milhões de álbuns, retorna aos palcos depois de 6 anos afastada por problemas de saúde. Terminamos com Celine Dion.
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0: 11 horas e 36 minutos aqui em Paris, são 6h36 em Brasília. Na segunda parte do nosso programa, as revistas francesas desta semana tratam de inovações e descobertas relacionadas à saúde. A seguir, depois, a crise de moradia na capital francesa atinge particularmente os estudantes estrangeiros que enfrentam muita dificuldade na hora de alugar um apartamento. No Balada Musical, o destaque é a cantora e compositora Flore Beguigui. E no Rendezvous Cultural, visitaremos o festival Visa por Imagem, Perpignan, no sul da França. Esse evento é uma prova de que o fotojornalismo resiste, mesmo em meio à guerra, ao narcotráfico e à inteligência artificial.
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2: Patrícia Moribe.
3: As revistas semanais francesas trazem grandes inovações e debates sobre o futuro da saúde e da tecnologia. A revista Le Point destaca como a inteligência artificial já transforma a vida dos hospitais. Na China, clones virtuais de médicos e robôs generalistas realizam consultas de rotina. Na França, a médica Christelle Girardon desenvolveu um algoritmo que analisa prontuários anonimizados de 11 milhões de pacientes. O sistema cruza dados para agilizar diagnósticos e ajustar tratamentos. Mas os especialistas reforçam: a tecnologia serve para apoiar os profissionais e não para substituir o julgamento humano. Na L'Express, o foco são as novidades na medicina do sono. O cientista francês Emmanuel Mignot, vencedor do prêmio Lasker, fala das suas pesquisas sobre a molécula orexina. A descoberta permitiu criar tratamentos eficazes contra a narcolepsia, devolvendo o foco e a motivação aos pacientes, sem gerar dependência. O avanço pode ajudar no futuro contra o TDAH e a doença de Parkinson. Porém, o cientista faz um alerta: o remédio não deve ser usado por pessoas saudáveis apenas para ganhar produtividade no trabalho. Por fim, a Nouvelle Obs analisa o mercado bilionário da medicina anti-idade. Financiada por magnatas da tecnologia e adeptos do biohacking, a corrida para desacelerar o envelhecimento divide opiniões. A grande discussão é se envelhecer deve ser visto como uma doença ou como um processo natural. A reportagem alerta para um grave dilema social. Na França, a diferença na expectativa de vida entre os mais ricos e os mais modestos chega a 13 anos.
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2: Vitória Barreto. Cada vez mais difícil, especialmente para estudantes estrangeiros. Proprietários exigem uma série de documentos, como comprovantes de renda e, na maioria dos casos, um fiador. Após 4 mudanças em 2 anos e meio, quase todas em sublocações, Amanda finalmente conseguiu um contrato de aluguel de longo prazo. A estudante brasileira alugou um estúdio de 18 metros quadrados no centro de Paris por 700 euros, equivalente a cerca de 4 mil reais.
4: A minha maior dificuldade com relação ao dossiê foi porque eu estava saindo de um emprego. Então, como estudante, eu sempre mostrei que eu era bolsista, que eu recebia um salário e tudo. Só que nesse caso, o que me fez eu conseguir foi eu ter tido uma conversa franca com meu pai. Meu pai, que não me sustenta há muitos anos, mas eu falei: eu vou precisar do seu nome, vou precisar da sua assinatura para um termo, dizendo que você se responsabiliza financeiramente por mim caso eu não consiga segurar essa parada.
2: Os 200 anúncios mais populares em Paris recebem, em média, mais de 700 mensagens por imóvel em poucos dias, segundo o site francês de aluguel direto com o proprietário, Particulier à Particulier. De acordo com a plataforma LocService, a procura por moradias estudantis em Paris aumentou mais de 4% em um ano. Como muitos estudantes, Lyubov, que fez a graduação no norte da França, começou a procurar moradia para o mestrado em Paris, ainda à distância. Durante a busca, quase caiu no golpe de um anúncio falso.
5: Cheguei a enviar os meus documentos para o que parecia ser um anúncio de aluguel. Só depois percebi que era um golpe. Felizmente não perdi dinheiro, mas fiquei muito preocupada, porque eram dados pessoais, minha identidade, informações sobre mim, os meus pais.
4: Em
2: 2026, esse tipo de fraude registrou um aumento entre 20% e 30%, segundo o portal oficial do governo francês, dedicado à prevenção e ao combate a crimes cibernéticos. Hoje, a estudante do Cazaquistão paga 650 euros, quase 4 mil reais, por um quarto de 8 metros quadrados, dentro de uma residência num subúrbio em Paris. Desde uma lei aprovada em maio, alunos estrangeiros sem bolsa do governo francês perderam o acesso ao auxílio moradia.
4: Parce que en tant que ressortissant du pays hors Union européenne, c'est quand même ça reste cher.
5: Como estudante de um país de fora da União Europeia, os aluguéis já pesam no orçamento. E quando vi que ia mudar para uma cidade maior, descobri que perdi também a ajuda do Estado. Não tinha muito o que fazer, porque a lei já foi aprovada e já está em vigor. Mas eu fiquei decepcionada, porque contava com essa ajuda. Vou ter que conciliar os estudos com um trabalho de meio período. Acho que vai ser difícil, principalmente porque acabei de começar o mestrado.
2: O estudante suíço Dominic sabe bem o custo da crise imobiliária. Para conseguir seu estúdio de 12 metros quadrados a 800 euros, cerca de 5 mil reais, o mestrando pagou cerca de 500 euros, equivalente a cerca de 3 mil reais, para a empresa de seguro GuarantMe, que providencia cobertura para quem não tem fiador. A hospedagem no Airbnb, durante a procura de um mês, custou 1.200 euros, equivalente a cerca de mais de 7 mil reais.
6: Mandei mensagem para mais de 80 pessoas, mas a maioria nem respondeu. Recebi umas 10 respostas e consegui visitar apenas 3 apartamentos. A parte mais difícil foi toda a burocracia. Há muitas etapas e detalhes que ninguém explica. Por exemplo, sem um número de telefone francês, você praticamente não consegue fazer várias coisas. Mas, depois que você supera tudo isso, morar em Paris e ter o seu próprio apartamento acaba sendo uma conquista. Acaba sendo uma experiência que aproxima as pessoas na cidade.
2: O fim de incentivos fiscais para investidores e a dificuldade crescente dos franceses para comprar a casa própria ajudaram a reduzir a oferta de imóveis para aluguel em Paris. Com menos oferta e mais demanda, o número de imóveis disponíveis para aluguel caiu 37% na capital francesa, segundo a plataforma de anúncios imobiliários Bianici. Vitória Barreto, da RFI em Paris.
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0: Olá, bonjour! Chegou aquele momento em que levamos vocês, nossos ouvintes e internautas, para a balada. Hoje é o som da cantora e compositora francesa Flora Benguigui.
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0: Com certeza você já ouviu esses acordes aveludados. Aqui mesmo no Balada, a gente falou muitas vezes da Flora Benguigui, de quem a gente é fã e que durante 9 anos foi a cantora da banda L'Impératrice. Pilotando esse grupo icônico da cena pop francesa, a Flora emplacou hits como Agitation Tropicale, Vanille Fraise, 3 álbuns, turnês internacionais, mas no ano passado a cantora deixou o grupo denunciando violências psicológicas da parte de alguns membros do L'Impératrice, como ela contou em entrevista ao Mediapart.
2: On m'a toujours répété que j'étais une mauvaise chanteuse, que je chantais faux.
3: Me repetiam a toda hora que eu era uma cantora ruim, que eu era desafinada, que eu não sabia cantar alto. Em nenhum momento o grupo aceitou que os instrumentos poderiam se adaptar à minha voz. Durante os 9 anos que eu passei com eles, a voz era o que vinha sempre por último e eu tinha que me adaptar. Isso envolveu eu ter que fazer aulas de tudo, de técnica vocal, de dança, de presença cênica, de interpretação vocal. Ao longo dos anos, perdi confiança em mim mesma em todas as funções que fazem parte da minha profissão.

Florence chegou a perder a voz durante a turnê de 2023 do L'Impératrice, tamanho assédio moral, e mesmo assim foi pressionada a produzir e a gravar um último álbum antes de decidir sair de vez do grupo e recomeçar do zero. Ou do jazz, que é a base da identidade artística da Flor Robin.

0: estudou violoncelo e piano quando criança. Na adolescência, ela se apaixonou por grandes vozes do jazz, como Chet Baker e Nat King Cole. Ela entrou para o conservatório, começou a se apresentar em clubes de Paris e mesmo durante a sua trajetória com L'Impératrice, ela não deixou de lado a sua paixão pelo jazz.
1: Le podcast qui parle des femmes et qui fait parler des femmes du monde de la musique. Bonjour à toutes et à tous. Je m'appelle Flore Benguigui et je suis une femme du monde de la musique parmi tant d'autres, en tant que chanteuse, autrice et compositrice au sein du sextet L'Impératrice.
0: Em 2020, Flore lançou um podcast dedicado às mulheres no jazz, Cherchez la Fama, e no ano passado inaugurou o projeto Cherchez les Jeunes, uma série mensal de concertos de jazz improvisados, abertos a mulheres e a minorias, aqui na capital francesa.

Para nossa alegria, em dezembro, Flor lançou um single com o coletivo The Sensible Notes, que abre essa nova fase da carreira da cantora. E dentro desse projeto, temos duas releituras de Quand reviendras-tu, de Barbara, que a gente ouviu na abertura do programa, e More Understanding Than a Man, de Margot Gurian. 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O álbum, previsto para esse ano, do selo Decca Records, foi gravado com músicos que a Flor conhece desde a adolescência. O primeiro show já tem, inclusive, data marcada, 25 de março, na sala New Morning, aqui em Paris. Na expectativa do novo disco, a programação musical da RFI selecionou More Understanding Than a Man para sua playlist, faixa com a qual a gente vai encerrar essa primeira edição do Balada Musical de 2026. Lembrando que vocês podem nos ouvir todos os sábados nos nossos programas e o podcast também pode ser acessado no nosso site rfibrasil.com e no Deezer e no Spotify. Merci ao nosso técnico Charlie Amadou pela montagem do Balada Musical. Deixamos vocês ao som de More Understanding Than a Man, de Flor Banguigui and The Sensible Notes. Aumente o som ou monte le son.

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1: Como acontece há 38 anos, Perpignan, cidade catalã no sul da França, se transforma por duas semanas na capital internacional do fotojornalismo. O Festival Les Arts pour l'Image, concebido por Jean-François Leroy, tem como objetivo principal manter viva a frágil profissão do jornalista fotográfico. Além de homenagear veteranos e promover novos nomes, o festival também aproxima o público dos atores, ou seja, dos fotógrafos, promovendo encontros e visitas guiadas. O dinamarquês Mats Nissen apresentou Sangre Blanca, a geografia da cocaína, um projeto que ele vem desenvolvendo há 10 anos. Ele visita campos de produção na Colômbia, passando por cartéis do México, até chegar aos consumidores na Europa. Ele fala a respeito.
2: What has been most difficult in doing this work was the access.
3: O que foi mais difícil ao realizar este trabalho foi o acesso, abrir as portas. Trabalho muito com pessoas locais, jornalistas, fotógrafos, defensores dos direitos humanos, pessoas envolvidas em programas para jovens, que têm me ajudado a abrir essas portas. Mas uma vez que a porta é aberta, você precisa permanecer ali e abrir o coração das pessoas, o que às vezes é ainda mais difícil. Eu tenho um truque, que é a empatia. Na verdade, é simplesmente ser um ser humano muito transparente e honesto, sem segundas intenções, com um interesse sincero e genuíno pela vida das pessoas. Essa empatia significa tentar compreender a vida que elas levam, as razões pelas quais fazem o que fazem, sem justificar suas ações, mas simplesmente tentando, de coração aberto, imaginar que você está no lugar delas.
1: Mats Nissen, entrevistado por Isabelle Martinetti, é um veterano do fotojornalismo, com muitos prêmios importantes. Uma de suas fotos mais emblemáticas, prêmio World Press Photo de 2021, foi feita em São Paulo e mostra uma idosa recebendo um primeiro abraço em 5 meses através de uma cortina de plástico de proteção em plena pandemia da Covid. Já o francês Philemon Barbier apresentou este ano 2 projetos sobre o ebola na República Democrática do Congo e a Síria pós Bashar al-Assad. O segundo trabalho levou o prêmio de melhor reportagem escolhido por editores internacionais. A partir da queda de Bashar al-Assad, do início de fevereiro de 2025 até final de fevereiro de 2026, Barbier passou entre 7 e 8 meses na Síria, entre idas e vindas. Ele foi no início como freelancer, mas logo vieram as encomendas e suporte de grandes meios, como o jornal Figaro. Ele fala sobre a importância de expor no festival Les Arts pour l'Image.
4: Apresentar esse trabalho aqui é, antes de tudo, uma ótima visibilidade para o projeto, tanto no âmbito profissional quanto principalmente para o público. É um festival em que todas as exposições são gratuitas, então é extremamente acessível. Isso é algo muito importante, porque é fundamental que todo mundo possa ter acesso. Há também um trabalho muito importante de visitas para escolas da região. Então é muito bom poder alcançar pessoas que nem sempre leem a imprensa e que nem sempre veem essas fotografias nos meios de comunicação.
1: Este ano, a questão da inteligência artificial também esteve bastante presente. Philemon Barbier fala a respeito.
4: Geralmente são grandes empresas privadas que utilizam os dados e o trabalho, principalmente de fotógrafos, para enriquecer seus modelos de treinamento de IA e que, aliás, não remuneram por direitos autorais nem os fotógrafos, nem ninguém mais, nem escritores, nem artistas, nem ilustradores. Isso coloca em risco toda uma série de profissões. Há coisas novas na IA que precisam ser exploradas, porque, de qualquer maneira, é assim que as coisas são e ela existe. Vamos ter que nos adaptar. Por outro lado, na nossa profissão, a IA não poderá substituir um jornalista de campo e precisamos nos agarrar a isso para não sermos engolidos. Por isso, sou contra a utilização da IA no jornalismo e no fotojornalismo, porque é importante preservar o rigor, a dinâmica humana e também o olhar humano.
1: A 38ª edição do festival foi marcada pela morte de Jean-François Leroy, logo nos primeiros dias do evento. Apesar da comoção, sua equipe passou o recado de que o fotojornalismo continua vivo. Visar por l'Image acontece em Perpignan, no sul da França, até 13 de setembro, com mais de 30 exposições gratuitas.
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7: Paris, 12 de setembro de 2026. Vamos aos destaques desta edição. Os líderes da Rússia, China e Irã estão entre mais de 10 chefes de Estado e de governo presentes à cúpula dos BRICS neste fim de semana em Nova Delhi, na Índia. Eles discutirão temas como comércio, energia, governança global e os impactos das guerras no Oriente Médio e na Ucrânia. O presidente iraniano Massoud Pezeshkian declarou que o Oriente Médio não precisa de um policial americano e que a segurança pode ser feita pelos países que integram a região. O foco principal desse evento na Índia é econômico, com destaque para a reaproximação entre a China e a Índia. O Brasil é representado pelo ministro das Relações Exteriores, Mauro Vieira. A utilização de moedas nacionais, evitando o dólar em operações financeiras, será um dos assuntos em pauta. Os BRICS representam cerca de metade da população mundial, 40% do produto interno bruto global e mais de um quarto do comércio internacional. As autoridades sauditas anunciaram o fechamento temporário do oleoduto Leste-Oeste, uma rota crucial para a exportação de petróleo bruto, utilizada para contornar o bloqueio do Estreito de Hormuz, após ataques atribuídos a drones originários do Iraque. Desde o início da guerra no Oriente Médio, Riad aumentou sua dependência desse oleoduto, que termina no Mar Vermelho, a oeste da Península Arábica. O presidente dos Estados Unidos, Donald Trump, chegou à Irlanda neste sábado para uma visita de 2 dias que combina diplomacia e campeonato de golfe. Ele terá encontros em Dublin com o presidente e o primeiro-ministro irlandeses. O ocupante da Casa Branca tem promovido abertamente os investimentos de golfe de sua holding familiar sem se preocupar com críticas sobre conflito de interesses. Pelo menos 4 mil policiais e membros das forças de segurança irlandesas estão mobilizados para esta visita. O exército ucraniano atacou um dos maiores produtores russos de borracha sintética em Togliatti, região de Samara, causando um incêndio, informou o Estado-Maior ucraniano. Um comunicado de imprensa especifica que essa fábrica produzia borrachas sintéticas e aditivos de combustível que são usados para impulsionar mísseis russos. O governador da região de Samara relatou um ataque de drones ucranianos. Segundo a prefeitura de Togliatti, várias casas foram danificadas. Pelo menos uma pessoa ficou ferida, informa a agência de notícia russa Interfax. 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Olá, 11 horas e 30 minutos em Paris, 6h30 pelo horário de Brasília. 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
7: Sol, temperatura de 20 graus. Vamos aos destaques deste 13 de setembro. Líderes dos BRICS discutem estratégias de comércio e governança em Nova Delhi. Trump chega à Irlanda para visita de 2 dias. E os detalhes sobre a tradicional lavagem da Madeleine em Paris. Essas e outras notícias a seguir. Os líderes da Rússia, China e Irã estão entre os mais de 10 chefes de Estado e de governo presentes à cúpula dos BRICS neste fim de semana em Nova Delhi, na Índia. Durante 2 dias, eles discutirão temas como comércio, energia, governança global e os impactos das guerras no Oriente Médio e na Ucrânia. O foco principal é econômico, com destaque para a reaproximação entre a China e a Índia. O Brasil será representado pelo ministro das Relações Exteriores, Mauro Vieira. A utilização de moedas nacionais, evitando o dólar em operações financeiras, será um dos assuntos em pauta. Vamos ouvir a opinião do economista Jean-Joseph Bolot, pesquisador da Associação do Instituto de Relações Internacionais e Estratégias de Paris.
3: Há uma discussão sobre o uso de moedas e é sobre isso que haverá discussões muito interessantes durante esta cúpula, visando mecanismos que utilizem as moedas nacionais, mas no âmbito de acordos bilaterais. E provavelmente é isso que será uma novidade significativa, o que permitiria no âmbito do Clube dos BRICS, seja ele ampliado ou não, o que ainda não está claro no momento, utilizar moedas nacionais como, em última instância, ativos de contrapartida nos cofres dos bancos centrais parceiros. Por exemplo, a China vai internacionalizar seu yuan, não nos mercados financeiros, mas no âmbito de acordos de swap, acordos com os outros bancos centrais. Portanto, estamos caminhando efetivamente para uma espécie de ordem monetária que seria provisória, eu acho, mas que permitiria escapar completamente da tutela do dólar nas trocas internacionais.
7: As autoridades sauditas anunciaram o fechamento temporário do oleoduto Leste-Oeste, uma rota crucial para a exportação de petróleo bruto, utilizado para contornar o bloqueio do Estreito de Hormuz, após ataques atribuídos a drones originários do Iraque. Desde o início da guerra, Riad aumentou sua dependência desse oleoduto, que termina no Mar Vermelho, a oeste da Península Arábica. Enquanto isso, o presidente dos Estados Unidos, Donald Trump, chegou à Irlanda neste sábado para uma visita de 2 dias que combina diplomacia e campeonato de golfe. Ele terá encontros em Dublin com o presidente e o primeiro-ministro irlandeses. O ocupante da Casa Branca tem promovido abertamente os investimentos de golfe de sua holding familiar, sem se preocupar com críticas em torno da ambiguidade de suas atividades. O presidente libanês Joseph Aoun visitou a cidade de Nabatieh, no sul do Líbano, perto de uma posição estratégica do Hezbollah, que o exército israelense destruiu na quinta-feira. A visita ocorre um dia após um funcionário do Departamento de Estado dos Estados Unidos anunciar que a nova rodada de negociações diplomáticas entre Israel e Líbano, mediada pelos Estados Unidos e inicialmente agendada para a próxima semana em Roma, foi adiada para outubro. Aqui na França, a investigação sobre o descarrilamento de um trem regional na Normandia, noroeste do país, passou a considerar a hipótese de ato criminoso. Segundo uma fonte policial, um pedaço de trilho foi encontrado sobre a via férrea. O acidente ocorreu na sexta-feira à noite. O trem transportava 186 passageiros. 44 deles ficaram feridos, entre eles um jovem em estado grave.
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7: E como acontece há 25 anos, Paris será tomada pelo espírito da Bahia neste domingo, com mais uma edição da tradicional lavagem das escadarias da Igreja da Madeleine. Vamos ouvir o baiano Roberto Chaves, o criador desse evento.
9: Decidimos, com a prefeitura local, Mairie de Paris, que chama aí, de lavar o passeio em frente do pavio que o padre não quer que lave. Porque como antigamente, você se lembra no Bonfim, lá na Bahia, os negros não podiam entrar nas igrejas. 25 anos após, a gente não pode mais lavar dentro, mas vamos lavar fora, assim como fazia nossos ancestrais. Vai ter lavagem sim, Mariano de Castro já está aqui, esse é ano do samba, vamos homenagear o samba, a França vai entrar a Bahia. Venham ver.

0: E chegou a hora, esta noite a cantora Celine Dion inicia uma série de 16 shows aqui em Paris para fãs do mundo inteiro. A artista quebequense tem feito aparições frequentes em frente ao hotel onde está hospedada, para a alegria dos admiradores que fazem vigília no local. A artista, que já vendeu mais de 260 milhões de álbuns, retorna aos palcos depois de 6 anos afastada por problemas de saúde. Terminamos com Celine Dion.
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0: 11 horas e 36 minutos aqui em Paris, são 6h36 em Brasília. Na segunda parte do nosso programa, as revistas francesas desta semana tratam de inovações e descobertas relacionadas à saúde. A seguir, depois, a crise de moradia na capital francesa atinge particularmente os estudantes estrangeiros que enfrentam muita dificuldade na hora de alugar um apartamento. No Balada Musical, o destaque é a cantora e compositora Flore Beguigui. E no Rendezvous Cultural, visitaremos o festival Visa por Imagem, Perpignan, no sul da França. Esse evento é uma prova de que o fotojornalismo resiste, mesmo em meio à guerra, ao narcotráfico e à inteligência artificial.
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2: Patrícia Moribe.
3: As revistas semanais francesas trazem grandes inovações e debates sobre o futuro da saúde e da tecnologia. A revista Le Point destaca como a inteligência artificial já transforma a vida dos hospitais. Na China, clones virtuais de médicos e robôs generalistas realizam consultas de rotina. Na França, a médica Christelle Girardon desenvolveu um algoritmo que analisa prontuários anonimizados de 11 milhões de pacientes. O sistema cruza dados para agilizar diagnósticos e ajustar tratamentos. Mas os especialistas reforçam: a tecnologia serve para apoiar os profissionais e não para substituir o julgamento humano. Na L'Express, o foco são as novidades na medicina do sono. O cientista francês Emmanuel Mignot, vencedor do prêmio Lasker, fala das suas pesquisas sobre a molécula orexina. A descoberta permitiu criar tratamentos eficazes contra a narcolepsia, devolvendo o foco e a motivação aos pacientes, sem gerar dependência. O avanço pode ajudar no futuro contra o TDAH e a doença de Parkinson. Porém, o cientista faz um alerta: o remédio não deve ser usado por pessoas saudáveis apenas para ganhar produtividade no trabalho. Por fim, a Nouvelle Obs analisa o mercado bilionário da medicina anti-idade. Financiada por magnatas da tecnologia e adeptos do biohacking, a corrida para desacelerar o envelhecimento divide opiniões. A grande discussão é se envelhecer deve ser visto como uma doença ou como um processo natural. A reportagem alerta para um grave dilema social. Na França, a diferença na expectativa de vida entre os mais ricos e os mais modestos chega a 13 anos.

0: recebi umas 10 respostas e consegui visitar apenas 3 apartamentos. A parte mais difícil foi toda a burocracia. Há muitas etapas e detalhes que ninguém explica. Por exemplo, sem um número de telefone francês, você praticamente não consegue fazer várias coisas. Mas, depois que você supera tudo isso, morar em Paris e ter o seu próprio apartamento acaba sendo uma conquista. Acaba sendo uma experiência que aproxima as pessoas na cidade.
1: O fim de incentivos fiscais para investidores e a dificuldade crescente dos franceses para comprar a casa própria ajudaram a reduzir a oferta de imóveis para aluguel em Paris. Com menos oferta e mais demanda, o número de imóveis disponíveis para aluguel caiu 37% na capital francesa, segundo a plataforma de anúncios imobiliários Bianici. Vitória Barreto, da RFI em Paris.
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0: Olá, bonjour! Chegou aquele momento em que levamos vocês, nossos ouvintes e internautas, para a balada. Hoje é o som da cantora e compositora francesa Flora Benguigui.
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0: Com certeza você já ouviu esses acordes aveludados. Aqui mesmo no Balada, a gente falou muitas vezes da Flora Benguigui, de quem a gente é fã e que durante 9 anos foi a cantora da banda L'Impératrice. Pilotando esse grupo icônico da cena pop francesa, a Flora emplacou hits como Agitation Tropicale, Vanille Fraise, 3 álbuns, turnês internacionais. Mas, no ano passado, a cantora deixou o grupo denunciando violências psicológicas da parte de alguns membros do L'Impératrice, como ela contou em entrevista ao Mediapart.
2: On m'a toujours répété que j'étais une mauvaise chanteuse, que je chantais faux.
3: Me repetiam a toda hora que eu era uma cantora ruim, que eu era desafinada, que eu não sabia cantar alto. Em nenhum momento o grupo aceitou que os instrumentos poderiam se adaptar à minha voz. Durante os 9 anos que eu passei com eles, a voz era o que vinha sempre por último e eu tinha que me adaptar. Isso envolveu eu ter que fazer aulas de tudo, de técnica vocal, de dança, de presença cênica, de interpretação vocal. Ao longo dos anos, perdi confiança em mim mesma em todas as funções que fazem parte da minha profissão.

Flora chegou a perder a voz durante a turnê de 2023 do L'Imperatrice, tamanho assédio moral, e mesmo assim foi pressionada a produzir e a gravar um último álbum antes de decidir sair de vez do grupo e recomeçar do zero. Ou do jazz, que é a base da identidade artística da Flora Benkert.

0: estudou violoncelo e piano quando criança. Na adolescência, ela se apaixonou por grandes vozes do jazz, como Chet Baker e Nat King Cole. Ela entrou para o conservatório, começou a se apresentar em clubes de Paris e mesmo durante a sua trajetória com L'Imperatrice, ela não deixou de lado a sua paixão pelo jazz.
1: O podcast que fala das mulheres e que faz falar das mulheres do mundo da música. Bonjour à toutes et à tous. Je m'appelle Flore Benguigui et je suis une femme du monde de la musique parmi tant d'autres, en tant que chanteuse, autrice et compositrice au sein du sextet L'Impératrice.
0: Em 2020, Flore lançou um podcast dedicado às mulheres no jazz, Cherchez la Fama, e no ano passado inaugurou o projeto Cherchez les Jeunes, uma série mensal de concertos de jazz improvisados, abertos a mulheres e a minorias aqui na capital francesa.

Para nossa alegria, em dezembro, Flor lançou um single com o coletivo The Sensible Notes, que abre essa nova fase da carreira da cantora. E dentro desse projeto, temos duas releituras de Quand reviendras-tu, de Barbara, que a gente ouviu na abertura do programa, e More Understanding Than a Man, de Margot Gurian. I can sit by the river and the shade of a tree. O álbum, previsto para esse ano, do selo Decca Records, foi gravado com músicos que a Flor conhece desde a adolescência. O primeiro show já tem, inclusive, data marcada, 25 de março, na sala New Morning, aqui em Paris. Na expectativa do novo disco, a programação musical da RFI selecionou More Understanding Than a Man para sua playlist, faixa com a qual a gente vai encerrar essa primeira edição do Balada Musical de 2026. Lembrando que vocês podem nos ouvir todos os sábados nos nossos programas e o podcast também pode ser acessado no nosso site rfibrasil.com e no Deezer e no Spotify. Merci ao nosso técnico Charlie Amadou pela montagem do Balada Musical. Deixamos vocês ao som de More Understanding Than a Man, de Flor Bangui and the Sensible Notes. Aumente o som ou monte o som.

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1: Como acontece há 38 anos, Perpignan, cidade catalã no sul da França, se transforma por duas semanas na capital internacional do fotojornalismo. O festival Visa pour l'Image, concebido por Jean-François Leroy, tem como objetivo principal manter viva a frágil profissão do jornalista fotográfico. Além de homenagear veteranos e promover novos nomes, o festival também aproxima o público dos atores, ou seja, dos fotógrafos, promovendo encontros e visitas guiadas. O dinamarquês Mats Nissen apresentou Sangre Blanca, a geografia da cocaína, um projeto que ele vem desenvolvendo há 10 anos. Ele visita campos de produção na Colômbia, passando por cartéis do México, até chegar aos consumidores na Europa. Ele fala a respeito.
2: What has been most difficult in doing this work was the access.
3: O que foi mais difícil ao realizar este trabalho foi o acesso, abrir as portas. Trabalho muito com pessoas locais, jornalistas, fotógrafos, defensores dos direitos humanos, pessoas envolvidas em programas para jovens, que têm me ajudado a abrir essas portas. Mas uma vez que a porta é aberta, você precisa permanecer ali e abrir o coração das pessoas, o que às vezes é ainda mais difícil. Eu tenho um truque, que é a empatia. Na verdade, é simplesmente ser um ser humano muito transparente e honesto, sem segundas intenções, com um interesse sincero e genuíno pela vida das pessoas. Essa empatia significa tentar compreender a vida que elas levam, as razões pelas quais fazem o que fazem, sem justificar suas ações, mas simplesmente tentando, de coração aberto, imaginar que você está no lugar delas.
1: Mats Nissen, entrevistado por Isabelle Martinetti, é um veterano do fotojornalismo, com muitos prêmios importantes. Uma de suas fotos mais emblemáticas, prêmio World Press Photo de 2021, foi feita em São Paulo e mostra uma idosa recebendo um primeiro abraço em 5 meses através de uma cortina de plástico de proteção em plena pandemia da Covid. Já o francês Philemon Barbier apresentou este ano 2 projetos sobre o ebola na República Democrática do Congo e a Síria pós Bashar al-Assad. O segundo trabalho levou o prêmio de melhor reportagem escolhido por editores internacionais. A partir da queda de Bashar al-Assad, do início de fevereiro de 2025 até final de fevereiro de 2026, Barbier passou entre 7 e 8 meses na Síria, entre idas e vindas. Ele foi no início como freelancer, mas logo vieram as encomendas e suporte de grandes meios, como o jornal Figaro. Ele fala sobre a importância de expor no festival Visa pour l'Image.
4: Apresentar esse trabalho aqui é, antes de tudo, uma ótima visibilidade para o projeto, tanto no âmbito profissional quanto principalmente para o público. É um festival em que todas as exposições são gratuitas, então é extremamente acessível. Isso é algo muito importante, porque é fundamental que todo mundo possa ter acesso. Há também um trabalho muito importante de visitas para escolas da região. Então é muito bom poder alcançar pessoas que nem sempre leem a imprensa e que nem sempre veem essas fotografias nos meios de comunicação.
1: Este ano, a questão da inteligência artificial também esteve bastante presente. Philemon Barbier fala a respeito.
4: Geralmente são grandes empresas privadas que utilizam os dados e o trabalho, principalmente de fotógrafos, para enriquecer seus modelos de treinamento de IA e que, aliás, não remuneram por direitos autorais nem os fotógrafos, nem ninguém mais, nem escritores, nem artistas, nem ilustradores. Isso coloca em risco toda uma série de profissões. Há coisas novas na IA que precisam ser exploradas, porque, de qualquer maneira, é assim que as coisas são e ela existe. Vamos ter que nos adaptar. Por outro lado, na nossa profissão, a IA não poderá substituir um jornalista de campo. E precisamos nos agarrar a isso para não sermos engolidos. Por isso, sou contra a utilização da IA no jornalismo e no fotojornalismo, porque é importante preservar o rigor, a dinâmica humana e também o olhar humano.
1: A 38ª edição do festival foi marcada pela morte de Jean-François Leroy logo nos primeiros dias do evento. Apesar da comoção, sua equipe passou o recado de que o fotojornalismo continua vivo. Visa pour l'Image acontece em Perpignan, no sul da França, até 13 de setembro, com mais de 30 exposições gratuitas.
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7: Paris, 12 de setembro de 2026. Vamos aos destaques desta edição. Os líderes da Rússia, China e Irã estão entre mais de 10 chefes de Estado e de governo presentes à cúpula dos BRICS neste fim de semana em Nova Delhi, na Índia. Eles discutirão temas como comércio, energia, governança global e os impactos das guerras no Oriente Médio e na Ucrânia. O presidente iraniano, Massoud Pezeshkian, declarou que o Oriente Médio não precisa de um policial americano e que a segurança pode ser feita pelos países que integram a região. O foco principal desse evento na Índia é econômico, com destaque para a reaproximação entre a China e a Índia. O Brasil é representado pelo ministro das Relações Exteriores, Mauro Vieira. A utilização de moedas nacionais, evitando o dólar em operações financeiras, será um dos assuntos em pauta. Os BRICS representam cerca de metade da população mundial, 40% do produto interno bruto global e mais de um quarto do comércio internacional. As autoridades sauditas anunciaram o fechamento temporário do oleoduto Leste-Oeste, uma rota crucial para a exportação de petróleo bruto, utilizada para contornar o bloqueio do Estreito de Hormuz, após ataques atribuídos a drones originários do Iraque. Desde o início da guerra no Oriente Médio, Riad aumentou sua dependência desse oleoduto, que termina no Mar Vermelho, a oeste da Península Arábica. O presidente dos Estados Unidos, Donald Trump, chegou à Irlanda neste sábado para uma visita de 2 dias que combina diplomacia e campeonato de golfe. Ele terá encontros em Dublin com o presidente e o primeiro-ministro irlandeses. O ocupante da Casa Branca tem promovido abertamente os investimentos de golfe de sua holding familiar sem se preocupar com críticas sobre conflito de interesses. Pelo menos 4 mil policiais e membros das forças de segurança irlandesas estão mobilizados para esta visita. O exército ucraniano atacou um dos maiores produtores russos de borracha sintética em Togliatti, região de Samara, causando um incêndio, informou o Estado-Maior ucraniano. Um comunicado de imprensa especifica que essa fábrica produzia borrachas sintéticas e aditivos de combustível que são usados para impulsionar mísseis russos. O governador da região de Samara relatou um ataque de drones ucranianos. Segundo a prefeitura de Togliatti, várias casas foram danificadas. Pelo menos uma pessoa ficou ferida, informa a agência de notícia russa Interfax. 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

0: 11:30 em Paris, 6:30 pelo horário de Brasília. 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
0: Sol, temperatura de 20 graus. Vamos aos destaques deste 13 de setembro. Líderes dos BRICS discutem estratégias de comércio e governança em Nova Delhi. Trump chega à Irlanda para visita de 2 dias. E os detalhes sobre a tradicional lavagem da Madeleine em Paris. Essas e outras notícias a seguir. Os líderes da Rússia, China e Irã estão entre os mais de 10 chefes de Estado e de governo presentes à cúpula dos BRICS neste fim de semana em Nova Delhi, na Índia. Durante 2 dias, eles discutirão temas como comércio, energia, governança global e os impactos das guerras no Oriente Médio e na Ucrânia. O foco principal é econômico, com destaque para a reaproximação entre a China e a Índia. O Brasil será representado pelo ministro das Relações Exteriores, Mauro Vieira. A utilização de moedas nacionais, evitando o dólar em operações financeiras, será um dos assuntos em pauta. Vamos ouvir a opinião do economista Jean-Joseph Bollot, pesquisador da Associação do Instituto de Relações Internacionais e Estratégias de Paris.
3: Há mais discussões sobre o uso de moedas e é sobre isso que haverá discussões muito interessantes durante esta cúpula, visando mecanismos que utilizem as moedas nacionais, mas no âmbito de acordos bilaterais. E provavelmente é isso que será uma novidade significativa, o que permitiria no âmbito do Clube dos BRICS, seja ele ampliado ou não, o que ainda não está claro no momento, utilizar moedas nacionais como, em última instância, ativos de contrapartida nos cofres dos bancos centrais parceiros. Por exemplo, a China vai internacionalizar seu yuan, não nos mercados financeiros, mas no âmbito de acordos de swap, acordos com os outros bancos centrais. Portanto, estamos caminhando efetivamente para uma espécie de ordem monetária que seria provisória, eu acho, mas que permitiria escapar completamente da tutela do dólar nas trocas internacionais.
0: As autoridades sauditas anunciaram o fechamento temporário do oleoduto Leste-Oeste, uma rota crucial para a exportação de petróleo bruto, utilizado para contornar o bloqueio do Estreito de Hormuz, após ataques atribuídos a drones originários do Iraque. Desde o início da guerra, Riad aumentou sua dependência desse oleoduto, que termina no Mar Vermelho, a oeste da Península Arábica. Enquanto isso, o presidente dos Estados Unidos, Donald Trump, chegou à Irlanda neste sábado para uma visita de 2 dias que combina diplomacia e campeonato de golfe. Ele terá encontros em Dublin com o presidente e o primeiro-ministro irlandeses. O ocupante da Casa Branca tem promovido abertamente os investimentos de golfe de sua holding familiar, sem se preocupar com críticas em torno da ambiguidade de suas atividades. O presidente libanês Joseph Aoun visitou a cidade de Nabatieh, no sul do Líbano, perto de uma posição estratégica do Hezbollah, que o exército israelense destruiu na quinta-feira. A visita ocorre 1 dia após um funcionário do Departamento de Estado dos Estados Unidos anunciar que a nova rodada de negociações diplomáticas entre Israel e Líbano, mediada pelos Estados Unidos e inicialmente agendada para a próxima semana em Roma, foi adiada para outubro. Aqui na França, a investigação sobre o descarrilamento de um trem regional na Normandia, noroeste do país, passou a considerar a hipótese de ato criminoso. Segundo uma fonte policial, um pedaço de trilho foi encontrado sobre a via férrea. O acidente ocorreu na sexta-feira à noite. O trem transportava 186 passageiros. 44 deles ficaram feridos, entre eles um jovem em estado grave.
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0: E como acontece há 25 anos, Paris será tomada pelo espírito da Bahia neste domingo, com mais uma edição da tradicional lavagem das escadarias da Igreja da Madeleine. Vamos ouvir o baiano Roberto Chaves, o criador desse evento.
5: Decidimos, com a prefeitura local, Mairie de Paris, que chama aí, de lavar o passeio em frente do pavio que o padre não quer que lave. Porque, como antigamente, você se lembra no Bonfim, lá na Bahia, os negros não podiam entrar nas igrejas. 25 anos após, a gente não pode mais lavar dentro, mas vamos lavar fora, assim como fazia nossos ancestrais. Vai ter lavagem sim. Mariano de Castro já está aqui. Esse é ano do samba, vamos homenagear o samba. A França vai encontrar a Bahia. Venham ver

0: E chegou a hora, esta noite a cantora Celine Dion inicia uma série de 16 shows aqui em Paris para fãs do mundo inteiro. A artista quebequense tem feito aparições frequentes em frente ao hotel onde está hospedada, para a alegria dos admiradores que fazem vigília no local. A artista, que já vendeu mais de 260 milhões de álbuns, retorna aos palcos depois de 6 anos afastada por problemas de saúde. Terminamos com Celine Dion.
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0: 11 horas e 36 minutos aqui em Paris, são 6h36 em Brasília. Na segunda parte do nosso programa, as revistas francesas desta semana tratam de inovações e descobertas relacionadas à saúde. A seguir, depois, a crise de moradia na capital francesa atinge particularmente os estudantes estrangeiros que enfrentam muita dificuldade na hora de alugar um apartamento. No Balada Musical, o destaque é a cantora e compositora Flore Beguigui. E no Rendezvous Cultural, visitaremos o festival Visa por Imagem, Perpignan, no sul da França. Esse evento é uma prova de que o fotojornalismo resiste, mesmo em meio à guerra, ao narcotráfico e à inteligência artificial.
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3: As revistas semanais francesas trazem grandes inovações e debates sobre o futuro da saúde e da tecnologia. A revista Le Point destaca como a inteligência artificial já transforma a vida dos hospitais. Na China, clones virtuais de médicos e robôs generalistas realizam consultas de rotina. Na França, a médica Christelle Girardon desenvolveu um algoritmo que analisa prontuários anonimizados de 11 milhões de pacientes. O sistema cruza dados para agilizar diagnósticos e ajustar tratamentos. Mas os especialistas reforçam: a tecnologia serve para apoiar os profissionais e não para substituir o julgamento humano. Na L'Express, o foco são as novidades na medicina do sono. O cientista francês Emmanuel Mignot, vencedor do prêmio Lasker, fala das suas pesquisas sobre a molécula orexina. A descoberta permitiu criar tratamentos eficazes contra a narcolepsia, devolvendo o foco e a motivação aos pacientes, sem gerar dependência. O avanço pode ajudar no futuro contra o TDAH e a doença de Parkinson. Porém, o cientista faz um alerta: o remédio não deve ser usado por pessoas saudáveis apenas para ganhar produtividade no trabalho. Por fim, a Nouvelle Obs analisa o mercado bilionário da medicina anti-idade. Financiada por magnatas da tecnologia e adeptos do biohacking, a corrida para desacelerar o envelhecimento divide opiniões. A grande discussão é se envelhecer deve ser visto como uma doença ou como um processo natural. A reportagem alerta para um grave dilema social. Na França, a diferença na expectativa de vida entre os mais ricos e os mais modestos chega a 13 anos.
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2: Vitória Barreto. Cada vez mais difícil, especialmente para estudantes estrangeiros. Proprietários exigem uma série de documentos, como comprovantes de renda e, na maioria dos casos, um fiador. Após 4 mudanças em 2 anos e meio, quase todas em sublocações, Amanda finalmente conseguiu um contrato de aluguel de longo prazo. A estudante brasileira alugou um estúdio de 18 metros quadrados no centro de Paris por 700 euros, equivalente a cerca de 4 mil reais.
4: A minha maior dificuldade com relação ao dossiê foi porque eu estava saindo de um emprego. Então, como estudante, eu sempre mostrei que eu era bolsista, que eu recebia um salário e tudo. Só que nesse caso, o que me fez eu conseguir foi eu ter tido uma conversa franca com meu pai, que não me sustenta há muitos anos, mas eu falei: eu vou precisar do seu nome, vou precisar da sua assinatura para um termo, dizendo que você se responsabiliza financeiramente por mim caso eu não consiga segurar essa parada.
2: Os 200 anúncios mais populares em Paris recebem, em média, mais de 700 mensagens por imóvel em poucos dias, segundo o site francês de aluguel direto com o proprietário, Particulier à Particulier. De acordo com a plataforma Loxervice, a procura por moradias estudantis em Paris aumentou mais de 4% em um ano. Como muitos estudantes, Lyubov, que fez a graduação no norte da França, começou a procurar moradia para o mestrado em Paris, ainda à distância. Durante a busca, quase caiu no golpe de um anúncio falso.
5: Cheguei a enviar os meus documentos para o que parecia ser um anúncio de aluguel. Só depois percebi que era um golpe. Felizmente não perdi dinheiro, mas fiquei muito preocupada, porque eram dados pessoais. Minha identidade, informações sobre mim, os meus pais.
4: Em 2026,
2: esse tipo de fraude registrou um aumento entre 20% e 30%, segundo o portal oficial do governo francês, dedicado à prevenção e ao combate a crimes cibernéticos. Hoje, a estudante do Cazaquistão paga 650 euros, quase 4 mil reais, por um quarto de 8 metros quadrados, dentro de uma residência num subúrbio em Paris. Desde uma lei aprovada em maio, alunos estrangeiros sem bolsa do governo francês perderam o acesso ao auxílio moradia.
4: Porque, em tant que ressortissant du pays hors União Europeia, c'est quand même, ça reste cher.
5: Como estudante de um país de fora da União Europeia, os aluguéis já pesam no orçamento. E quando vi que ia mudar para uma cidade maior, descobri que perdi também a ajuda do Estado. Não tinha muito o que fazer, porque a lei já foi aprovada e já está em vigor. Mas eu fiquei decepcionada, porque contava com essa ajuda. Vou ter que conciliar os estudos com um trabalho de meio período. Acho que vai ser difícil, principalmente porque acabei de começar o mestrado.
2: O estudante suíço Dominic sabe bem o custo da crise imobiliária. Para conseguir seu estúdio de 12 metros quadrados a 800 euros, cerca de 5 mil reais, o mestrando pagou cerca de 500 euros, equivalente a cerca de 3 mil reais, para a empresa de seguro GuarantMe, que providencia cobertura para quem não tem fiador. A hospedagem no Airbnb, durante a procura de um mês, custou 1.200 euros, equivalente a cerca de mais de 7 mil reais.
6: Mandei mensagem para mais de 80 pessoas, mas a maioria nem respondeu. Recebi umas 10 respostas e consegui visitar apenas 3 apartamentos. A parte mais difícil foi toda a burocracia. Há muitas etapas e detalhes que ninguém explica. Por exemplo, sem um número de telefone francês, você praticamente não consegue fazer várias coisas. Mas, depois que você supera tudo isso, morar em Paris e ter o seu próprio apartamento acaba sendo uma conquista. Acaba sendo uma experiência que aproxima as pessoas na cidade.
2: O fim de incentivos fiscais para investidores e a dificuldade crescente dos franceses para comprar a casa própria ajudaram a reduzir a oferta de imóveis para aluguel em Paris. Com menos oferta e mais demanda, o número de imóveis disponíveis para aluguel caiu 37% na capital francesa, segundo a plataforma de anúncios imobiliários Bianici. Vitória Barreto, da RFI em Paris.
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0: Olá, bonjour! Chegou aquele momento em que levamos vocês, nossos ouvintes e internautas, para a balada. Hoje é o som da cantora e compositora francesa Flora Benguigui.
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0: Com certeza você já ouviu esses acordes aveludados. Aqui mesmo no Balada, a gente falou muitas vezes da Flora Benguigui, de quem a gente é fã e que durante 9 anos foi a cantora da banda L'Impératrice. Pilotando esse grupo icônico da cena pop francesa, a Flora emplacou hits como Agitation Tropicale, Vanille Fraise, 3 álbuns, turnês internacionais, mas no ano passado a cantora deixou o grupo denunciando violências psicológicas da parte de alguns membros do L'Impératrice, como ela contou em entrevista ao Mediapart.
2: On m'a toujours répété que j'étais une mauvaise chanteuse, que je chantais faux.
3: Me repetiam a toda hora que eu era uma cantora ruim, que eu era desafinada, que eu não sabia cantar alto. Em nenhum momento o grupo aceitou que os instrumentos poderiam se adaptar à minha voz. Durante os 9 anos que eu passei com eles, a voz era o que vinha sempre por último e eu tinha que me adaptar. Isso envolveu eu ter que fazer aulas de tudo, de técnica vocal, de dança, de presença cênica, de interpretação vocal. Ao longo dos anos, perdi confiança em mim mesma em todas as funções que fazem parte da minha profissão.

0: Florence chegou a perder a voz durante a turnê de 2023 do L'Impératrice, tamanho o assédio moral, e mesmo assim foi pressionada a produzir e a gravar um último álbum antes de decidir sair de vez do grupo e recomeçar do zero. Ou do jazz, que é a base da identidade artística da Flor Benguigui. Estudou violoncelo e piano quando criança. Na adolescência, ela se apaixonou por grandes vozes do jazz, como Chet Baker e Nat King Cole. Ela entrou para o conservatório, começou a se apresentar em clubes de Paris e mesmo durante a sua trajetória com L'Impératrice, ela não deixou de lado a sua paixão pelo jazz.
1: O podcast que fala das femmes e que faz falar das femmes do mundo da música. Bonjour à toutes et à tous, je m'appelle Flor Benguigui et je suis une femme du monde de la musique parmi tant d'autres, en tant que chanteuse, autrice et compositrice au sein du sextet L'Impératrice.
0: Em 2020, Flor lançou um podcast dedicado às mulheres no jazz, Cherchez la Fama, e no ano passado inaugurou o projeto Cherchez les Jeunes, uma série mensal de concertos de jazz improvisados, abertos a mulheres e a minorias aqui na capital francesa.

0: nossa alegria, em dezembro, Flor lançou um single com o coletivo The Sensible Notes, que abre essa nova fase da carreira da cantora. E dentro desse projeto, temos duas releituras de Quand reviendras-tu, de Barbara, que a gente ouviu na abertura do programa, e More Understanding Than a Man, de Margot Gurian.
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0: O álbum, previsto para esse ano, do selo Decca Records, foi gravado com músicos que a Flor conhece desde a adolescência. O primeiro show já tem, inclusive, data marcada, 25 de março, na sala New Morning, aqui em Paris. Na expectativa do novo disco, a programação musical da RFI selecionou More Understanding Than a Man para sua playlist, faixa com a qual a gente vai encerrar essa primeira edição do Balada Musical de 2026. Lembrando que vocês podem nos ouvir todos os sábados nos nossos programas e o podcast também pode ser acessado no nosso site rfibrasil.com e no Deezer e no Spotify. Merci ao nosso técnico Charlie Amadou pela montagem do Balada Musical. Deixamos vocês ao som de More Understanding Than a Man, de Flor Banguigui and The Sensible Notes. Aumente o som ou monte le son.

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1: Como acontece há 38 anos, Perpignan, cidade catalã no sul da França, se transforma por duas semanas na capital internacional do fotojornalismo. O Festival Les Arts pour l'Image, concebido por Jean-François Leroy, tem como objetivo principal manter viva a frágil profissão do jornalista fotográfico. Além de homenagear veteranos e promover novos nomes, o festival também aproxima o público dos atores, ou seja, dos fotógrafos, promovendo encontros e visitas guiadas. O dinamarquês Mats Nissen apresentou Sangre Blanca, a geografia da cocaína, um projeto que ele vem desenvolvendo há 10 anos. Ele visita campos de produção na Colômbia, passando por cartéis do México, até chegar aos consumidores na Europa. Ele fala a respeito.
2: What has been most difficult in doing this work was the access.
3: O que foi mais difícil ao realizar este trabalho foi o acesso, abrir as portas. Trabalho muito com pessoas locais, jornalistas, fotógrafos, defensores dos direitos humanos, pessoas envolvidas em programas para jovens, que têm me ajudado a abrir essas portas. Mas uma vez que a porta é aberta, você precisa permanecer ali e abrir o coração das pessoas, o que às vezes é ainda mais difícil. Eu tenho um truque, que é a empatia. Na verdade, é simplesmente ser um ser humano muito transparente e honesto, sem segundas intenções, com um interesse sincero e genuíno pela vida das pessoas. Essa empatia significa tentar compreender a vida que elas levam, as razões pelas quais fazem o que fazem, sem justificar suas ações, mas simplesmente tentando, de coração aberto, imaginar que você está no lugar delas.
1: Mats Nissen, entrevistado por Isabelle Martinetti, é um veterano do fotojornalismo, com muitos prêmios importantes. Uma de suas fotos mais emblemáticas, prêmio World Press Photo de 2021, foi feita em São Paulo e mostra uma idosa recebendo um primeiro abraço em 5 meses através de uma cortina de plástico de proteção em plena pandemia da Covid. Já o francês Philemon Barbier apresentou este ano 2 projetos sobre o ebola na República Democrática do Congo e a Síria pós Bashar al-Assad. O segundo trabalho levou o prêmio de melhor reportagem escolhido por editores internacionais. A partir da queda de Bashar al-Assad, do início de fevereiro de 2025 até final de fevereiro de 2026, Barbier passou entre 7 e 8 meses na Síria, entre idas e vindas. Ele foi no início como freelancer, mas logo vieram as encomendas e suporte de grandes meios, como o jornal Figaro. Ele fala sobre a importância de expor no festival Les Arts pour l'Image.
4: Apresentar esse trabalho aqui é, antes de tudo, uma ótima visibilidade para o projeto, tanto no âmbito profissional quanto principalmente para o público. É um festival em que todas as exposições são gratuitas, então é extremamente acessível. Isso é algo muito importante, porque é fundamental que todo mundo possa ter acesso. Há também um trabalho muito importante de visitas para escolas da região. Então é muito bom poder alcançar pessoas que nem sempre leem a imprensa e que nem sempre veem essas fotografias nos meios de comunicação.
1: Este ano, a questão da inteligência artificial também esteve bastante presente. Philemon Barbier fala a respeito.
4: Geralmente são grandes empresas privadas que utilizam os dados e o trabalho, principalmente de fotógrafos, para enriquecer seus modelos de treinamento de IA e que, aliás, não remuneram por direitos autorais nem os fotógrafos, nem ninguém mais, nem escritores, nem artistas, nem ilustradores. Isso coloca em risco toda uma série de profissões. Há coisas novas na IA que precisam ser exploradas, porque, de qualquer maneira, é assim que as coisas são e ela existe. Vamos ter que nos adaptar. Por outro lado, na nossa profissão, a IA não poderá substituir um jornalista de campo. E precisamos nos agarrar a isso para não sermos engolidos. Por isso, sou contra a utilização da IA no jornalismo e no fotojornalismo, porque é importante preservar o rigor, a dinâmica humana e também o olhar humano.
1: A 38ª edição do festival foi marcada pela morte de Jean-François Leroy logo nos primeiros dias do evento. Apesar da comoção, sua equipe passou o recado de que o fotojornalismo continua vivo. Visa pour l'Image acontece em Perpignan, no sul da França, até 13 de setembro, com mais de 30 exposições gratuitas.

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2: Paris, 12 de setembro de 2026. Vamos aos destaques desta edição. Os líderes da Rússia, China e Irã estão entre mais de 10 chefes de Estado e de governo presentes à cúpula dos BRICS neste fim de semana em Nova Delhi, na Índia. Eles discutirão temas como comércio, energia, governança global e os impactos das guerras no Oriente Médio e na Ucrânia. O presidente iraniano Massoud Pezeshkian declarou que o Oriente Médio não precisa de um policial americano e que a segurança pode ser feita pelos países que integram a região. O foco principal desse evento na Índia é econômico, com destaque para a reaproximação entre a China e a Índia. O Brasil é representado pelo ministro das Relações Exteriores, Mauro Vieira. A utilização de moedas nacionais, evitando o dólar em operações financeiras, será um dos assuntos em pauta. Os BRICS representam cerca de metade da população mundial, 40% do produto interno bruto global e mais de um quarto do comércio internacional. As autoridades sauditas anunciaram o fechamento temporário do oleoduto Leste-Oeste, uma rota crucial para a exportação de petróleo bruto, utilizada para contornar o bloqueio do Estreito de Hormuz, após ataques atribuídos a drones originários do Iraque. Desde o início da guerra no Oriente Médio, Riad aumentou sua dependência desse oleoduto, que termina no Mar Vermelho, a oeste da Península Arábica. O presidente dos Estados Unidos, Donald Trump, chegou à Irlanda neste sábado para uma visita de 2 dias que combina diplomacia e campeonato de golfe. Ele terá encontros em Dublin com o presidente e o primeiro-ministro irlandeses. O ocupante da Casa Branca tem promovido abertamente os investimentos de golfe de sua holding familiar sem se preocupar com críticas sobre conflito de interesses. Pelo menos 4 mil policiais e membros das forças de segurança irlandesas estão mobilizados para esta visita. O exército ucraniano atacou um dos maiores produtores russos de borracha sintética em Togliatti, região de Samara, causando um incêndio, informou o Estado-Maior ucraniano. Um comunicado de imprensa especifica que essa fábrica produzia borrachas sintéticas e aditivos de combustível que são usados para impulsionar mísseis russos. O governador da região de Samara relatou um ataque de drones ucranianos. Segundo a prefeitura de Togliatti, várias casas foram danificadas. Pelo menos uma pessoa ficou ferida, informa a agência de notícia russa Interfax. 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

0: Olá, 11 horas e 30 minutos em Paris, 6:30 pelo horário de Brasília. 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
0: Sol, temperatura de 20 graus. Vamos aos destaques deste 13 de setembro. Líderes dos BRICS discutem estratégias de comércio e governança em Nova Delhi. Trump chega à Irlanda para visita de 2 dias. E os detalhes sobre a tradicional lavagem da Madeleine em Paris. Essas e outras notícias a seguir. Os líderes da Rússia, China e Irã estão entre os mais de 10 chefes de Estado e de governo presentes à cúpula dos BRICS neste fim de semana em Nova Delhi, na Índia. Durante 2 dias, eles discutirão temas como comércio, energia, governança global e os impactos das guerras no Oriente Médio e na Ucrânia. O foco principal é econômico, com destaque para a reaproximação entre a China e a Índia. O Brasil será representado pelo ministro das Relações Exteriores, Mauro Vieira. A utilização de moedas nacionais, evitando o dólar em operações financeiras, será um dos assuntos em pauta. Vamos ouvir a opinião do economista Jean-Joseph Bolot, pesquisador da Associação do Instituto de Relações Internacionais e Estratégias de Paris.
3: Há umas discussões sobre o uso de moedas e é sobre isso que haverá discussões muito interessantes durante esta cúpula, visando mecanismos que utilizem as moedas nacionais, mas no âmbito de acordos bilaterais. E provavelmente é isso que será uma novidade significativa, o que permitiria no âmbito do Clube dos BRICS, seja ele ampliado ou não, o que ainda não está claro no momento, utilizar moedas nacionais como, em última instância, ativos de contrapartida nos cofres dos bancos centrais parceiros. Por exemplo, a China vai internacionalizar seu yuan, não nos mercados financeiros, mas no âmbito de acordos de swap, acordos com os outros bancos centrais. Portanto, estamos caminhando efetivamente para uma espécie de ordem monetária que seria provisória, eu acho, mas que permitiria escapar completamente da tutela do dólar nas trocas internacionais.
0: As autoridades sauditas anunciaram o fechamento temporário do oleoduto Leste-Oeste, uma rota crucial para exportação de petróleo bruto, utilizado para contornar o bloqueio do Estreito de Hormuz, após ataques atribuídos a drones originários do Iraque. Desde o início da guerra, Riad aumentou sua dependência desse oleoduto, que termina no Mar Vermelho, a oeste da Península Arábica. Enquanto isso, o presidente dos Estados Unidos, Donald Trump, chegou à Irlanda neste sábado para uma visita de 2 dias que combina diplomacia e campeonato de golfe. Ele terá encontros em Dublin com o presidente e o primeiro-ministro irlandeses. O ocupante da Casa Branca tem promovido abertamente os investimentos de golfe de sua holding familiar, sem se preocupar com críticas em torno da ambiguidade de suas atividades. O presidente libanês Joseph Aoun visitou a cidade de Nabatieh, no sul do Líbano, perto de uma posição estratégica do Hezbollah, que o exército israelense destruiu na quinta-feira. A visita ocorre um dia após um funcionário do Departamento de Estado dos Estados Unidos anunciar que a nova rodada de negociações diplomáticas entre Israel e Líbano, mediada pelos Estados Unidos e inicialmente agendada para a próxima semana em Roma, foi adiada para outubro. Aqui na França, a investigação sobre o descarrilamento de um trem regional na Normandia, noroeste do país, passou a considerar a hipótese de ato criminoso. Segundo uma fonte policial, um pedaço de trilho foi encontrado sobre a via férrea. O acidente ocorreu na sexta-feira à noite. O trem transportava 186 passageiros. 44 deles ficaram feridos, entre eles um jovem em estado grave.
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0: E como acontece há 25 anos, Paris será tomada pelo espírito da Bahia neste domingo, com mais uma edição da tradicional lavagem das escadarias da Igreja da Madeleine. Vamos ouvir o baiano Roberto Chaves, o criador desse evento.
5: Decidimos, com a prefeitura local, a Mairie de Paris me chama aqui, de lavar o passeio em frente do pavi que o padre não quer que lave. Porque como antigamente, você se lembra no Bonfim, lá na Bahia, os negros não podiam entrar nas igrejas. 25 anos após, a gente não pode mais lavar dentro, mas vamos lavar fora, assim como faziam nossos ancestrais. Vai ter lavagem sim. Mariana de Castro já está aqui. Esse é ano do samba. Vamos homenagear o samba. A França vai encontrar a Bahia. Venham ver.

0: E chegou a hora, esta noite a cantora Celine Dion inicia uma série de 16 shows aqui em Paris para fãs do mundo inteiro. A artista quebequense tem feito aparições frequentes em frente ao hotel onde está hospedada, para a alegria dos admiradores que fazem vigília no local. A artista, que já vendeu mais de 260 milhões de álbuns, retorna aos palcos depois de 6 anos afastada por problemas de saúde. Terminamos com Celine Dion.
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2: Maria Paula Carvalho.
0: 11 horas e 36 minutos aqui em Paris, são 6h36 em Brasília. Na segunda parte do nosso programa, as revistas francesas desta semana tratam de inovações e descobertas relacionadas à saúde. A seguir, depois, a crise de moradia na capital francesa atinge particularmente os estudantes estrangeiros que enfrentam muita dificuldade na hora de alugar um apartamento. No Balada Musical, o destaque é a cantora e compositora Flore Beguigui. E no Rendezvous Cultural, visitaremos o Festival Visa por Imagem, Perpignan, no sul da França. Esse evento é uma prova de que o fotojornalismo resiste, mesmo em meio à guerra, ao narcotráfico e à inteligência artificial.
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2: Patrícia Moribe.
3: As revistas semanais francesas trazem grandes inovações e debates sobre o futuro da saúde e da tecnologia. A revista Le Point destaca como a inteligência artificial já transforma a vida dos hospitais. Na China, clones virtuais de médicos e robôs generalistas realizam consultas de rotina. Na França, a médica Christelle Jardin desenvolveu um algoritmo que analisa prontuários anonimizados de 11 milhões de pacientes. O sistema cruza dados para agilizar diagnósticos e ajustar tratamentos. Mas os especialistas reforçam: a tecnologia serve para apoiar os profissionais e não para substituir o julgamento humano. Na L'Express, o foco são as novidades na medicina do sono. O cientista francês Emmanuel Mignot, vencedor do prêmio Lasker, fala das suas pesquisas sobre a molécula orexina. A descoberta permitiu criar tratamentos eficazes contra a narcolepsia, devolvendo o foco e a motivação aos pacientes, sem gerar dependência. O avanço pode ajudar no futuro contra o TDAH e a doença de Parkinson. Porém, o cientista faz um alerta: o remédio não deve ser usado por pessoas saudáveis apenas para ganhar produtividade no trabalho. Por fim, a Nouvelle Obs analisa o mercado bilionário da medicina anti-idade. Financiada por magnatas da tecnologia e adeptos do biohacking, a corrida para desacelerar o envelhecimento divide opiniões. A grande discussão é se envelhecer deve ser visto como uma doença ou como um processo natural. A reportagem alerta para um grave dilema social. Na França, a diferença na expectativa de vida entre os mais ricos e os mais modestos chega a 13 anos.
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2: Vitória Barreto. Cada vez mais difícil, especialmente para estudantes estrangeiros. Proprietários exigem uma série de documentos, como comprovantes de renda e, na maioria dos casos, um fiador. Após 4 mudanças em 2 anos e meio, quase todas em sublocações, Amanda finalmente conseguiu um contrato de aluguel de longo prazo. A estudante brasileira alugou um estúdio de 18 metros quadrados no centro de Paris por 700 euros, equivalente a cerca de 4 mil reais.
4: A minha maior dificuldade com relação ao dossiê foi porque eu estava saindo de um emprego. Então, como estudante, eu sempre fui, mostrei que eu era bolsista, que eu recebia um salário e tudo. Só que nesse caso, o que me fez eu conseguir foi eu ter tido uma conversa franca com meu pai que não me sustenta há muitos anos, mas eu falei: eu vou precisar do seu nome, vou precisar da sua assinatura para um termo, dizendo que você se responsabiliza financeiramente por mim caso eu não consiga segurar essa parada.
2: Os 200 anúncios mais populares em Paris recebem, em média, mais de 700 mensagens por imóvel em poucos dias, segundo o site francês de aluguel direto com o proprietário, Particulier à Particulier. De acordo com a plataforma LocService, a procura por moradias estudantis em Paris aumentou mais de 4% em um ano. Como muitos estudantes, Lyubov, que fez a graduação no norte da França, começou a procurar moradia para o mestrado em Paris, ainda à distância. Durante a busca, quase caiu no golpe de um anúncio falso.
5: Cheguei a enviar os meus documentos para o que parecia ser um anúncio de aluguel. Só depois percebi que era um golpe. Felizmente não perdi dinheiro, mas fiquei muito preocupada, porque eram dados pessoais. Minha identidade, informações sobre mim, os meus pais.
4: Em 2026,
2: esse tipo de fraude registrou um aumento entre 20% e 30%, segundo o portal oficial do governo francês dedicado à prevenção.

0: estudou violoncelo e piano quando criança. Na adolescência, ela se apaixonou por grandes vozes do jazz, como Chet Baker e Nat King Cole. Ela entrou para o conservatório, começou a se apresentar em clubes de Paris e mesmo durante a sua trajetória com L'Imperatrice, ela não deixou de lado a sua paixão pelo jazz.
1: Le podcast qui parle des femmes et qui fait parler des femmes du monde de la musique. Bonjour à toutes et à tous. Je m'appelle Flore Benguigui et je suis une femme du monde de la musique parmi tant d'autres, en tant que chanteuse, autrice et compositrice au sein du sextet L'Imperatrice.
0: Em 2020, Flore lançou um podcast dedicado às mulheres no jazz, Cherchez la Fama, e no ano passado inaugurou o projeto Cherchez les Jeunes, uma série mensal de concertos de jazz improvisados, abertos a mulheres e a minorias, aqui na capital francesa.

Para nossa alegria, em dezembro, Flor lançou um single com o coletivo The Sensible Notes, que abre essa nova fase da carreira da cantora. E dentro desse projeto, temos duas releituras de Quand reviendras-tu, de Barbara, que a gente ouviu na abertura do programa, e More Understanding Than a Man, de Margot Gurian. I can sit by the river and the shade of a tree. O álbum, previsto para esse ano, do selo Decca Records, foi gravado com músicos que a Flor conhece desde a adolescência. O primeiro show já tem, inclusive, data marcada, 25 de março, na sala New Morning, aqui em Paris. Na expectativa do novo disco, a programação musical da RFI selecionou More Understanding Than a Man para sua playlist, faixa com a qual a gente vai encerrar essa primeira edição do Balada Musical de 2026. Lembrando que vocês podem nos ouvir todos os sábados nos nossos programas e o podcast também pode ser acessado no nosso site rfibrasil.com e no Deezer e no Spotify. Merci ao nosso técnico Charlie Amadou pela montagem do Balada Musical. Deixamos vocês ao som de More Understanding Than a Man, de Flor Banguigui and The Sensible Notes. Aumente o som ou monte o som.

0: 38 anos, Perpignan, cidade catalã no sul da França, se transforma por duas semanas na capital internacional do fotojornalismo. O Festival Visa pour l'Image, concebido por Jean-François Leroy, tem como objetivo principal manter viva a frágil profissão do jornalista fotográfico. Além de homenagear veteranos e promover novos nomes, o festival também aproxima o público dos atores, ou seja, dos fotógrafos, promovendo encontros e visitas guiadas. O dinamarquês Mads Nissen apresentou Sangre Blanca, a geografia da cocaína, um projeto que ele vem desenvolvendo há 10 anos. Ele visita campos de produção na Colômbia, passando por cartéis do México, até chegar aos consumidores na Europa. Ele fala a respeito.
1: What has been most difficult in doing this work was the access.
2: O que foi mais difícil ao realizar este trabalho foi o acesso, abrir as portas. Trabalho muito com pessoas locais, jornalistas, fotógrafos, defensores dos direitos humanos, pessoas envolvidas em programas para jovens, que têm me ajudado a abrir essas portas. Mas uma vez que a porta é aberta, você precisa permanecer ali e abrir o coração das pessoas, o que às vezes é ainda mais difícil. Eu tenho um truque, que é a empatia. Na verdade, é simplesmente ser um ser humano muito transparente e honesto, sem segundas intenções, com um interesse sincero e genuíno pela vida das pessoas. Essa empatia significa tentar compreender a vida que elas levam, as razões pelas quais fazem o que fazem, sem justificar suas ações, mas simplesmente tentando, de coração aberto, imaginar que você está no lugar delas.
0: Mads Nissen, entrevistado por Isabelle Martinetti, é um veterano do fotojornalismo, com muitos prêmios importantes. Uma de suas fotos mais emblemáticas, prêmio World Press Photo de 2021, foi feita em São Paulo e mostra uma idosa recebendo um primeiro abraço em 5 meses através de uma cortina de plástico de proteção em plena pandemia da Covid. Já o francês Philemon Barbier apresentou este ano 2 projetos sobre o ebola na República Democrática do Congo e a Síria pós Bashar al-Assad. O segundo trabalho levou o prêmio de melhor reportagem escolhido por editores internacionais. A partir da queda de Bashar al-Assad, do início de fevereiro de 2025 até final de fevereiro de 2026, Barbier passou entre 7 e 8 meses na Síria, entre idas e vindas. Ele foi no início como freelancer, mas logo vieram as encomendas e suporte de grandes meios, como o jornal Figaro. Ele fala sobre a importância de expor no festival Visa pour l'Image.
3: Apresentar esse trabalho aqui é, antes de tudo, uma ótima visibilidade para o projeto, tanto no âmbito profissional quanto principalmente para o público. É um festival em que todas as exposições são gratuitas, então é extremamente acessível. Isso é algo muito importante, porque é fundamental que todo mundo possa ter acesso. Há também um trabalho muito importante de visitas para escolas da região. Então é muito bom poder alcançar pessoas que nem sempre leem a imprensa e que nem sempre veem essas fotografias nos meios de comunicação.
0: Este ano, a questão da inteligência artificial também esteve bastante presente. Philemon Barbier fala a respeito.
3: Geralmente são grandes empresas privadas que utilizam os dados e o trabalho, principalmente de fotógrafos, para enriquecer seus modelos de treinamento de IA e que, aliás, não remuneram por direitos autorais nem os fotógrafos, nem ninguém mais, nem escritores, nem artistas, nem ilustradores. Isso coloca em risco toda uma série de profissões. Há coisas novas na IA que precisam ser exploradas, porque, de qualquer maneira, é assim que as coisas são e ela existe. Vamos ter que nos adaptar. Por outro lado, na nossa profissão, a IA não poderá substituir um jornalista de campo. E precisamos nos agarrar a isso para não sermos engolidos. Por isso, sou contra a utilização da IA no jornalismo e no fotojornalismo, porque é importante preservar o rigor, a dinâmica humana e também o olhar humano.
0: A 38ª edição do festival foi marcada pela morte de Jean-François Leroy, logo nos primeiros dias do evento. Apesar da comoção, sua equipe passou o recado de que o fotojornalismo continua vivo. Visar por Limage acontece em Perpignan, no sul da França, até 13 de setembro, com mais de 30 exposições gratuitas.
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6: Paris, 12 de setembro de 2026. Vamos aos destaques desta edição. Os líderes da Rússia, China e Irã estão entre mais de 10 chefes de Estado e de governo presentes à cúpula dos BRICS neste fim de semana em Nova Delhi, na Índia. Eles discutirão temas como comércio, energia, governança global e os impactos das guerras no Oriente Médio e na Ucrânia. O presidente iraniano, Masoud Pezeshkian, declarou que o Oriente Médio não precisa de um policial americano e que a segurança pode ser feita pelos países que integram a região. O foco principal desse evento na Índia é econômico, com destaque para a reaproximação entre a China e a Índia. O Brasil é representado pelo ministro das Relações Exteriores, Mauro Vieira. A utilização de moedas nacionais, evitando o dólar em operações financeiras, será um dos assuntos em pauta. Os BRICS representam cerca de metade da população mundial, 40% do produto interno bruto global e mais de um quarto do comércio internacional. As autoridades sauditas anunciaram o fechamento temporário do oleoduto Leste-Oeste, uma rota crucial para a exportação de petróleo bruto, utilizada para contornar o bloqueio do Estreito de Hormuz, após ataques atribuídos a drones originários do Iraque. Desde o início da guerra no Oriente Médio, Riad aumentou sua dependência desse oleoduto, que termina no Mar Vermelho, a oeste da Península Arábica. O presidente dos Estados Unidos, Donald Trump, chegou à Irlanda neste sábado para uma visita de 2 dias que combina diplomacia e campeonato de golfe. Ele terá encontros em Dublin com o presidente e o primeiro-ministro irlandeses. O ocupante da Casa Branca tem promovido abertamente os investimentos de golfe de sua holding familiar sem se preocupar com críticas sobre conflito de interesses. Pelo menos 4 mil policiais e membros das forças de segurança irlandesas estão mobilizados para esta visita. O exército ucraniano atacou um dos maiores produtores russos de borracha sintética em Togliatti, região de Samara, causando um incêndio, informou o Estado-Maior ucraniano. Um comunicado de imprensa especifica que essa fábrica produzia borrachas sintéticas e aditivos de combustível que são usados para impulsionar mísseis russos. O governador da região de Samara relatou um ataque de drones ucranianos. Segundo a prefeitura de Togliatti, várias casas foram danificadas. Pelo menos uma pessoa ficou ferida, informa a agência de notícia russa Interfax. 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Olá, 11 horas e 30 minutos em Paris, 6h30 pelo horário de Brasília. 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
6: Sol, temperatura de 20 graus. Vamos aos destaques deste 13 de setembro. Líderes dos BRICS discutem estratégias de comércio e governança em Nova Delhi. Trump chega à Irlanda para a visita de 2 dias. E os detalhes sobre a tradicional lavagem da Madeleine em Paris. Essas e outras notícias a seguir. Os líderes da Rússia, China e Irã estão entre os mais de 10 chefes de Estado e de governo presentes à cúpula dos BRICS neste fim de semana em Nova Delhi, na Índia. Durante 2 dias, eles discutirão temas como comércio, energia, governança global e os impactos das guerras no Oriente Médio e na Ucrânia. O foco principal é econômico, com destaque para a reaproximação entre a China e a Índia. O Brasil será representado pelo ministro das Relações Exteriores, Mauro Vieira. A utilização de moedas nacionais, evitando o dólar em operações financeiras, será um dos assuntos em pauta. Vamos ouvir a opinião do economista Jean-Joseph Bolot, pesquisador da Associação do Instituto de Relações Internacionais e Estratégias de Paris.
7: Há
2: uma discussão sobre o uso de moedas e é sobre isso que haverá discussões muito interessantes durante esta cúpula, visando mecanismos que utilizem as moedas nacionais, mas no âmbito de acordos bilaterais. E provavelmente é isso que será uma novidade significativa, o que permitiria no âmbito do Clube dos BRICS, seja ele ampliado ou não, o que ainda não está claro no momento, utilizar moedas nacionais como, em última instância, ativos de contrapartida nos cofres dos bancos centrais parceiros. Por exemplo, a China vai internacionalizar seu yuan, não nos mercados financeiros, mas no âmbito de acordos de swap, acordos com os outros bancos centrais. Portanto, estamos caminhando efetivamente para uma espécie de ordem monetária que seria provisória, eu acho, mas que permitiria escapar completamente da tutela do dólar nas trocas internacionais.
6: As autoridades sauditas anunciaram o fechamento temporário do oleoduto Leste-Oeste, uma rota crucial para a exportação de petróleo bruto, utilizado para contornar o bloqueio do Estreito de Hormuz, após ataques atribuídos a drones originários do Iraque. Desde o início da guerra, Riad aumentou sua dependência desse oleoduto, que termina no Mar Vermelho, a oeste da Península Arábica. Enquanto isso, o presidente dos Estados Unidos, Donald Trump, chegou à Irlanda neste sábado para uma visita de 2 dias que combina diplomacia e campeonato de golfe. Ele terá encontros em Dublin com o presidente e o primeiro-ministro irlandeses. O ocupante da Casa Branca tem promovido abertamente os investimentos de golfe de sua holding familiar, sem se preocupar com críticas em torno da ambiguidade de suas atividades. O presidente libanês Joseph Aoun visitou a cidade de Nabatieh, no sul do Líbano, perto de uma posição estratégica do Hezbollah, que o exército israelense destruiu na quinta-feira. A visita ocorre um dia após um funcionário do Departamento de Estado dos Estados Unidos anunciar que a nova rodada de negociações diplomáticas entre Israel e Líbano, mediada pelos Estados Unidos e inicialmente agendada para a próxima semana em Roma, foi adiada para outubro. Aqui na França, a investigação sobre o descarrilamento de um trem regional na Normandia, noroeste do país, passou a considerar a hipótese de ato criminoso. Segundo uma fonte policial, um pedaço de trilho foi encontrado sobre a via férrea. O acidente ocorreu na sexta-feira à noite. O trem transportava 186 passageiros. 44 deles ficaram feridos, entre eles um jovem em estado grave.
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6: E como acontece há 25 anos, Paris será tomada pelo espírito da Bahia neste domingo, com mais uma edição da tradicional lavagem das escadarias da Igreja da Madeleine. Vamos ouvir o baiano Roberto Chaves, o criador desse evento.
9: Decidimos, com a prefeitura local, Meire de Paris, me chama aqui, de lavar o passeio em frente do pavi que o padre não quer que lave. Porque como antigamente, você se lembra no Bonfim, lá na Bahia, os negros não podiam entrar nas igrejas. 25 anos após, a gente não pode mais lavar dentro, mas vamos lavar fora, assim como fazia nossos ancestrais. Vai ter lavagem sim, Mariana de Castro já está aqui. Esse é ano do samba, vamos homenagear o samba. A França vai encontrar a Bahia. Venham ver.

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1: Como acontece

0: E chegou a hora, esta noite a cantora Celine Dion inicia uma série de 16 shows aqui em Paris para fãs do mundo inteiro. A artista quebequense tem feito aparições frequentes em frente ao hotel onde está hospedada, para a alegria dos admiradores que fazem vigília no local. A artista, que já vendeu mais de 260 milhões de álbuns, retorna aos palcos depois de 6 anos afastada por problemas de saúde. Terminamos com Celine Dion.
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0: 11 horas e 36 minutos aqui em Paris, são 6h36 em Brasília. Na segunda parte do nosso programa, as revistas francesas desta semana tratam de inovações e descobertas relacionadas à saúde. A seguir, depois, a crise de moradia na capital francesa atinge particularmente os estudantes estrangeiros que enfrentam muita dificuldade na hora de alugar um apartamento. No Balada Musical, o destaque é a cantora e compositora Flore Beguigui. E no Rendezvous Cultural, visitaremos o festival Visa por Imagem, Perpignan, no sul da França. Esse evento é uma prova de que o fotojornalismo resiste, mesmo em meio à guerra, ao narcotráfico e à inteligência artificial.
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2: Patrícia Moribe.
3: As revistas semanais francesas trazem grandes inovações e debates sobre o futuro da saúde e da tecnologia. A revista Le Point destaca como a inteligência artificial já transforma a vida dos hospitais. Na China, clones virtuais de médicos e robôs generalistas realizam consultas de rotina. Na França, a médica Christelle Girardon desenvolveu um algoritmo que analisa prontuários anonimizados de 11 milhões de pacientes. O sistema cruza dados para agilizar diagnósticos e ajustar tratamentos. Mas os especialistas reforçam: a tecnologia serve para apoiar os profissionais e não para substituir o julgamento humano. Na L'Express, o foco são as novidades na medicina do sono. O cientista francês Emmanuel Mignot, vencedor do prêmio Lasker, fala das suas pesquisas sobre a molécula orexina. A descoberta permitiu criar tratamentos eficazes contra a narcolepsia, devolvendo o foco e a motivação aos pacientes, sem gerar dependência. O avanço pode ajudar no futuro contra o TDAH e a doença de Parkinson. Porém, o cientista faz um alerta: o remédio não deve ser usado por pessoas saudáveis apenas para ganhar produtividade no trabalho. Por fim, a Nouvelle Obs analisa o mercado bilionário da medicina anti-idade. Financiada por magnatas da tecnologia e adeptos do biohacking, a corrida para desacelerar o envelhecimento divide opiniões. A grande discussão é se envelhecer deve ser visto como uma doença ou como um processo natural. A reportagem alerta para um grave dilema social. Na França, a diferença na expectativa de vida entre os mais ricos e os mais modestos chega a 13 anos.
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2: Vitória Barreto. Cada vez mais difícil, especialmente para estudantes estrangeiros. Proprietários exigem uma série de documentos, como comprovantes de renda e, na maioria dos casos, um fiador. Após 4 mudanças em 2 anos e meio, quase todas em sublocações, Amanda finalmente conseguiu um contrato de aluguel de longo prazo. A estudante brasileira alugou um estúdio de 18 metros quadrados no centro de Paris por 700 euros, equivalente a cerca de 4 mil reais.
4: A minha maior dificuldade com relação ao dossiê foi porque eu estava saindo de um emprego. Então, como estudante, eu sempre fui, mostrei que eu era bolsista, que eu recebia um salário e tudo. Só que nesse caso, o que me fez eu conseguir foi eu ter tido uma conversa franca com meu pai. Meu pai, que não me sustenta há muitos anos, mas eu falei: eu vou precisar do seu nome, vou precisar da sua assinatura para um termo, dizendo que você se responsabiliza financeiramente por mim caso eu não consiga segurar essa parada.
2: Os 200 anúncios mais populares em Paris recebem, em média, mais de 700 mensagens por imóvel em poucos dias, segundo o site francês de aluguel direto com o proprietário, Particulier à Particulier. De acordo com a plataforma LocService, a procura por moradias estudantis em Paris aumentou mais de 4% em um ano. Como muitos estudantes, Lyubov, que fez a graduação no norte da França, começou a procurar moradia para o mestrado em Paris, ainda à distância. Durante a busca, quase caiu no golpe de um anúncio falso. Cheguei a enviar os meus documentos para o que parecia ser um anúncio de aluguel. Só depois percebi que era um golpe. Felizmente não perdi dinheiro, mas fiquei muito preocupada, porque eram dados pessoais, minha identidade, informações sobre mim e os meus pais. Em 2026, esse tipo de fraude registrou um aumento entre 20% e 30%, segundo o portal oficial do governo francês, dedicado à prevenção e ao combate a crimes cibernéticos. Hoje, a estudante do Cazaquistão paga 650 euros, quase 4 mil reais, por um quarto de 8 metros quadrados, dentro de uma residência num subúrbio em Paris. Desde uma lei aprovada em maio, alunos estrangeiros sem bolsa do governo francês perderam o acesso ao auxílio moradia.
4: Parce que en tant que ressortissant du pays hors Union européenne, c'est quand même ça reste cher.
5: Como estudante de um país de fora da União Europeia, os aluguéis já pesam no orçamento. E quando vi que ia mudar para uma cidade maior, descobri que perdi também a ajuda do Estado. Não tinha muito o que fazer, porque a lei já foi aprovada e já está em vigor. Mas eu fiquei decepcionada, porque contava com essa ajuda. Vou ter que conciliar os estudos com um trabalho de meio período. Acho que vai ser difícil, principalmente porque acabei de começar o mestrado.
2: O estudante suíço Dominic sabe bem o custo da crise imobiliária. Para conseguir seu estúdio de 12 metros quadrados a 800 euros, cerca de 5 mil reais, o mestrando pagou cerca de 500 euros, equivalente a cerca de 3 mil reais, para a empresa de seguro GuarantMe, que providencia cobertura para quem não tem fiador. A hospedagem no Airbnb, durante a procura de um mês, custou 1.200 euros, equivalente a cerca de mais de 7 mil reais.
6: Mandei mensagem para mais de 80 pessoas, mas a maioria nem respondeu. Recebi umas 10 respostas e consegui visitar apenas 3 apartamentos. A parte mais difícil foi toda a burocracia. Há muitas etapas e detalhes que ninguém explica. Por exemplo, sem um número de telefone francês, você praticamente não consegue fazer várias coisas. Mas, depois que você supera tudo isso, morar em Paris e ter o seu próprio apartamento acaba sendo uma conquista. Acaba sendo uma experiência que aproxima as pessoas na cidade.
2: O fim de incentivos fiscais para investidores e a dificuldade crescente dos franceses para comprar a casa própria ajudaram a reduzir a oferta de imóveis para aluguel em Paris. Com menos oferta e mais demanda, o número de imóveis disponíveis para aluguel caiu 37% na capital francesa, segundo a plataforma de anúncios imobiliários Bianici. Vitória Barreto, da RFI em Paris.
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0: Olá, bonjour! Chegou aquele momento em que levamos vocês, nossos ouvintes e internautas, para a balada. Hoje é o som da cantora e compositora francesa Flora Benguigui.
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0: Com certeza você já ouviu esses acordes aveludados. Aqui mesmo no Balada, a gente falou muitas vezes da Flora Benguigui, de quem a gente é fã e que durante 9 anos foi a cantora da banda L'Impératrice. Pilotando esse grupo icônico da cena pop francesa, a Flora emplacou hits como Agitation Tropicale, Vanille Fraise, 3 álbuns, turnês internacionais, mas no ano passado a cantora deixou o grupo denunciando violências psicológicas da parte de alguns membros do L'Impératrice, como ela contou em entrevista ao Mediapart.
2: On m'a toujours répété que j'étais une mauvaise chanteuse, que je chantais faux.
3: Me repetiam a toda hora que eu era uma cantora ruim, que eu era desafinada, que eu não sabia cantar alto. Em nenhum momento o grupo aceitou que os instrumentos poderiam se adaptar à minha voz. Durante os 9 anos que eu passei com eles, a voz era o que vinha sempre por último e eu tinha que me adaptar. Isso envolveu eu ter que fazer aulas de tudo, de técnica vocal, de dança, de presença cênica, de interpretação vocal. Ao longo dos anos, perdi confiança em mim mesma em todas as funções que fazem parte da minha profissão.

0: Flora chegou a perder a voz durante a turnê de 2023 do L'Impératrice, tamanho assédio moral, e mesmo assim foi pressionada a produzir e a gravar um último álbum antes de decidir sair de vez do grupo e recomeçar do zero. Ou do jazz, que é a base da identidade artística da Flora Robbenguigui. Estudou violoncelo e piano quando criança. Na adolescência, ela se apaixonou por grandes vozes do jazz, como Chet Baker e Nat King Cole. Ela entrou para o conservatório, começou a se apresentar em clubes de Paris e mesmo durante a sua trajetória com L'Impératrice, ela não deixou de lado a sua paixão pelo jazz.
1: O podcast que fala das mulheres e que faz falar das mulheres e do mundo da música. Bonjour à toutes et à tous, je m'appelle Flore Benguigui et je suis une femme du monde de la musique parmi tant d'autres, en tant que chanteuse, autrice et compositrice au sein du sextet L'Impératrice.
0: Em 2020, Flore lançou um podcast dedicado às mulheres no jazz, Cherchez la Fama, e no ano passado inaugurou o projeto Cherchez les Jeunes, uma série mensal de concertos de jazz improvisados, abertos a mulheres e a minorias aqui na capital francesa.

0: Para nossa alegria, em dezembro, Flor lançou um single com o coletivo The Sensible Notes, que abre essa nova fase da carreira da cantora. E dentro desse projeto, temos duas releituras de Quand reviendras-tu, de Barbara, que a gente ouviu na abertura do programa, e More Understanding Than a Man, de Margot Gurian.
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0: O álbum, previsto para esse ano, do selo Decca Records, foi gravado com músicos que a Flor conhece desde a adolescência. O primeiro show já tem, inclusive, data marcada, 25 de março, na sala New Morning, aqui em Paris. Na expectativa do novo disco, a programação musical da RFI selecionou More Understanding Than a Man para sua playlist, faixa com a qual a gente vai encerrar essa primeira edição do Balada Musical de 2026. Lembrando que vocês podem nos ouvir todos os sábados nos nossos programas e o podcast também pode ser acessado no nosso site rfibrasil.com e no Deezer e no Spotify. Merci ao nosso técnico Charlie Amadou pela montagem do Balada Musical. Deixamos vocês ao som de More Understanding Than a Man, de Flor Banguigui and The Sensible Notes. Aumente o som ou monte le son.

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1: Como acontece há 38 anos, Perpignan, cidade catalã no sul da França, se transforma por duas semanas na capital internacional do fotojornalismo. O Festival Les Arts pour l'Image, concebido por Jean-François Leroy, tem como objetivo principal manter viva a frágil profissão do jornalista fotográfico. Além de homenagear veteranos e promover novos nomes, o festival também aproxima o público dos atores, ou seja, dos fotógrafos, promovendo encontros e visitas guiadas. O dinamarquês Mats Nissen apresentou Sangre Blanca, a geografia da cocaína, um projeto que ele vem desenvolvendo há 10 anos. Ele visita campos de produção na Colômbia, passando por cartéis do México, até chegar aos consumidores na Europa. Ele fala a respeito.
2: What has been most difficult in doing this work was the access.
3: O que foi mais difícil ao realizar este trabalho foi o acesso, abrir as portas. Trabalho muito com pessoas locais, jornalistas, fotógrafos, defensores dos direitos humanos, pessoas envolvidas em programas para jovens, que têm me ajudado a abrir essas portas. Mas uma vez que a porta é aberta, você precisa permanecer ali e abrir o coração das pessoas, o que às vezes é ainda mais difícil. Eu tenho um truque, que é a empatia. Na verdade, é simplesmente ser um ser humano muito transparente e honesto, sem segundas intenções, com um interesse sincero e genuíno pela vida das pessoas. Essa empatia significa tentar compreender a vida que elas levam, as razões pelas quais fazem o que fazem, sem justificar suas ações, mas simplesmente tentando, de coração aberto, imaginar que você está no lugar delas.
1: Mats Nissen, entrevistado por Isabelle Martinetti, é um veterano do fotojornalismo, com muitos prêmios importantes. Uma de suas fotos mais emblemáticas, prêmio World Press Photo de 2021, foi feita em São Paulo e mostra uma idosa recebendo um primeiro abraço em 5 meses através de uma cortina de plástico de proteção em plena pandemia da Covid. Já o francês Philemon Barbier apresentou este ano 2 projetos sobre o ebola na República Democrática do Congo e a Síria pós Bashar al-Assad. O segundo trabalho levou o prêmio de melhor reportagem escolhido por editores internacionais. A partir da queda de Bashar al-Assad, do início de fevereiro de 2025 até final de fevereiro de 2026, Barbier passou entre 7 e 8 meses na Síria, entre idas e vindas. Ele foi no início como freelancer, mas logo vieram as encomendas e suporte de grandes meios, como o jornal Figaro. Ele fala sobre a importância de expor no festival Les Arts pour l'Image.
4: Apresentar esse trabalho aqui é, antes de tudo, uma ótima visibilidade para o projeto, tanto no âmbito profissional quanto principalmente para o público. É um festival em que todas as exposições são gratuitas, então é extremamente acessível. Isso é algo muito importante, porque é fundamental que todo mundo possa ter acesso. Há também um trabalho muito importante de visitas para escolas da região. Então é muito bom poder alcançar pessoas que nem sempre leem a imprensa e que nem sempre veem essas fotografias nos meios de comunicação.
1: Este ano, a questão da inteligência artificial também esteve bastante presente. Philemon Barbier fala a respeito.
4: Geralmente são grandes empresas privadas que utilizam os dados e o trabalho, principalmente de fotógrafos, para enriquecer seus modelos de treinamento de IA e que, aliás, não remuneram por direitos autorais nem os fotógrafos, nem ninguém mais, nem escritores, nem artistas, nem ilustradores. Isso coloca em risco toda uma série de profissões. Há coisas novas na IA que precisam ser exploradas, porque, de qualquer maneira, é assim que as coisas são e ela existe. Vamos ter que nos adaptar. Por outro lado, na nossa profissão, a IA não poderá substituir um jornalista de campo. E precisamos nos agarrar a isso para não sermos engolidos. Por isso, sou contra a utilização da IA no jornalismo e no fotojornalismo, porque é importante preservar o rigor, a dinâmica humana e também o olhar humano.
1: A 38ª edição do festival foi marcada pela morte de Jean-François Leroy, logo nos primeiros dias do evento. Apesar da comoção, sua equipe passou o recado de que o fotojornalismo continua vivo. Visa pour l'Image acontece em Perpignan, no sul da França, até 13 de setembro, com mais de 30 exposições gratuitas.

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1: Maria Paula Carvalho.
2: Paris, 12 de setembro de 2026. Vamos aos destaques desta edição. Os líderes da Rússia, China e Irã estão entre mais de 10 chefes de Estado e de governo presentes à cúpula dos BRICS neste fim de semana em Nova Delhi, na Índia. Eles discutirão temas como comércio, energia, governança global e os impactos das guerras no Oriente Médio e na Ucrânia. O presidente iraniano, Massoud Pezeshkian, declarou que o Oriente Médio não precisa de um policial americano e que a segurança pode ser feita pelos países que integram a região. O foco principal desse evento na Índia é econômico, com destaque para a reaproximação entre a China e a Índia. O Brasil é representado pelo ministro das Relações Exteriores, Mauro Vieira. A utilização de moedas nacionais, evitando o dólar em operações financeiras, será um dos assuntos em pauta. Os BRICS representam cerca de metade da população mundial, 40% do produto interno bruto global e mais de um quarto do comércio internacional. As autoridades sauditas anunciaram o fechamento temporário do oleoduto Leste-Oeste, uma rota crucial para a exportação de petróleo bruto, utilizada para contornar o bloqueio do Estreito de Hormuz, após ataques atribuídos a drones originários do Iraque. Desde o início da guerra no Oriente Médio, Riad aumentou sua dependência desse oleoduto, que termina no Mar Vermelho, a oeste da Península Arábica. O presidente dos Estados Unidos, Donald Trump, chegou à Irlanda neste sábado para uma visita de 2 dias que combina diplomacia e campeonato de golfe. Ele terá encontros em Dublin com o presidente e o primeiro-ministro irlandeses. O ocupante da Casa Branca tem promovido abertamente os investimentos de golfe de sua holding familiar sem se preocupar com críticas sobre conflito de interesses. Pelo menos 4 mil policiais e membros das forças de segurança irlandesas estão mobilizados para esta visita. O exército ucraniano atacou um dos maiores produtores russos de borracha sintética em Togliatti, região de Samara, causando um incêndio, informou o Estado-Maior ucraniano. Um comunicado de imprensa especifica que essa fábrica produzia borrachas sintéticas e aditivos de combustível que são usados para impulsionar mísseis russos. O governador da região de Samara relatou um ataque de drones ucranianos. Segundo a prefeitura de Togliatti, várias casas foram danificadas. Pelo menos uma pessoa ficou ferida, informa a agência de notícia russa Interfax. 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Olá, 11 horas e 30 minutos aqui em Paris, são 6h30 pelo horário de Brasília. 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
1: Maria Paula Carvalho.
2: Céu nublado, temperatura de 20 graus. Vamos aos destaques deste domingo, 13 de setembro. Ataque a navio mercante iraniano no Estreito de Hormuz deixa um morto. Os suecos vão às urnas em uma eleição parlamentar decisiva entre direita e social-democratas. E Paris celebra a Bahia. A RFI acompanha a festa da lavagem das escadarias da Igreja da Madeleine. Essas e outras notícias a seguir. Um navio mercante iraniano foi alvo de um ataque aéreo no Estreito de Hormuz neste domingo, que matou uma pessoa e deixou 3 feridos, informaram as autoridades locais, sem especificar a origem da agressão. Diversas explosões foram relatadas durante a noite nos arredores de Kechan, a maior ilha situada nessa rota marítima estratégica. Esse incidente ocorre na véspera de uma reunião entre o Irã e os países do Golfo sobre a situação em Hormuz, agendada para segunda-feira em Omã, país que também faz fronteira com o Estreito. Enquanto isso, rebeldes hutis do Iêmen afirmam ter atacado uma base militar na Arábia Saudita. E o Iraque anunciou a reabertura de 3 passagens de fronteira com o Irã, que haviam sido fechadas no sábado após um ataque ao oleoduto Leste-Oeste, saudita, instalado em território iraquiano na quinta-feira e que ainda não foi reivindicado. Os líderes dos países dos BRICS, incluindo China, Rússia e Irã, reuniram-se neste domingo para discutir formas de promover o crescimento econômico global inclusivo. O anfitrião, o primeiro-ministro indiano Narendra Modi, pediu a seus parceiros, que representam metade da população mundial, 40% do PIB do planeta e mais de um quarto do comércio internacional, que cooperem. No sábado, os chefes de Estado e de governo conseguiram superar suas divergências sobre a guerra no Oriente Médio. Márcia Bechara tem os detalhes.
3: No primeiro dia da cúpula dos BRICS em Nova Delhi, os líderes pediram cautela máxima às partes envolvidas na guerra no Oriente Médio. A declaração marca a primeira convergência do bloco sobre o tema desde o início do conflito, em fevereiro. O presidente chinês Xi Jinping defendeu que o grupo atue como mediador, afirmando que a guerra não serve aos interesses comuns da comunidade internacional. O Brasil é representado pelo chanceler Mauro Vieira. A declaração conjunta foi divulgada na abertura da cúpula de 2 dias. O texto pede que todas as partes evitem ações que possam agravar o conflito, que já provoca impactos econômicos globais e pressione os países do Golfo.
2: O chefe da empresa estatal russa de energia nuclear acusou a Ucrânia de atacar caminhões carregados com diesel, matando 2 soldados russos e deixando feridos, e comprometendo a segurança da usina nuclear de Zaporizhia, na Ucrânia, que é controlada pela Rússia. Um ataque com drone russo atingiu um posto de fronteira entre a Ucrânia e a Polônia durante a madrugada. E em Odessa, no sul da Ucrânia, pelo menos 5 pessoas ficaram feridas num ataque russo esta manhã. As sessões eleitorais estão abertas na Suécia para uma eleição parlamentar muito disputada. De um lado, a social-democrata Madalena Andersson sonha em retornar à chefia do governo e lidera sondagens numa campanha dominada por questões de saúde e o poder de compra. Do outro lado está Ulf Kristersson, o atual primeiro-ministro de direita. Na Alemanha, cerca de 150 mil manifestantes participaram no sábado de atos em mais de 20 cidades, incluindo Berlim, Hamburgo e Munique, contra o avanço da extrema-direita. Márcia Bechara.
3: As mobilizações respondem ao resultado das eleições regionais na Saxônia-Anhalt, onde o partido de extrema-direita AfD conquistou quase 44% dos votos e tenta formar o primeiro governo regional desse tipo desde o fim da Segunda Guerra Mundial. A ascensão da AfD preocupa setores da população que lembram a responsabilidade histórica da Alemanha diante do passado nazista. Em Berlim, onde a AfD realizou uma contra-manifestação com a presença de sua candidata Christian Brinker, milhares de pessoas também saíram às ruas. Segundo o grupo Compact, que participou da organização dos atos, 25 mil manifestantes marcharam em Hamburgo e 12 mil em Munique.
2: E Paris se transformou neste domingo em um pedaço da Bahia. O repórter Renan Tolentino acompanha a festa da lavagem da Igreja da Madeleine.
4: A concentração para a lavagem da Madeleine em Paris começou por volta de 10 horas na Praça de la République, no centro da cidade. Com direito a trio elétrico e centenas de artistas, o cortejo vai percorrer cerca de 4 quilômetros até a Igreja da Madeleine, onde ocorre o encerramento. Diferentemente dos anos anteriores, esse ano a tradicional lavagem, que marca o fim do evento, vai ocorrer na praça em frente à igreja. Isso porque o acesso às escadarias da Madeleine não foi liberado à organização. Mas, apesar disso, o idealizador da lavagem, Robertinho Chaves, garantiu que a festa está de pé.

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1: Maria Paula Carvalho. 11 horas e 36 minutos em Paris, são 6h36 em Brasília. Na segunda parte do nosso programa, as revistas francesas desta semana tratam de inovações e descobertas relacionadas à saúde. Uma reportagem aborda a crise de moradia na capital francesa, que atinge particularmente os estudantes estrangeiros. No Esporte em Foco, especialistas analisam a primeira convocação pós-Copa do Mundo da seleção brasileira de Carlo Ancelotti para os amistosos contra a Austrália e a Índia. E tem mais um capítulo do nosso curso de francês, Parlez-vous Paris.
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4: As revistas semanais francesas trazem grandes inovações e debates sobre o futuro da saúde e da tecnologia. A revista Le Point destaca como a inteligência artificial já transforma a vida dos hospitais. Na China, clones virtuais de médicos e robôs generalistas realizam consultas de rotina. Na França, a médica Christelle Girardon desenvolveu um algoritmo que analisa prontuários anonimizados de 11 milhões de pacientes. O sistema cruza dados para agilizar diagnósticos e ajustar tratamentos. Mas os especialistas reforçam: a tecnologia serve para apoiar os profissionais e não para substituir o julgamento humano. Na L'Express, o foco são as novidades na medicina do sono. O cientista francês Emmanuel Mignot, vencedor do prêmio Lasker, fala das suas pesquisas sobre a molécula orexina. A descoberta permitiu criar tratamentos eficazes contra a narcolepsia, devolvendo o foco e a motivação aos pacientes, sem gerar dependência. O avanço pode ajudar no futuro contra o TDAH e a doença de Parkinson. Porém, o cientista faz um alerta: o remédio não deve ser usado por pessoas saudáveis apenas para ganhar produtividade no trabalho. Por fim, a Nouvelle Obs analisa o mercado bilionário da medicina anti-idade. Financiada por magnatas da tecnologia e adeptos do biohacking, a corrida para desacelerar o envelhecimento divide opiniões. A grande discussão é se envelhecer deve ser visto como uma doença ou como um processo natural. A reportagem alerta para um grave dilema social. Na França, a diferença na expectativa de vida entre os mais ricos e os mais modestos chega a 13 anos.
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3: Vitória Barreto. Cada vez mais difícil, especialmente para estudantes estrangeiros. Proprietários exigem uma série de documentos, como comprovantes de renda e, na maioria dos casos, um fiador. Após 4 mudanças em 2 anos e meio, quase todas em sublocações, Amanda finalmente conseguiu um contrato de aluguel de longo prazo. A estudante brasileira alugou um estúdio de 18 metros quadrados no centro de Paris por 700 euros, equivalente a cerca de 4 mil reais.
5: A minha maior dificuldade com relação ao dossiê foi porque eu estava saindo de um emprego. Então, como estudante, eu sempre mostrei que eu era bolsista, que eu recebia um salário e tudo. Só que nesse caso, o que me fez eu conseguir foi eu ter tido uma conversa franca com meu pai. Meu pai, que não me sustenta há muitos anos, mas eu falei: eu vou precisar do seu nome, vou precisar da sua assinatura para um termo, dizendo que você se responsabiliza financeiramente por mim caso eu não consiga segurar essa parada.
3: Os 200 anúncios mais populares em Paris recebem, em média, mais de 700 mensagens por imóvel em poucos dias, segundo o site francês de aluguel direto com o proprietário, Particulier à Particulier. De acordo com a plataforma LocService, a procura por moradias estudantis em Paris aumentou mais de 4% em um ano. Como muitos estudantes, Lyubov, que fez a graduação no norte da França, começou a procurar moradia para o mestrado em Paris, ainda à distância. Durante a busca, quase caiu no golpe de um anúncio falso.
5: Une fois, j'ai dû même envoyer des documents ou quelque chose comme ça. Du coup,
6: cheguei a enviar os meus documentos para o que parecia ser um anúncio de aluguel. Só depois percebi que era um golpe. Felizmente, não perdi dinheiro, mas fiquei muito preocupada, porque eram dados pessoais. Minha identidade, informações sobre mim e os meus pais.
3: Em 2026, esse tipo de fraude registrou um aumento entre 20% e 30%, segundo o portal oficial do governo francês, dedicado à prevenção e ao combate a crimes cibernéticos. Hoje, a estudante do Cazaquistão paga 650 euros, quase 4 mil reais, por um quarto de 8 metros quadrados dentro de uma residência num subúrbio em Paris. Desde uma lei aprovada em maio, alunos estrangeiros sem bolsa do governo francês perderam o acesso ao auxílio moradia.
5: Parce que en tant que ressortissant du pays hors Union européenne, c'est quand même ça reste cher.
6: Como estudante de um país de fora da União Europeia, os aluguéis já pesam no orçamento. E quando vi que ia mudar para uma cidade maior, descobri que perdi também a ajuda do Estado. Não tinha muito o que fazer, porque a lei já foi aprovada e já está em vigor. Mas eu fiquei decepcionada, porque contava com essa ajuda. Vou ter que conciliar os estudos com um trabalho de meio período. Acho que vai ser difícil, principalmente porque acabei de começar o mestrado. O
3: estudante suíço Dominic sabe bem o custo da crise imobiliária. Para conseguir seu estúdio de 12 metros quadrados a 800 euros, cerca de 5 mil reais, o mestrando pagou cerca de 500 euros, equivalente a cerca de 3 mil reais, para a empresa de seguro GuarantMe, que providencia cobertura para quem não tem fiador. A hospedagem no Airbnb, durante a procura de um mês, custou 1.200 euros, equivalente a cerca de mais de 7 mil reais.
7: Mandei mensagem para mais de 80 pessoas, mas a maioria nem respondeu. Recebi umas 10 respostas e consegui visitar apenas 3 apartamentos. A parte mais difícil foi toda a burocracia. Há muitas etapas e detalhes que ninguém explica. Por exemplo, sem um número de telefone francês, você praticamente não consegue fazer várias coisas. Mas, depois que você supera tudo isso, morar em Paris e ter o seu próprio apartamento acaba sendo uma conquista. Acaba sendo uma experiência que aproxima as pessoas na cidade.
3: O fim de incentivos fiscais para investidores e a dificuldade crescente dos franceses para comprar a casa própria ajudaram a reduzir a oferta de imóveis para aluguel em Paris. Com menos oferta e mais demanda, o número de imóveis disponíveis para aluguel caiu 37% na capital francesa, segundo a plataforma de anúncios imobiliários Bianici. Vitória Barreto, da RFI em Paris.
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6: Márcio Arruda.
8: Os próximos 3 jogos da seleção brasileira poderão ficar marcados pela estreia de 8 jogadores. Este grupo, que nunca vestiu a camisa do Brasil, está na lista dos 26 brasileiros convocados pelo técnico Carlo Ancelotti, na sede da CBF no Rio de Janeiro. Na próxima data FIFA, o Brasil vai enfrentar a Austrália 2 vezes e a Índia. Além de nomes conhecidos que estiveram na Copa, como Vini Júnior, Rafinha, Rayan, Gabriel Magalhães e Marquinhos, o treinador italiano da seleção brasileira chamou pela primeira vez os

0: Circunstancial, porque o Pedro esteve em listas largas do Ancelotti, ele apenas não foi porque se lesionou. O André Santos acabou não indo ali em cima da hora, o próprio Wesley porque se machucou. Enfim, alguns jogadores que acabaram tendo poucas oportunidades, mas o João Pedro, que acabou não indo também em cima da hora, era nome certo até ali, vésperas da Copa. Então eu acho que essa lista, ela, à primeira vista, ela parece ter muitas novidades, mas se você se aprofundar um pouco nela, eu vejo até uma certa continuidade.
1: Carlos Eduardo Mansur, colunista de O Globo, a não convocação do atacante Igor Thiago chamou a atenção.
2: Ele convoca, por exemplo, Pedro e João Pedro, dois atacantes que estavam muito cotados para ir ao Mundial, que ele acabou deixando de fora para levar, por exemplo, o Igor Thiago. E nessa primeira convocação pós-Copa do Mundo, não vai o Igor Thiago e vão Pedro e João Pedro. Resta saber se ele quer novamente observar esses jogadores para ver se pode contar com eles ou se é o retrato de algum desapontamento dele com o Igor Thiago pela Copa do Mundo, né?
1: Nesta primeira convocação da seleção após a Copa do Mundo de 2026, Carlo Ancelotti chamou 10 jogadores que atuam no futebol brasileiro.
3: Pode ser que o jogador brasileiro está em uma condição física melhor, porque a liga do Campeonato Brasileiro é mais adiantada que outras ligas, mas não é que priorizamos o jogador que está jogando no Brasil. Eu acho que estes jogadores que chamei do Campeonato Brasileiro estão atuando muito bem e podem aportar à seleção.
1: O Brasil vai enfrentar os australianos na casa deles em 2 jogos. O primeiro no dia 25 de setembro e o segundo em 29 do mesmo mês. Depois, a seleção embarca para a Índia para enfrentar a seleção local no dia 3 de outubro. Em novembro, será a vez de o Brasil encarar Singapura e Japão, que foi eliminado pelos brasileiros na última Copa. As 2 partidas serão disputadas em Singapura. Márcio Arruda, do Rio de Janeiro, para a RFI.
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6: Bonjour, je m'appelle Nabil, j'ai 32 ans, je viens du Maroc. Ça fait 1 an et demi que je suis en France. Et en fait, quand j'étais au Maroc, j'ai travaillé dans l'hôtellerie de luxe. Je connais les grandes chaînes, mais j'aimerais savoir quel type d'hôtel on peut trouver à Paris.
4: Hoje estou com Nabil, marroquino que mora 1 ano e meio em Paris. Ele é recepcionista e gostaria de conhecer melhor o tipo de hotéis que Paris oferece a seus turistas. Bonjour Nabil.
6: Bonjour.
4: Tu vas bien?
6: Oui, et vous?
4: Très bien. Je crois qu'on peut se tutoyer.
6: Oui, bien sûr.
4: Alors toi qui travailles dans l'hôtellerie de luxe, quel genre de clients tu as l'habitude de recevoir?
6: Surtout de business et un petit peu de loisirs.
4: No Marrocos, Nabil trabalhou em hotéis 5 estrelas que acolhem principalmente homens e mulheres de negócios ou turismo de luxo. Dis-moi Nabil, est-ce que tu connais les petits hôtels pour les familles?
6: Je pense qu'il y en a plein, mais je connais pas.
4: Nabil não conhece os pequenos hotéis parisienses para turistas. Vamos à l'Office du Tourisme et des Congrès, a Central de Informações Turísticas de Paris, Rue des Pyramides, junto à Ópera de Paris.
7: Bonjour.
6: Merci.
4: Delphine D'Arterre é recepcionista na Central de Informações Turísticas e vai nos explicar o que eles têm a propor.
7: À l'accueil, notre rôle principal, c'est d'informer, de renseigner le visiteur quand il vient à Paris. Et aussi, on lui propose des billets touristiques dans les musées pour faire des visites de la ville en bus, en bateau, pour faciliter son séjour à Paris. Et on propose aussi de réserver des hôtels, suivant la disponibilité du moment, par le biais de notre centrale de réservation.
4: Aqui, eles informam os visitantes, vendem passeios turísticos e reservam quartos de hotéis através de uma central de reservas. Une centrale de réservation.
6: Combien de touristes s'adressent à vos parents?
7: Nous avons accueilli l'année dernière près de 600 000 visiteurs dans nos bureaux permanents.
6: D'accord. Et l'origine des touristes?
7: Nous recevons beaucoup d'Américains, beaucoup de Japonais, des Allemands aussi et une majorité aussi de visiteurs français.
4: A Central de Informações Turísticas acolhe cerca de 600 000 visitantes por ano. Americanos, japoneses, alemães e muitos turistas franceses. Des touristes français.
6: Je voudrais savoir si ce sont de clientèle de loisirs ou de business.
7: Nous, dans nos bureaux d'accueil, nous

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3: Paris, 13 de setembro. Vamos aos destaques desta edição. A tensão segue aumentando no Estreito de Hormuz, rota estratégica por onde passa cerca de um quinto do petróleo consumido no mundo. Um navio mercante iraniano foi alvo de um ataque aéreo neste domingo, deixando um morto e três feridos, segundo as autoridades locais. A origem desse ataque não foi informada. Explosões também foram registradas nos arredores da ilha de Kechen, a maior da região. O incidente ocorre na véspera de uma reunião entre o Irã e os países do Golfo, marcada para esta segunda-feira em Omã, para discutir a segurança no estreito. Enquanto isso, os rebeldes hutis do Iêmen afirmam ter atacado uma base militar na Arábia Saudita. Já o Iraque anunciou a reabertura de três postos de fronteira com o Irã, fechados após um ataque contra um oleoduto saudita em território iraquiano. A autoria da ação ainda é desconhecida. Os líderes dos BRICS se reuniram neste domingo na Índia para discutir medidas de estímulo ao crescimento econômico global. O encontro reúne países como Brasil, Rússia, Índia, China e África do Sul e novos integrantes do bloco, entre eles o Irã. O anfitrião da cúpula, o primeiro-ministro indiano Narendra Modi, destacou o peso do grupo, que representa cerca de metade da população mundial, 40% do PIB do planeta e mais de um quarto do comércio internacional. Modi defendeu maior cooperação entre os parceiros. No sábado, em uma declaração conjunta, o grupo dos BRICS pediu cautela máxima às partes envolvidas na guerra no Oriente Médio, marcando a primeira convergência do bloco sobre o tema. Os suecos vão às urnas neste domingo para uma eleição parlamentar. A principal candidata da oposição é a social-democrata Magdalena Andersson, ex-primeira-ministra, que lidera as pesquisas e tenta retornar ao governo. Do outro lado está o atual premier, o conservador Ulf Kristersson, que busca renovar o mandato à frente da coalizão de direita. As primeiras projeções são aguardadas após o fechamento das sessões eleitorais e devem indicar se a Suécia terá uma mudança ou a continuidade da atual maioria. O chefe da empresa estatal russa de energia nuclear acusou a Ucrânia de atacar caminhões carregados com diesel, matando dois soldados russos e deixando outros feridos, comprometendo ainda a segurança da usina nuclear de Zaporizhia, na Ucrânia, que é controlada pela Rússia. Um ataque com drone russo atingiu um posto de fronteira entre a Ucrânia e a Polônia durante a madrugada. E cinco pessoas ficaram feridas em outro ataque em Odessa, no sul do país. Olá, 11 horas e 30 minutos aqui em Paris. São 6h30 pelo horário de Brasília. 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
2: Maria Paula Carvalho.
3: Céu nublado, temperatura de 20 graus. Vamos aos destaques deste domingo, 13 de setembro. Ataque a navio mercante iraniano no Estreito de Hormuz deixa um morto. Os suecos vão às urnas em uma eleição parlamentar decisiva entre direita e social-democratas. E Paris celebra a Bahia. A RFI acompanha a festa da lavagem das escadarias da Igreja da Madeleine. Essas e outras notícias a seguir. Um navio mercante iraniano foi alvo de um ataque aéreo no Estreito de Hormuz neste domingo, que matou uma pessoa e deixou três feridos, informaram as autoridades locais, sem especificar a origem da agressão. Diversas explosões foram relatadas durante a noite nos arredores de Kechen, a maior ilha situada nessa rota marítima estratégica. Esse incidente ocorre na véspera de uma reunião entre o Irã e os países do Golfo sobre a situação em Hormuz, agendada para segunda-feira em Omã, país que também faz fronteira com o estreito. Enquanto isso, rebeldes hutis do Iêmen afirmam ter atacado uma base militar na Arábia Saudita. E o Iraque anunciou a reabertura de três passagens de fronteira com o Irã, que haviam sido fechadas no sábado após um ataque ao oleoduto leste-oeste saudita, instalado em território iraquiano na quinta-feira e que ainda não foi reivindicado. Os líderes dos países dos BRICS, incluindo China, Rússia e Irã, reuniram-se neste domingo para discutir formas de promover o crescimento econômico global inclusivo. O anfitrião, o primeiro-ministro indiano Narendra Modi, pediu a seus parceiros, que representam metade da população mundial, 40% do PIB do planeta e mais de um quarto do comércio internacional, que cooperem. No sábado, os chefes de Estado e de governo conseguiram superar suas divergências sobre a guerra no Oriente Médio. Márcia Bechara tem os detalhes.
1: No primeiro dia da cúpula dos BRICS em Nova Delhi, os líderes pediram cautela máxima às partes envolvidas na guerra no Oriente Médio. A declaração marca a primeira convergência do bloco sobre o tema desde o início do conflito, em fevereiro. O presidente chinês Xi Jinping defendeu que o grupo atue como mediador, afirmando que a guerra não serve aos interesses comuns da comunidade internacional. O Brasil é representado pelo chanceler Mauro Vieira. A declaração conjunta foi divulgada na abertura da cúpula de 2 dias. O texto pede que todas as partes evitem ações que possam agravar o conflito, que já provoca impactos econômicos globais e pressiona os países do Golfo.
3: O chefe da empresa estatal russa de energia nuclear acusou a Ucrânia de atacar caminhões carregados com diesel, matando 2 soldados russos e deixando feridos, e comprometendo a segurança da usina nuclear de Zaporizhia, na Ucrânia, que é controlada pela Rússia. Um ataque com drone russo atingiu um posto de fronteira entre a Ucrânia e a Polônia durante a madrugada. E em Odessa, no sul da Ucrânia, pelo menos 5 pessoas ficaram feridas num ataque russo esta manhã. As sessões eleitorais estão abertas na Suécia para uma eleição parlamentar muito disputada. De um lado, a social-democrata Magdalena Andersson sonha em retornar à chefia do governo e lidera sondagens numa campanha dominada por questões de saúde e o poder de compra. Do outro lado está Ulf Kristersson, o atual primeiro-ministro de direita. Na Alemanha, cerca de 150 mil manifestantes participaram no sábado de atos em mais de 20 cidades, incluindo Berlim, Hamburgo e Munique, contra o avanço da extrema-direita. Márcia Bechara.
1: As mobilizações respondem ao resultado das eleições regionais na Saxônia-Anhalt, onde o partido de extrema-direita AfD conquistou quase 44% dos votos e tenta formar o primeiro governo regional desse tipo desde o fim da Segunda Guerra Mundial. A ascensão da AfD preocupa setores da população que lembram a responsabilidade histórica da Alemanha diante do passado nazista. Em Berlim, onde a AfD realizou uma contra-manifestação com a presença de sua candidata Christine Brinker, milhares de pessoas também saíram às ruas. Segundo o grupo Compact, que participou da organização dos atos, 25 mil manifestantes marcharam em Hamburgo e 12 mil em Munique.
3: E Paris se transformou neste domingo em um pedaço da Bahia. O repórter Renan Tolentino acompanha a festa da lavagem da Igreja da Madeleine.
4: A concentração para a lavagem da Madeleine em Paris começou por volta de 10 horas na Praça de la République, no centro da cidade. Com direito a trio elétrico e centenas de artistas, o cortejo vai percorrer cerca de 4 quilômetros até a Igreja da Madeleine, onde ocorre o encerramento. Diferentemente dos anos anteriores, esse ano a tradicional lavagem, que marca o fim do evento, vai ocorrer na praça em frente à igreja. Isso porque o acesso às escadarias da Madeleine não foi liberado à organização. Mas, apesar disso, o idealizador da lavagem, Robertinho Chaves, garantiu que a festa está de pé.

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1: Maria Paula Carvalho. 11 horas e 36 minutos em Paris, são 6h36 em Brasília. Na segunda parte do nosso programa, as revistas francesas desta semana tratam de inovações e descobertas relacionadas à saúde. Uma reportagem aborda a crise de moradia na capital francesa, que atinge particularmente os estudantes estrangeiros. No Esporte em Foco, especialistas analisam a primeira convocação pós-Copa do Mundo da seleção brasileira de Carlo Ancelotti para os amistosos contra a Austrália e a Índia. E tem mais um capítulo do nosso curso de francês, Parlez-vous Paris.
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3: Patrícia Moribe.
4: As revistas semanais francesas trazem grandes inovações e debates sobre o futuro da saúde e da tecnologia. A revista Le Point destaca como a inteligência artificial já transforma a vida dos hospitais. Na China, clones virtuais de médicos e robôs generalistas realizam consultas de rotina. Na França, a médica Christelle Girardon desenvolveu um algoritmo que analisa prontuários anonimizados de 11 milhões de pacientes. O sistema cruza dados para agilizar diagnósticos e ajustar tratamentos. Mas os especialistas reforçam: a tecnologia serve para apoiar os profissionais e não para substituir o julgamento humano. Na L'Express, o foco são as novidades na medicina do sono. O cientista francês Emmanuel Mignot, vencedor do prêmio Lasker, fala das suas pesquisas sobre a molécula orexina. A descoberta permitiu criar tratamentos eficazes contra a narcolepsia, devolvendo o foco e a motivação aos pacientes, sem gerar dependência. O avanço pode ajudar no futuro contra o TDAH e a doença de Parkinson. Porém, o cientista faz um alerta: o remédio não deve ser usado por pessoas saudáveis apenas para ganhar produtividade no trabalho. Por fim, a Nouvelle Obs analisa o mercado bilionário da medicina anti-idade. Financiada por magnatas da tecnologia e adeptos do biohacking, a corrida para desacelerar o envelhecimento divide opiniões. A grande discussão é se envelhecer deve ser visto como uma doença ou como um processo natural. A reportagem alerta para um grave dilema social. Na França, a diferença na expectativa de vida entre os mais ricos e os mais modestos chega a 13 anos.
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1: Vitória Barreto.
5: Cada vez mais difícil, especialmente para estudantes estrangeiros. Proprietários exigem uma série de documentos, como comprovantes de renda e, na maioria dos casos, um fiador. Após 4 mudanças em 2 anos e meio, quase todas em sublocações, Amanda finalmente conseguiu um contrato de aluguel de longo prazo. A estudante brasileira alugou um estúdio de 18 metros quadrados no centro de Paris por 700 euros, equivalente a cerca de 4 mil reais.
6: A minha maior dificuldade com relação ao dossiê foi porque eu estava saindo de um emprego. Então, como estudante, eu sempre fui, mostrei que eu era bolsista, que eu recebia um salário e tudo. Só que nesse caso, o que me fez eu conseguir foi eu ter tido uma conversa franca com meu pai que não me sustenta há muitos anos, mas eu falei, eu vou precisar do seu nome, vou precisar da sua assinatura para um termo, dizendo que você se responsabiliza financeiramente por mim caso eu não consiga segurar essa parada.
5: Os 200 anúncios mais populares em Paris recebem, em média, mais de 700 mensagens por imóvel em poucos dias, segundo o site francês de aluguel direto com o proprietário, Particulier à Particulier. De acordo com a plataforma LocService, a procura por moradias estudantis em Paris aumentou mais de 4% em um ano. Como muitos estudantes, Lyubov, que fez a graduação no norte da França, começou a procurar moradia para o mestrado em Paris, ainda à distância. Durante a busca, quase caiu no golpe de um anúncio falso.
6: Une fois, j'ai dû même envoyer des documents ou quelque chose comme ça. Du coup,
7: cheguei a enviar os meus documentos para o que parecia ser um anúncio de aluguel. Só depois percebi que era um golpe. Felizmente, não perdi dinheiro, mas fiquei muito preocupada, porque eram dados pessoais. Minha identidade, informações sobre mim, os meus pais.
6: Informações que concernam moi, mes parents.
5: Em 2026, esse tipo de fraude registrou um aumento entre 20% e 30%, segundo o portal oficial do governo francês, dedicado à prevenção e ao combate a crimes cibernéticos. Hoje, a estudante do Cazaquistão paga 650 euros, quase 4 mil reais, por um quarto de 8 metros quadrados, dentro de uma residência num subúrbio em Paris. Desde uma lei aprovada em maio, alunos estrangeiros sem bolsa do governo francês perderam o acesso ao auxílio moradia.
6: Parce que en tant que ressortissant du pays hors União Europeia, c'est quand même, ça reste cher.
7: Como estudante de um país de fora da União Europeia, os aluguéis já pesam no orçamento. E quando vi que ia mudar para uma cidade maior, descobri que perdi também a ajuda do Estado. Não tinha muito o que fazer, porque a lei já foi aprovada e já está em vigor. Mas eu fiquei decepcionada, porque contava com essa ajuda. Vou ter que conciliar os estudos com um trabalho de meio período. Acho que vai ser difícil, principalmente porque acabei de começar o mestrado.
5: O estudante suíço Dominic sabe bem o custo da crise imobiliária. Para conseguir seu estúdio de 12 metros quadrados a 800 euros, cerca de 5 mil reais, o mestrando pagou cerca de 500 euros, equivalente a cerca de 3 mil reais, para a empresa de seguro GuarantMe, que providencia cobertura para quem não tem fiador. A hospedagem no Airbnb, durante a procura de um mês, custou 1.200 euros, equivalente a cerca de mais de 7 mil reais.
8: Mandei mensagem para mais de 80 pessoas, mas a maioria nem respondeu. Recebi umas 10 respostas e consegui visitar apenas 3 apartamentos. A parte mais difícil foi toda a burocracia. Há muitas etapas e detalhes que ninguém explica. Por exemplo, sem um número de telefone francês, você praticamente não consegue fazer várias coisas. Mas, depois que você supera tudo isso, morar em Paris e ter o seu próprio apartamento acaba sendo uma conquista. Acaba sendo uma experiência que aproxima as pessoas na cidade.
5: O fim de incentivos fiscais para investidores e a dificuldade crescente dos franceses para comprar a casa própria ajudaram a reduzir a oferta de imóveis para aluguel em Paris. Com menos oferta e mais demanda, o número de imóveis disponíveis para aluguel caiu 37% na capital francesa, segundo a plataforma de anúncios imobiliários Bianici. Vitória Barreto, da RFI em Paris.
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7: Márcio Arruda.
10: Os próximos 3 jogos da seleção brasileira poderão ficar marcados pela estreia de 8 jogadores. Este grupo, que nunca vestiu a camisa do Brasil, está na lista dos 26 brasileiros convocados pelo técnico Carlo Ancelotti, na sede da CBF no Rio de Janeiro. Na próxima data FIFA, o Brasil vai enfrentar a Austrália 2 vezes e a Índia. Além de nomes conhecidos que estiveram na Copa, como Vini Júnior, Rafinha, Rayan, Gabriel Magalhães e Marquinhos, o treinador italiano da seleção brasileira chamou pela primeira vez os goleiros Mourisco e Otávio, os laterais Mateuzinho e Mauro Júnior, os zagueiros Arthur Dias e Jair e os volantes Breno Bidon e Gabriel Bontempo. Carlo Ancelotti explicou que já pensa no futuro da seleção.
11: Esta é uma lista equilibrada. Temos jogadores que estiveram na Copa do Mundo, que eu acho que vão ser importantes para a próxima geração da Copa do Mundo. Temos jovens que têm idade, têm qualidade para representar o futuro da seleção nos próximos anos. E nesse momento precisamos priorizar os jovens que têm qualidade para estar na próxima Copa do Mundo ou como primeiro objetivo na próxima Copa América.
10: Jornalista com experiência em 8 Copas do Mundo, André Rizek analisou os novos nomes na lista de Ancelotti.
12: muitos nomes surpreendentes, que não estavam no radar, assim, ninguém imaginava que fosse convocado agora. Mas não é uma surpresa que tenha havido muitas surpresas, né? A gente já imaginava que ele ia fazer muito teste. Começam os testes agora, tipo Mauro Júnior, do PSV, o nome que ninguém falava aqui. Aí tem esse garoto, Arthur Dias, Jair, um teste, o Morisco e o Otávio no gol, né? O Gabriel Bontempo, o Breno Bidon, o Mateuzinho, né? Esses nomes nunca haviam sido chamados, né?
10: Márcio Yanaka, jornalista do Lance, se mostrou surpreso com a convocação do lateral Mauro Júnior, do PSV, clube da Holanda.
13: Acho que o Mauro Júnior foi uma das surpresas. É um jogador que não estava no radar, principalmente da imprensa, assim, nunca foi muito ventilado ou falado dele. Mas é um jogador que está muito tempo na Europa, muito tempo no PSV, virou um dos capitães do time nessa temporada. A polivalência dele ajuda muito, né? Joga dos dois lados, tanto na direita como do lado esquerdo.
10: O sonho de Mauro Júnior de ser convocado para a seleção não é recente. No ano passado, o lateral esquerdo do PSV, de 27 anos, falou sobre vestir a amarelinha.
14: É o sonho de todo mundo de chegar nesse nível da seleção. Eu estou dando o meu melhor em campo, trabalhando bastante para poder atuar bem nesses jogos de Champions League, que são mais vistos no Brasil, principalmente. Nunca é tarde, né? Então, sonho de criança.
10: Carlos Gil, jornalista do Grupo Globo, que cobre a seleção brasileira há mais de duas décadas, disse que é preciso analisar esta convocação com uma lupa.
15: Primeiro, eu não vi tantas novidades assim. É claro que são oito estreantes, né? São oito jogadores que nunca vestiram a camisa da seleção no universo de 26. Mas se você ampliar essa lista, você vê que tem 18 jogadores, né, que ou foram à Copa ou estiveram perto de a Copa ou pelo menos já foram testados na seleção brasileira. Alguns não com o Ancelotti, como é o caso do Pedro, mas é circunstancial porque o Pedro esteve em listas largas do Ancelotti. Ele apenas não foi porque se lesionou. O Andrei Santos acabou não indo ali em cima da hora. O próprio Wesley, porque se machucou. Enfim, alguns jogadores que acabaram tendo poucas oportunidades, mas o João Pedro, que acabou não indo também em cima da hora, era nome certo até ali, vésperas da Copa. Então eu acho que essa lista, ela, à primeira vista, ela parece ter muitas novidades, mas se você se aprofundar um pouco nela, eu vejo até uma certa continuidade.
10: Carlos Eduardo Mansur, colunista de O Globo, a não convocação do atacante Igor Thiago chamou a atenção.
16: Ele convoca, por exemplo, Pedro e João Pedro, dois atacantes que estavam muito cotados para ir ao Mundial, que ele acabou deixando de fora para levar, por exemplo, o Igor Thiago, e nessa primeira convocação pós-Copa do Mundo não vai o Igor Thiago e vão Pedro e João Pedro. Resta saber se ele quer novamente observar esses jogadores para ver se pode contar com eles ou se é o retrato de algum desapontamento dele com o Igor Thiago pela Copa do Mundo, né?
10: Nesta primeira convocação da seleção após a Copa do Mundo de 2026, Carlo Ancelotti chamou 10 jogadores que atuam no futebol brasileiro.
17: Pode ser que o jogador brasileiro está em uma condição física melhor, porque a Liga do Campeonato Brasileiro é mais adiantada que outras ligas, mas não é que priorizamos o jogador que está jogando no Brasil. Eu acho que estes jogadores que chamei do Campeonato Brasileiro estão atuando muito bem e podem aportar à seleção.
10: O Brasil vai enfrentar os australianos na casa deles em dois jogos. O primeiro no dia 25 de setembro e o segundo em 29 do mesmo mês. Depois, a seleção embarca para a Índia para enfrentar a seleção local no dia 3 de outubro. Em novembro, será a vez de o Brasil encarar Singapura e Japão, que foi eliminado pelos brasileiros na última Copa. As duas partidas serão disputadas em Singapura. Márcio Arruda, do Rio de Janeiro, para a RFI.
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20: Bonjour, je m'appelle Nabil, j'ai 32 ans, je viens du Maroc. Ça fait un an et demi que je suis en France. Et en fait, quand j'étais au Maroc, j'ai travaillé dans l'hôtellerie de luxe. Je connais les grandes chaînes, mais j'aimerais savoir quel type d'hôtel on peut trouver à Paris.
21: Hoje estou com Nabil, um marroquino que mora há um ano e meio em Paris. Ele é recepcionista e gostaria de conhecer melhor o tipo de hotéis que Paris oferece a seus turistas. Bonjour Nabil.
2: Bonjour.
21: Tu vas bien?
2: Oui, et vous?
21: Très bien. Je crois qu'on peut se tutoyer.
2: Oui, bien sûr.
21: Alors toi qui travailles dans l'hôtellerie de luxe, quel genre de clients tu as l'habitude de recevoir?
2: Surtout de business et un petit peu de loisirs.
21: No Marrocos, Nabil trabalhou em hotéis 5 estrelas que acolhem principalmente homens e mulheres de negócios ou turismo de luxo. Dis-moi Nabil, est-ce que tu connais les petits hôtels pour les familles?
2: Je pense qu'il y en a plein, mais je ne connais pas.
21: Nabil não conhece os pequenos hotéis parisienses para turistas. Vamos à l'Office du Tourisme et des Congrès, a Central de Informações Turísticas de Paris, Rue des Pyramides, junto à Ópera de Paris.
19: Bonjour.
2: Bonjour. Merci.
21: Delphine Darter é recepcionista na Central de Informações Turísticas e vai nos explicar o que eles têm a propor.
19: À l'accueil, notre rôle principal, c'est d'informer, de renseigner le visiteur quand il vient à Paris. Et aussi, on lui propose des billets touristiques dans les musées pour faire des visites de la ville, en bus, en bateau, pour faciliter son séjour à Paris. Et on propose aussi de réserver des hôtels, suivant la disponibilité du moment, par le biais de notre centrale de réservation.
21: Aqui, eles informam os visitantes, vendem passeios turísticos e reservam quartos de hotéis através de uma central de reservas. Une centrale de réservation.
2: Combien de touristes s'adressent à vos parents?
19: Nous avons accueilli l'année dernière près de 600 000 visiteurs dans nos bureaux permanents.
2: D'accord. Et l'origine des touristes?
19: Nous recevons beaucoup d'Américains, beaucoup de Japonais, des Allemands aussi et une majorité aussi de visiteurs français.
21: A Central de Informações Turísticas acolhe cerca de 600 000 visitantes por ano. Americanos, japoneses, alemães e muitos turistas franceses. Des touristes français.
2: Je voudrais savoir si ce sont de clientèle de loisirs ou de business.
19: Nous, dans nos bureaux d'accueil, nous accueillons principalement de la clientèle de loisirs, des individuels qui viennent découvrir Paris pendant leur temps libre, pendant leurs vacances.
21: Paris est une des cidades mais visitadas du monde. O turismo de negócios, tourisme d'affaires, representa 43% das reservas de hotel, mas eles recebem principalmente uma clientela que viaja a lazer, une clientèle de loisir.
2: Quel type d'hébergement vous proposez?
19: Dans nos bureaux, nous proposons la réservation d'hôtels, mais il existe aussi les auberges jeunesse, il existe aussi les chambres chez l'habitant, les locations de meublés saisonniers, les échanges d'appartements aussi.
21: Paris oferece uma grande escolha de hospedagem. Les auberges de jeunesse, os albergues, les chambres chez l'habitant, quartos em casa de famílias, locations saisonnières, aluguéis por temporada e ainda échange d'appartements, troca de apartamentos.
2: Vous pouvez m'expliquer le système de classement à Paris des hôtels?
19: Alors à Paris, les hôtels sont classés de 1 à 5 étoiles, suivant les critères et les services que chacun propose. Et si l'hôtel propose Internet, le type de la literie, les sanitaires dans la chambre ou pas, la superficie de la chambre, le téléphone, cela leur attribue un voire plusieurs points pour définir le classement par l'étoile.
21: As estrelas sont attribuídas de acordo com o serviço oferecido e o conforto. Le type de literie, colchões e roupas de cama de qualidade, salle de bain ou douche individuelle, banheiros individuais, la Wi-Fi, o Wi-Fi e telefone, entre outras coisas.
2: E se apparaît en fonction de quartier, quel type d'hôtel on peut trouver?
19: Tout dépend du quartier dans lequel on veut séjourner. Près d'ici, à Opéra, il y a beaucoup d'hôtels 3 étoiles, 4 étoiles. Sur les Champs-Élysées, ça sera plus de l'hôtellerie 4 étoiles, 4 étoiles luxe, même voire 5 étoiles avec les grands palaces parisiens.
21: Cada bairro tem seu tipo de hotel. No bairro da Ópera se encontram os hotéis de 3 ou 4 estrelas. Na Avenida Champs-Élysées, os hotéis 5 estrelas e os hotéis de grande luxo.
19: Et puis autour des gares, on peut trouver des hôtels 2 étoiles, 3 étoiles qui ont un tarif un petit peu plus abordable pour la majorité des visiteurs.
21: Nos bairros das estações de trem se encontram os hotéis de 2 ou 3 estrelas com preços mais acessíveis. Alors Nabil, là on voit des touristes qui réservent une chambre d'hôtel. C'est bizarre qu'ils n'aient pas prévu à l'avance leur séjour à Paris, non?
2: Oui, bien sûr, mais parfois il n'y a pas des offres qui sont intéressantes sur Internet. Ils ont essayé de trouver quelque chose sur place qui est vraiment moins cher.
21: Os turistas que vêm aqui não reservaram quartos de hotéis. Nabila acha que podemos achar ofertas de última hora. Vamos tentar?
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3: Maria Paula Carvalho.
4: Paris, 13 de setembro. Vamos aos destaques desta edição. A tensão segue aumentando no Estreito de Hormuz, rota estratégica por onde passa cerca de um quinto do petróleo consumido no mundo. Um navio mercante iraniano foi alvo de um ataque aéreo neste domingo, deixando um morto e 3 feridos, segundo as autoridades locais. A origem desse ataque não foi informada. Explosões também foram registradas nos arredores da ilha de Kechen, a maior da região. O incidente ocorre na véspera de uma reunião entre o Irã e os países do Golfo, marcada para esta segunda-feira em Omã, para discutir a segurança no estreito. Enquanto isso, os rebeldes hutis do Iêmen afirmam ter atacado uma base militar na Arábia Saudita. Já o Iraque anunciou a reabertura de 3 postos de fronteira com o Irã, fechados após um ataque contra um oleoduto saudita em território iraquiano. A autoria da ação ainda é desconhecida. Os líderes dos BRICS se reuniram neste domingo na Índia para discutir medidas de estímulo ao crescimento econômico global. O encontro reúne países como Brasil, Rússia, Índia, China e África do Sul e novos integrantes do bloco, entre eles o Irã. O anfitrião da cúpula, o primeiro-ministro indiano Narendra Modi, destacou o peso do grupo, que representa cerca de metade da população mundial, 40% do PIB do planeta e mais de um quarto do comércio internacional. Modi defendeu maior cooperação entre os parceiros. No sábado, em uma declaração conjunta, o grupo dos BRICS pediu cautela máxima às partes envolvidas na guerra no Oriente Médio, marcando a primeira convergência do bloco sobre o tema. Os suecos vão às urnas neste domingo para uma eleição parlamentar. A principal candidata da oposição é a social-democrata Magdalena Andersson, ex-primeira-ministra, que lidera as pesquisas e tenta retornar ao governo. Do outro lado está o atual premier, o conservador Ulf Kristersson, que busca renovar o mandato à frente da coalizão de direita. As primeiras projeções são aguardadas após o fechamento das sessões eleitorais e devem indicar se a Suécia terá uma mudança ou a continuidade da atual maioria. O chefe da empresa estatal russa de energia nuclear acusou a Ucrânia de atacar caminhões carregados com diesel, matando 2 soldados russos e deixando outros feridos, comprometendo ainda a segurança da usina nuclear de Zaporizhia, na Ucrânia, que é controlada pela Rússia. Um ataque com drone russo atingiu um posto de fronteira entre a Ucrânia e a Polônia durante a madrugada. E 5 pessoas ficaram feridas em outro ataque em Odessa, no sul do país. Olá, 11 horas e 30 minutos aqui em Paris. São 6h30 pelo horário de Brasília. 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
3: Maria Paula Carvalho.
4: Céu nublado, temperatura de 20 graus. Vamos aos destaques deste domingo, 13 de setembro. Ataque a navio mercante iraniano no Estreito de Hormuz deixa um morto. Os suecos vão às urnas em uma eleição parlamentar decisiva entre direita e social-democratas. E Paris celebra a Bahia. A RFI acompanha a festa da lavagem das escadarias da Igreja da Madeleine. Essas e outras notícias a seguir. Um navio mercante iraniano foi alvo de um ataque aéreo no Estreito de Hormuz neste domingo, que matou uma pessoa e deixou 3 feridos, informaram as autoridades locais, sem especificar a origem da agressão. Diversas explosões foram relatadas durante a noite nos arredores de Kechen, a maior ilha situada nessa rota marítima estratégica. Esse incidente ocorre na véspera de uma reunião entre o Irã e os países do Golfo sobre a situação em Hormuz, agendada para segunda-feira em Omã, país que também faz fronteira com o estreito. Enquanto isso, rebeldes hutis do Iêmen afirmam ter atacado uma base militar na Arábia Saudita. E o Iraque anunciou a reabertura de 3 passagens de fronteira com o Irã, que haviam sido fechadas no sábado após um ataque ao oleoduto leste-oeste saudita, instalado em território iraquiano na quinta-feira e que ainda não foi reivindicado. Os líderes dos países dos BRICS, incluindo China, Rússia e Irã, reuniram-se neste domingo para discutir formas de promover o crescimento econômico global inclusivo. O anfitrião, o primeiro-ministro indiano Narendra Modi, pediu a seus parceiros, que representam metade da população mundial, 40% do PIB do planeta e mais de um quarto do comércio internacional, que cooperem. No sábado, os chefes de Estado e de governo conseguiram superar suas divergências sobre a guerra no Oriente Médio. Márcia Bechara tem os detalhes.
0: No primeiro dia da cúpula dos BRICS em Nova Delhi, os líderes pediram cautela máxima às partes envolvidas na guerra no Oriente Médio. A declaração marca a primeira convergência do bloco sobre o tema desde o início do conflito, em fevereiro. O presidente chinês Xi Jinping defendeu que o grupo atue como mediador, afirmando que a guerra não serve aos interesses comuns da comunidade internacional. O Brasil é representado pelo chanceler Mauro Vieira. A declaração conjunta foi divulgada na abertura da cúpula de 2 dias. O texto pede que todas as partes evitem ações que possam agravar o conflito, que já provoca impactos econômicos globais e pressione os países do Golfo.
4: O chefe da empresa estatal russa de energia nuclear acusou a Ucrânia de atacar caminhões carregados com diesel, matando 2 soldados russos e deixando feridos, e comprometendo a segurança da usina nuclear de Zaporizhia, na Ucrânia, que é controlada pela Rússia. Um ataque com drone russo atingiu um posto de fronteira entre a Ucrânia e a Polônia durante a madrugada. E em Odessa, no sul da Ucrânia, pelo menos 5 pessoas ficaram feridas num ataque russo esta manhã. As sessões eleitorais estão abertas na Suécia para uma eleição parlamentar muito disputada. De um lado, a social-democrata Magdalena Andersson sonha em retornar à chefia do governo e lidera sondagens numa campanha dominada por questões de saúde e o poder de compra. Do outro lado está Ulf Kristersson, o atual primeiro-ministro de direita. Na Alemanha, cerca de 150 mil manifestantes participaram no sábado de atos em mais de 20 cidades, incluindo Berlim, Hamburgo e Munique, contra o avanço da extrema-direita. Márcia Bechara.
0: As mobilizações respondem ao resultado das eleições regionais na Saxônia-Anhalt, onde o partido de extrema-direita AfD conquistou quase 44% dos votos e tenta formar o primeiro governo regional desse tipo desde o fim da Segunda Guerra Mundial. A ascensão da AfD preocupa setores da população que lembram a responsabilidade histórica da Alemanha diante do passado nazista. Em Berlim, onde a AfD realizou uma contra-manifestação com a presença de sua candidata Christine Brinker, milhares de pessoas também saíram às ruas. Segundo o grupo Compact, que participou da organização dos atos, 25 mil manifestantes marcharam em Hamburgo e 12 mil em Munique.
4: E Paris se transformou neste domingo em um pedaço da Bahia. O repórter Renan Tolentino acompanha a festa da lavagem da Igreja da Madeleine.
2: A concentração para a lavagem da Madeleine em Paris começou por volta de 10 horas na Praça de la République, no centro da cidade. Com direito a trio elétrico e centenas de artistas, o cortejo vai percorrer cerca de 4 quilômetros até a Igreja da Madeleine, onde ocorre o encerramento. Diferentemente dos anos anteriores, esse ano a tradicional lavagem, que marca o fim do evento, vai ocorrer na praça em frente à igreja. Isso porque o acesso às escadarias da Madeleine não foi liberado à organização. Mas, apesar disso, o idealizador da lavagem, Robertinho Chaves, garantiu que a festa está de pé.

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1: Maria Paula Carvalho. 11 horas e 36 minutos em Paris, são 6h36 em Brasília. Na segunda parte do nosso programa, as revistas francesas desta semana tratam de inovações e descobertas relacionadas à saúde. Uma reportagem aborda a crise de moradia na capital francesa, que atinge particularmente os estudantes estrangeiros. No Esporte em Foco, especialistas analisam a primeira convocação pós-Copa do Mundo da seleção brasileira de Carlo Ancelotti para os amistosos contra a Austrália e a Índia. E tem mais um capítulo do nosso curso de francês, Parlez-vous Paris.
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3: Patrícia Moribe.
4: As revistas semanais francesas trazem grandes inovações e debates sobre o futuro da saúde e da tecnologia. A revista Le Point destaca como a inteligência artificial já transforma a vida dos hospitais. Na China, clones virtuais de médicos e robôs generalistas realizam consultas de rotina. Na França, a médica Christelle Girardon desenvolveu um algoritmo que analisa prontuários anonimizados de 11 milhões de pacientes. O sistema cruza dados para agilizar diagnósticos e ajustar tratamentos. Mas os especialistas reforçam: a tecnologia serve para apoiar os profissionais e não para substituir o julgamento humano. Na L'Express, o foco são as novidades na medicina do sono. O cientista francês Emmanuel Mignot, vencedor do prêmio Lasker, fala das suas pesquisas sobre a molécula orexina. A descoberta permitiu criar tratamentos eficazes contra a narcolepsia, devolvendo o foco e a motivação aos pacientes, sem gerar dependência. O avanço pode ajudar no futuro contra o TDAH e a doença de Parkinson. Porém, o cientista faz um alerta: o remédio não deve ser usado por pessoas saudáveis apenas para ganhar produtividade no trabalho. Por fim, a Nouvelle Obs analisa o mercado bilionário da medicina anti-idade. Financiada por magnatas da tecnologia e adeptos do biohacking, a corrida para desacelerar o envelhecimento divide opiniões. A grande discussão é se envelhecer deve ser visto como uma doença ou como um processo natural. A reportagem alerta para um grave dilema social. Na França, a diferença na expectativa de vida entre os mais ricos e os mais modestos chega a 13 anos.
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1: Vitória Barreto.
5: Cada vez mais difícil, especialmente para estudantes estrangeiros. Proprietários exigem uma série de documentos, como comprovantes de renda e, na maioria dos casos, um fiador. Após 4 mudanças em 2 anos e meio, quase todas em sublocações, Amanda finalmente conseguiu um contrato de aluguel de longo prazo. A estudante brasileira alugou um estúdio de 18 metros quadrados no centro de Paris por 700 euros, equivalente a cerca de 4 mil reais.
6: A minha maior dificuldade com relação ao dossiê foi porque eu estava saindo de um emprego. Então, como estudante, eu sempre fui, mostrei que eu era bolsista, que eu recebia um salário e tudo. Só que nesse caso, o que me fez eu conseguir foi eu ter tido uma conversa franca com meu pai. Meu pai, que não me sustenta há muitos anos, mas eu falei: eu vou precisar do seu nome, vou precisar da sua assinatura para um termo, dizendo que você se responsabiliza financeiramente por mim caso eu não consiga segurar essa parada.
5: Os 200 anúncios mais populares em Paris recebem, em média, mais de 700 mensagens por imóvel em poucos dias, segundo o site francês de aluguel direto com o proprietário, Particulier à Particulier. De acordo com a plataforma LocService, a procura por moradias estudantis em Paris aumentou mais de 4% em um ano. Como muitos estudantes, Lyubov, que fez a graduação no norte da França, começou a procurar moradia para o mestrado em Paris, ainda à distância. Durante a busca, quase caiu no golpe de um anúncio falso.
7: Cheguei a enviar os meus documentos para o que parecia ser um anúncio de aluguel, Só depois percebi que era um golpe. Felizmente não perdi dinheiro, mas fiquei muito preocupada, porque eram dados pessoais. Minha identidade, informações sobre mim e os meus pais.
5: Em 2026, esse tipo de fraude registrou um aumento entre 20 e 30%, segundo o portal oficial do governo francês, dedicado à prevenção e ao combate a crimes cibernéticos. Hoje, a estudante do Cazaquistão paga 650 euros, quase 4 mil reais, por um quarto de 8 metros quadrados dentro de uma residência num subúrbio em Paris. Desde uma lei aprovada em maio, alunos estrangeiros sem bolsa do governo francês perderam o acesso ao auxílio moradia.
6: Parce que en tant que ressortissant du pays hors União Europeia, c'est quand même ça reste cher.
7: Como estudante de um país de fora da União Europeia, os aluguéis já pesam no orçamento. E quando vi que ia mudar para uma cidade maior, descobri que perdi também a ajuda do Estado. Não tinha muito o que fazer, porque a lei já foi aprovada e já está em vigor. Mas eu fiquei decepcionada, porque contava com essa ajuda. Vou ter que conciliar os estudos com um trabalho de meio período. Acho que vai ser difícil, principalmente porque acabei de começar o mestrado. O
5: estudante suíço Dominic sabe bem o custo da crise imobiliária. Para conseguir seu estúdio de 12 metros quadrados a 800 euros, cerca de 5 mil reais, o mestrando pagou cerca de 500 euros, equivalente a cerca de 3 mil reais, para a empresa de seguro GuarantMe, que providencia cobertura para quem não tem fiador. A hospedagem no Airbnb, durante a procura de um mês, custou 1.200 euros, equivalente a cerca de mais de 7 mil reais.
8: Mandei mensagem para mais de 80 pessoas, mas a maioria nem respondeu. Recebi umas 10 respostas e consegui visitar apenas 3 apartamentos. A parte mais difícil foi toda a burocracia. Há muitas etapas e detalhes que ninguém explica. Por exemplo, sem um número de telefone francês, você praticamente não consegue fazer várias coisas. Mas, depois que você supera tudo isso, morar em Paris e ter o seu próprio apartamento acaba sendo uma conquista. Acaba sendo uma experiência que aproxima as pessoas na cidade.
5: O fim de incentivos fiscais para investidores e a dificuldade crescente dos franceses para comprar a casa própria ajudaram a reduzir a oferta de imóveis para aluguel em Paris. Com menos oferta e mais demanda, o número de imóveis disponíveis para aluguel caiu 37% na capital francesa, segundo a plataforma de anúncios imobiliários Bianici. Vitória Barreto, da RFI em Paris.
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7: Márcio Arruda.
10: Os próximos 3 jogos da seleção brasileira poderão ficar marcados pela estreia de 8 jogadores. Este grupo, que nunca vestiu a camisa do Brasil, está na lista dos 26 brasileiros convocados pelo técnico Carlo Ancelotti, na sede da CBF no Rio de Janeiro. Na próxima data FIFA, o Brasil vai enfrentar a Austrália 2 vezes e a Índia. Além de nomes conhecidos que estiveram na Copa, como Vini Júnior, Rafinha, Rayan, Gabriel Magalhães e Marquinhos, o treinador italiano da seleção brasileira chamou pela primeira vez os goleiros Mourisco e Otávio, os laterais Mateuzinho e Mauro Júnior, os zagueiros Arthur Dias e Jair e os volantes Breno Bidon e Gabriel Bontempo. Carlo Ancelotti explicou que já pensa no futuro da seleção.
11: Esta é uma lista equilibrada. Temos jogadores que estiveram na Copa do Mundo, que eu acho que vão ser importantes para a próxima geração da Copa do Mundo. Temos jovens que têm idade, têm qualidade para representar o futuro da seleção nos próximos anos. E nesse momento precisamos priorizar os jovens que têm qualidade para estar na próxima Copa do Mundo ou como primeiro objetivo na próxima Copa América.
10: Jornalista com experiência em 8 Copas do Mundo, André Rizek analisou os novos nomes na lista de Ancelotti.
12: Muitos nomes surpreendentes, que não estavam no radar, assim, ninguém imaginava que fosse convocado agora. Mas não é uma surpresa que tenha havido muitas surpresas, né? A gente já imaginava que ele ia fazer muito teste. Começam os testes agora, tipo Mauro Júnior, do PSV, o nome que ninguém falava aqui. Aí tem esse garoto, Arthur Dias, Jair, um teste, o Morisco e o Otávio no gol, né? O Gabriel Bontempo, o Bruno Bidon, o Mateuzinho, né? Esses nomes nunca haviam sido chamados, né?
10: Márcio Yanaka, jornalista do Lance, se mostrou surpreso com a convocação do lateral Mauro Júnior, do PSV, clube da Holanda.
13: Acho que o Mauro Júnior foi uma das surpresas. É um jogador que não estava no radar, principalmente da imprensa, assim, nunca foi muito ventilado, falado dele. Mas é um jogador que está muito tempo na Europa, muito tempo no PSV, virou um dos capitães do time

0: São 8 jogadores que nunca vestiram a camisa da seleção, no universo de 26. Mas se você ampliar essa lista, você vê que tem 18 jogadores, né, que ou foram à Copa, ou estiveram perto de a Copa, ou pelo menos já foram testados na seleção brasileira. É, alguns não com o Ancelotti, como é o caso do Pedro, mas é circunstancial, porque o Pedro esteve em listas largas do Ancelotti, ele apenas não foi porque se lesionou. É, o Andrei Santos acabou não indo ali em cima da hora, né, o próprio Wesley porque se machucou. Enfim, alguns jogadores que acabaram tendo poucas oportunidades, mas o João Pedro, que acabou não indo também em cima da hora, era nome certo até ali, vésperas da Copa. Então eu acho que essa lista, ela, à primeira vista, ela parece ter muitas novidades, mas se você se aprofundar um pouco nela, eu vejo até uma certa continuidade.
1: Carlos Eduardo Mansur, colunista de O Globo, a não convocação do atacante Igor Thiago chamou a atenção.
2: Ele convoca, por exemplo, Pedro e João Pedro, dois atacantes que estavam muito cotados para ir ao Mundial, que ele acabou deixando de fora para levar, por exemplo, o Igor Thiago, e nessa primeira convocação pós-Copa do Mundo não vai o Igor Thiago e vão Pedro e João Pedro. Resta saber se ele quer novamente observar esses jogadores para ver se pode contar com eles ou se é o retrato de algum desapontamento dele com o Igor Thiago pela Copa do Mundo, né?
1: Nesta primeira convocação da seleção após a Copa do Mundo de 2026, Carlo Ancelotti chamou 10 jogadores que atuam no futebol brasileiro.
3: Pode ser que o jogador brasileiro está em uma condição física melhor, porque a liga do Campeonato Brasileiro é mais adiantada que outras ligas, mas não é que priorizamos o jogador que está jogando no Brasil. Eu acho que estes jogadores que chamei do Campeonato Brasileiro estão atuando muito bem e podem aportar à seleção.
1: O Brasil vai enfrentar os australianos na casa deles em 2 jogos. O primeiro no dia 25 de setembro e o segundo em 29 do mesmo mês. Depois, a seleção embarca para a Índia para enfrentar a seleção local no dia 3 de outubro. Em novembro, será a vez de o Brasil encarar Singapura e Japão, que foi eliminado pelos brasileiros na última Copa. As duas partidas serão disputadas em Singapura. Márcio Arruda, do Rio de Janeiro, para a RFI.
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5: Bonjour, je m'appelle Nabil, j'ai 32 ans, je viens du Maroc. Ça fait 1 an et demi que je suis en France. Et en fait, quand j'étais au Maroc, j'ai travaillé dans l'hôtellerie de luxe. Je connais les grandes chaînes, mais j'aimerais savoir quel type d'hôtel on peut trouver à Paris.
4: Hoje estou com Nabil, um marroquino que mora 1 ano e meio em Paris. Ele é recepcionista e gostaria de conhecer melhor o tipo de hotéis que Paris oferece a seus turistas. Bonjour Nabil.
5: Bonjour.
4: Tu vas bien?
5: Oui, et vous?
4: Très bien. Je crois qu'on peut se tutoyer.
5: Oui, bien sûr.
4: Alors toi qui travailles dans l'hôtellerie de luxe, quel genre de clients tu as l'habitude de recevoir?
5: Surtout de business et un petit peu de loisirs.
4: No Maroc, Nabil trabalhou em hotéis 5 estrelas que acolhem principalmente homens e mulheres de negócios ou turismo de luxo. Dis-moi Nabil, est-ce que tu connais les petits hôtels pour les familles?
5: Je pense qu'il y en a plein, mais je connais pas.
4: Nabil não conhece os pequenos hotéis parisienses para turistas. Vamos à l'Office du Tourisme et des Congrès, a Central de Informações Turísticas de Paris, Rue des Pyramides, junto à Ópera de Paris.
6: Bonjour.
5: Bonjour. Merci.
4: Delphine D'Arterre é recepcionista na Central de Informações Turísticas e vai nos explicar o que eles têm a propor.
6: À l'accueil, notre rôle principal, c'est d'informer, de renseigner le visiteur quand il vient à Paris. Et aussi, on lui propose des billets touristiques dans les musées pour faire des visites de la ville en bus, en bateau, pour faciliter son séjour à Paris. Et on propose aussi de réserver des hôtels, suivant la disponibilité du moment, par le biais de notre centrale de réservation.
4: Aqui, eles informam os visitantes, vendem passeios turísticos e reservam quartos de hotéis através de uma central de reservas. Une centrale de réservation.
5: Combien de touristes s'adressent à vos parents?
6: Nous avons accueilli l'année dernière près de 600 000 visiteurs dans nos bureaux permanents.
5: D'accord. Et l'origine des touristes?
6: Nous recevons beaucoup d'Américains, beaucoup de Japonais, des Allemands aussi.

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4: Paris, 13 de setembro. Vamos aos destaques desta edição. A tensão segue aumentando no Estreito de Hormuz, rota estratégica por onde passa cerca de um quinto do petróleo consumido no mundo. Um navio mercante iraniano foi alvo de um ataque aéreo neste domingo, deixando um morto e 3 feridos, segundo as autoridades locais. A origem desse ataque não foi informada. Explosões também foram registradas nos arredores da ilha de Kechen, a maior da região. O incidente ocorre na véspera de uma reunião entre o Irã e os países do Golfo, marcada para esta segunda-feira em Omã, para discutir a segurança no estreito. Enquanto isso, os rebeldes hutis do Iêmen afirmam ter atacado uma base militar na Arábia Saudita. Já o Iraque anunciou a reabertura de 3 postos de fronteira com o Irã, fechados após um ataque contra um oleoduto saudita em território iraquiano. A autoria da ação ainda é desconhecida. Os líderes dos BRICS se reuniram neste domingo na Índia para discutir medidas de estímulo ao crescimento econômico global. O encontro reúne países como Brasil, Rússia, Índia, China e África do Sul e novos integrantes do bloco, entre eles o Irã. O anfitrião da cúpula, o primeiro-ministro indiano Narendra Modi, destacou o peso do grupo, que representa cerca de metade da população mundial, 40% do PIB do planeta e mais de um quarto do comércio internacional. Modi defendeu maior cooperação entre os parceiros. No sábado, em uma declaração conjunta, o grupo dos BRICS pediu cautela máxima às partes envolvidas na guerra no Oriente Médio, marcando a primeira convergência do bloco sobre o tema. Os suecos vão às urnas neste domingo para uma eleição parlamentar. A principal candidata da oposição é a social-democrata Madalena Andersson, ex-primeira-ministra, que lidera as pesquisas e tenta retornar ao governo. Do outro lado está o atual premier, o conservador Ulf Kristersson, que busca renovar o mandato à frente da coalizão de direita. As primeiras projeções são aguardadas após o fechamento das sessões eleitorais e devem indicar se a Suécia terá uma mudança ou a continuidade da atual maioria. O chefe da empresa estatal russa de energia nuclear acusou a Ucrânia de atacar caminhões carregados com diesel, matando 2 soldados russos e deixando outros feridos, comprometendo ainda a segurança da usina nuclear de Zaporizhia, na Ucrânia, que é controlada pela Rússia. Um ataque com drone russo atingiu um posto de fronteira entre a Ucrânia e a Polônia durante a madrugada. E 5 pessoas ficaram feridas em outro ataque em Odessa, no sul do país. Olá, 11 horas e 30 minutos aqui em Paris. São 6h30 pelo horário de Brasília. 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
4: Céu nublado, temperatura de 20 graus. Vamos aos destaques deste domingo, 13 de setembro. Ataque a navio mercante iraniano no Estreito de Hormuz deixa um morto. Os suecos vão às urnas em uma eleição parlamentar decisiva entre direita e social-democratas. E Paris celebra a Bahia. A RFI acompanha a festa da lavagem das escadarias da Igreja da Madeleine. Essas e outras notícias a seguir. Um navio mercante iraniano foi alvo de um ataque aéreo no Estreito de Hormuz neste domingo, que matou uma pessoa e deixou 3 feridos, informaram as autoridades locais, sem especificar a origem da agressão. Diversas explosões foram relatadas durante a noite nos arredores de Kechen, a maior ilha situada nessa rota marítima estratégica. Esse incidente ocorre na véspera de uma reunião entre o Irã e os países do Golfo sobre a situação em Hormuz, agendada para segunda-feira em Omã, país que também faz fronteira com o estreito. Enquanto isso, rebeldes hutis do Iêmen afirmam ter atacado uma base militar na Arábia Saudita. E o Iraque anunciou a reabertura de 3 passagens de fronteira com o Irã, que haviam sido fechadas no sábado após um ataque ao oleoduto leste-oeste saudita, instalado em território iraquiano na quinta-feira e que ainda não foi reivindicado. O Os líderes dos países dos BRICS, incluindo China, Rússia e Irã, reuniram-se neste domingo para discutir formas de promover o crescimento econômico global inclusivo. O anfitrião, o primeiro-ministro indiano Narendra Modi, pediu a seus parceiros, que representam metade da população mundial, 40% do PIB do planeta e mais de um quarto do comércio internacional, que cooperem. No sábado, os chefes de Estado e de governo conseguiram superar suas divergências sobre a guerra no Oriente Médio. Márcia Bechara tem os detalhes.
0: No primeiro dia da cúpula dos BRICS em Nova Delhi, os líderes pediram cautela máxima às partes envolvidas na guerra no Oriente Médio. A declaração marca a primeira convergência do bloco sobre o tema desde o início do conflito, em fevereiro. O presidente chinês Xi Jinping defendeu que o grupo atue como mediador, afirmando que a guerra não serve aos interesses comuns da comunidade internacional. O Brasil é representado pelo chanceler Mauro Vieira. A declaração conjunta foi divulgada na abertura da cúpula de 2 dias. O texto pede que todas as partes evitem ações que possam agravar o conflito, que já provoca impactos econômicos globais e pressiona os países do Golfo.
4: O chefe da empresa estatal russa de energia nuclear acusou a Ucrânia de atacar caminhões carregados com diesel, matando 2 soldados russos e deixando feridos, e comprometendo a segurança da usina nuclear de Zaporizhia, na Ucrânia, que é controlada pela Rússia. Um ataque com drone russo atingiu um posto de fronteira entre a Ucrânia e a Polônia durante a madrugada. E em Odessa, no sul da Ucrânia, pelo menos 5 pessoas ficaram feridas num ataque russo esta manhã. As sessões eleitorais estão abertas na Suécia para uma eleição parlamentar muito disputada. De um lado, a social-democrata Magdalena Andersson sonha em retornar à chefia do governo e lidera sondagens numa campanha dominada por questões de saúde e o poder de compra. Do outro lado está Ulf Kristersson, o atual primeiro-ministro de direita. Na Alemanha, cerca de 150 mil manifestantes participaram no sábado de atos em mais de 20 cidades, incluindo Berlim, Hamburgo e Munique, contra o avanço da extrema-direita. Márcia Bechara.
0: As mobilizações respondem ao resultado das eleições regionais na Saxônia-Anhalt, onde o partido de extrema-direita AfD conquistou quase 44% dos votos e tenta formar o primeiro governo regional desse tipo desde o fim da Segunda Guerra Mundial. A ascensão da AfD preocupa setores da população que lembram a responsabilidade histórica da Alemanha diante do passado nazista. Em Berlim, onde a AfD realizou uma contra-manifestação com a presença de sua candidata Christian Brinker, milhares de pessoas também saíram às ruas. Segundo o grupo Compact, que participou da organização dos atos, 25 mil manifestantes marcharam em Hamburgo e 12 mil em Munique.
4: E Paris se transformou neste domingo em um pedaço da Bahia. O repórter Renan Tolentino acompanha a festa da lavagem da Igreja da Madeleine.
5: A concentração para a lavagem da Madeleine em Paris começou por volta de 10 horas na Praça de la République, no centro da cidade. Com direito a trio elétrico e centenas de artistas, o cortejo vai percorrer cerca de 4 quilômetros até a Igreja da Madeleine, onde ocorre o encerramento. Diferentemente dos anos anteriores, esse ano a tradicional lavagem, que marca o fim do evento, vai ocorrer na praça em frente à igreja. Isso porque o acesso às escadarias da Madeleine não foi liberado à organização. Mas, apesar disso, o idealizador da lavagem, Robertinho Chaves, garantiu que a festa está de pé.

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1: Maria Paula Carvalho. 11 horas e 36 minutos em Paris, são 6 e 36 em Brasília. Na segunda parte do nosso programa, as revistas francesas desta semana tratam de inovações e descobertas relacionadas à saúde. Uma reportagem aborda a crise de moradia na capital francesa, que atinge particularmente os estudantes estrangeiros. No Esporte em Foco, especialistas analisam a primeira convocação pós-Copa do Mundo da seleção brasileira de Carlo Ancelotti para os amistosos contra a Austrália e a Índia. E tem mais um capítulo do nosso curso de francês, Parlez-vous Paris.
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4: As revistas semanais francesas trazem grandes inovações e debates sobre o futuro da saúde e da tecnologia. A revista Le Point destaca como a inteligência artificial já transforma a vida dos hospitais. Na China, clones virtuais de médicos e robôs generalistas realizam consultas de rotina. Na França, a médica Christelle Girardon desenvolveu um algoritmo que analisa prontuários anonimizados de 11 milhões de pacientes. O sistema cruza dados para agilizar diagnósticos e ajustar tratamentos. Mas os especialistas reforçam: a tecnologia serve para apoiar os profissionais e não para substituir o julgamento humano. Na L'Express, o foco são as novidades na medicina do sono. O cientista francês Emmanuel Mignot, vencedor do prêmio Lasker, fala das suas pesquisas sobre a molécula orexina. A descoberta permitiu criar tratamentos eficazes contra a narcolepsia, devolvendo o foco e a motivação aos pacientes, sem gerar dependência. O avanço pode ajudar no futuro contra o TDAH e a doença de Parkinson. Porém, o cientista faz um alerta: o remédio não deve ser usado por pessoas saudáveis apenas para ganhar produtividade no trabalho. Por fim, a Nouvelle Obs analisa o mercado bilionário da medicina anti-idade. Financiada por magnatas da tecnologia e adeptos do biohacking, a corrida para desacelerar o envelhecimento divide opiniões. A grande discussão é se envelhecer deve ser visto como uma doença ou como um processo natural. A reportagem alerta para um grave dilema social. Na França, a diferença na expectativa de vida entre os mais ricos e os mais modestos chega a 13 anos.
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1: Vitória Barreto. Cada vez mais difícil, especialmente para estudantes estrangeiros. Proprietários exigem uma série de documentos, como comprovantes de renda e, na maioria dos casos, um fiador. Após 4 mudanças em 2 anos e meio, quase todas em sublocações, Amanda finalmente conseguiu um contrato de aluguel de longo prazo. A estudante brasileira alugou um estúdio de 18 metros quadrados no centro de Paris por 700 euros, equivalente a cerca de 4 mil reais.
5: A minha maior dificuldade com relação ao dossiê foi porque eu estava saindo de um emprego. Então, como estudante, eu sempre mostrei que eu era bolsista, que eu recebia um salário e tudo. Só que nesse caso, o que me fez eu conseguir foi eu ter tido uma conversa franca com meu pai que não me sustenta há muitos anos, mas eu falei: eu vou precisar do seu nome, vou precisar da sua assinatura para um termo dizendo que você se responsabiliza financeiramente por mim caso eu não consiga segurar essa parada.
1: Os 200 anúncios mais populares em Paris recebem, em média, mais de 700 mensagens por imóvel em poucos dias, segundo o site francês de aluguel direto com o proprietário, Particulier à Particulier. De acordo com a plataforma Loxervice, a procura por moradias estudantis em Paris aumentou mais de 4% em um ano. Como muitos estudantes, Lyubov, que fez a graduação no norte da França, começou a procurar moradia para o mestrado em Paris, ainda à distância. Durante a busca, quase caiu no golpe de um anúncio falso.
5: Une fois, j'ai dû même envoyer des documents ou quelque chose comme ça.
6: Cheguei a enviar os meus documentos para o que parecia ser um anúncio de aluguel. Só depois percebi que era um golpe. Felizmente, não perdi dinheiro, mas fiquei muito preocupada, porque eram dados pessoais. Minha identidade, informações sobre mim e os meus pais.
5: Informações que concernam moi, mes parents.
7: Em 2026, esse tipo de fraude registrou um aumento entre 20% e 30%, segundo o portal oficial do governo francês, dedicado à prevenção e ao combate a crimes cibernéticos. Hoje, a estudante do Cazaquistão paga 650 euros, quase 4 mil reais, por um quarto de 8 metros quadrados, dentro de uma residência num subúrbio em Paris. Desde uma lei aprovada em maio, alunos estrangeiros sem bolsa do governo francês perderam o acesso ao auxílio moradia.
5: Parce que en tant que ressortissant du pays hors União Europeia, c'est quand même ça reste cher.
6: Como estudante de um país de fora da União Europeia, os aluguéis já pesam no orçamento. E quando vi que ia mudar para uma cidade maior, descobri que perdi também a ajuda do Estado. Não tinha muito o que fazer, porque a lei já foi aprovada e já está em vigor. Mas eu fiquei decepcionada, porque contava com essa ajuda. Vou ter que conciliar os estudos com um trabalho de meio período. Acho que vai ser difícil, principalmente porque acabei de começar o mestrado.
5: Justamente de começar, é minha primeira année de master.
7: O estudante suíço Dominic sabe bem o custo da crise imobiliária. Para conseguir seu estúdio de 12 metros quadrados a 800 euros, cerca de 5 mil reais, o mestrando pagou cerca de 500 euros, equivalente a cerca de 3 mil reais, para a empresa de seguro GuarantMe, que providencia cobertura para quem não tem fiador. A hospedagem no Airbnb, durante a procura de um mês, custou 1.200 euros, equivalente a cerca de mais de 7 mil reais.
8: Mandei mensagem para mais de 80 pessoas, mas a maioria nem respondeu. Recebi umas 10 respostas e consegui visitar apenas 3 apartamentos. A parte mais difícil foi toda a burocracia. Há muitas etapas e detalhes que ninguém explica. Por exemplo, sem um número de telefone francês, você praticamente não consegue fazer várias coisas. Mas, depois que você supera tudo isso, morar em Paris e ter o seu próprio apartamento acaba sendo uma conquista. Acaba sendo uma experiência que aproxima as pessoas na cidade.
7: O fim de incentivos fiscais para investidores e a dificuldade crescente dos franceses para comprar a casa própria ajudaram a reduzir a oferta de imóveis para aluguel em Paris. Com menos oferta e mais demanda, o número de imóveis disponíveis para aluguel caiu 37% na capital francesa, segundo a plataforma de anúncios imobiliários Bianici. Vitória Barreto, da RFI em Paris.
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6: Márcio Arruda.
10: Os próximos 3 jogos da seleção brasileira poderão ficar marcados pela estreia de 8 jogadores. Este grupo, que nunca vestiu a camisa do Brasil, está na lista dos 26 brasileiros convocados pelo técnico Carlo Ancelotti, na sede da CBF no Rio de Janeiro. Na próxima data FIFA, o Brasil vai enfrentar a Austrália 2 vezes e a Índia. Além de nomes conhecidos que estiveram na Copa, como Vini Júnior, Rafinha, Rayan, Gabriel Magalhães e Marquinhos, o treinador italiano da seleção brasileira chamou pela primeira vez os goleiros Mourisco e Otávio, os laterais Mateuzinho e Mauro Júnior, os zagueiros Arthur Dias e Jair e os volantes Breno Bidon e Gabriel Bontempo. Carlo Ancelotti explicou que já pensa no futuro da seleção.
11: Essa é uma lista equilibrada. Temos jogadores que estiveram na Copa do Mundo, que eu acho que vão ser importantes para a próxima geração da Copa do Mundo. Temos jovens que têm idade, têm qualidade para representar o futuro da seleção nos próximos anos. E nesse momento precisamos priorizar os jovens que têm qualidade para estar na próxima Copa do Mundo ou como primeiro objetivo na próxima Copa América.
10: Jornalista com experiência em 8 Copas do Mundo, André Rizek analisou os novos nomes na lista de Ancelotti.
12: muitos nomes surpreendentes, que não estavam no radar, assim, ninguém imaginava que fosse convocado agora. Mas não é uma surpresa que tenha havido muitas surpresas, né? A gente já imaginava que ele ia fazer muito teste. Começam os testes agora, tipo Mauro Júnior, do PSV, um nome que ninguém falava aqui. Aí tem esse garoto, Arthur Dias, Jair, um teste, o Morisco e o Otávio no gol, né? O Gabriel Bontempo, o Breno Bidon, o Mateuzinho, né? Esses nomes nunca haviam sido chamados, né?
10: Márcio Yanaka, jornalista do Lance, se mostrou surpreso com a convocação do lateral Mauro Júnior, do PSV, clube da Holanda.
13: Acho que o Mauro Júnior foi uma das surpresas. É um jogador que não estava no radar, principalmente da imprensa, assim, nunca foi muito ventilado, falado dele. Mas é um jogador que está muito tempo na Europa, muito tempo no PSV, virou um dos capitães do time nessa temporada. A polivalência dele ajuda muito, né? Joga dos dois lados, tanto na direita como do lado esquerdo.
10: O sonho de Mauro Júnior de ser convocado para a seleção não é recente. No ano passado, o lateral esquerdo do PSV, de 27 anos, falou sobre vestir a amarelinha.
14: É o sonho de todo mundo de chegar nesse nível da seleção. Eu estou dando o meu melhor em campo, trabalhando bastante para poder atuar bem nesses jogos de Champions League, que são mais vistos no Brasil, principalmente. Nunca é tarde, né? Então, sonho de criança.
10: Carlos Gil, jornalista do Grupo Globo, que cobre a seleção brasileira há mais de duas décadas, disse que é preciso analisar esta convocação com uma lupa.
15: Primeiro, eu não vi tantas novidades assim. É claro que são oito estreantes, né? São oito jogadores que nunca vestiram a camisa da seleção, no universo de 26. Mas se você ampliar essa lista, você vê que tem 18 jogadores, né, que ou foram à Copa, ou estiveram perto de a Copa, ou pelo menos já foram testados na seleção brasileira. Alguns não com o Ancelotti, como é o caso do Pedro, mas é circunstancial, porque o Pedro esteve em listas largas do Ancelotti. Ele apenas não foi porque se lesionou. O Andrei Santos acabou não indo ali em cima da hora. O próprio Wesley, porque se machucou. Enfim, alguns jogadores que acabaram tendo poucas oportunidades, mas o João Pedro, que acabou não indo também em cima da hora, era nome certo até ali, vésperas da Copa. Então eu acho que essa lista, ela, à primeira vista, ela parece ter muitas novidades, mas se você se aprofundar um pouco nela, eu vejo até uma certa continuidade.
10: Carlos Eduardo Mansur, colunista de O Globo, a não convocação do atacante Igor Thiago chamou a atenção.
16: Ele convoca, por exemplo, Pedro e João Pedro, dois atacantes que estavam muito cotados para ir ao Mundial, que ele acabou deixando de fora para levar, por exemplo, o Igor Thiago, e nessa primeira convocação pós-Copa do Mundo não vai o Igor Thiago e vão Pedro e João Pedro. Resta saber se ele quer novamente observar esses jogadores para ver se pode contar com eles ou se é o retrato de algum desapontamento dele com o Igor Thiago pela Copa do Mundo, né?
10: Nesta primeira convocação da seleção após a Copa do Mundo de 2026, Carlo Ancelotti chamou 10 jogadores que atuam no futebol brasileiro.
17: Pode ser que o jogador brasileiro está em uma condição física melhor, porque a Liga do Campeonato Brasileiro é mais adiantada que outras ligas, mas não é que priorizamos o jogador que está jogando no Brasil. Eu acho que estes jogadores que chamei do Campeonato Brasileiro estão atuando muito bem e podem aportar à seleção.
10: O Brasil vai enfrentar os australianos na casa deles em dois jogos. O primeiro no dia 25 de setembro e o segundo em 29 do mesmo mês. Depois, a seleção embarca para a Índia para enfrentar a seleção local no dia 3 de outubro. Em novembro, será a vez de o Brasil encarar Singapura e Japão, que foi eliminado pelos brasileiros na última Copa. As duas partidas serão disputadas em Singapura. Márcio Arruda, do Rio de Janeiro, para a RFI.
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21: Bonjour, je m'appelle Nabil, j'ai 32 ans, je viens du Maroc. Ça fait un an et demi que je suis en France. Et en fait, quand j'étais au Maroc, je travaillais dans l'hôtellerie du luxe. Je connais les grandes chaînes, mais j'aimerais savoir quel type d'hôtel on peut trouver à Paris.
22: Hoje estou com Nabil, marroquino que mora há um ano e meio em Paris. Ele é recepcionista e gostaria de conhecer melhor o tipo de hotéis que Paris oferece a seus turistas. Bonjour Nabil.
2: Bonjour.
22: Tu vas bien?
2: Oui, et vous?
22: Très bien. Je crois qu'on peut se tutoyer.
2: Oui, bien sûr.
22: Alors toi qui travailles dans l'hôtellerie de luxe, quel genre de clients tu as l'habitude de recevoir?
2: Surtout de business et un petit peu de loisirs.
22: No Maroc, Nabil trabalhou em hotéis 5 estrelas que acolhem principalmente homens e mulheres de negócios ou turismo de luxo. Dis-moi Nabil, est-ce que tu connais les petits hôtels pour les familles?
2: Je pense qu'il y en a plein, mais je ne connais pas.
22: Nabil não conhece os pequenos hotéis parisienses para turistas. Vamos à l'Office du Tourisme et des Congrès, a Central de Informações Turísticas de Paris, Rue des Pyramides, junto à Ópera de Paris.
19: Bonjour.
2: Merci.
22: Delphine Darter est réceptionniste na Central de Informações Turísticas e vai nos explicar o que eles têm a propor.
19: À l'accueil, notre rôle principal, c'est d'informer, de renseigner le visiteur quand il vient à Paris. Et aussi, on lui propose des billets touristiques dans les musées pour faire des visites de la ville, en bus, en bateau, pour faciliter son séjour à Paris. Et on propose aussi de réserver des hôtels, suivant la disponibilité du moment, par le biais de notre centrale de réservation.
22: Aqui, eles informam os visitantes, vendem passeios turísticos e reservam quartos de hotéis através de uma central de reservas. Une centrale de réservation.
2: Combien de touristes s'adressent à vos parents?
19: Nous avons accueilli l'année dernière près de 600 000 visiteurs dans nos bureaux permanents.
2: D'accord. Et l'origine des touristes?
19: Nous recevons beaucoup d'Américains, beaucoup de Japonais, des Allemands aussi et une majorité aussi de visiteurs français.
22: A Central de Informações Turísticas acolhe cerca de 600 000 visitantes por ano. Americanos, japoneses, alemães e muitos turistas franceses. Des touristes français.
2: Je voudrais savoir si ce sont de clientèle de loisirs ou de business.
19: Nous, dans nos bureaux d'accueil, nous accueillons principalement de la clientèle de loisirs, des individuels qui viennent découvrir Paris pendant leur temps libre, pendant leurs vacances.
22: Paris est une des cidades mais visitadas du monde. O turismo de negócios, turismo d'affaires, representa 43% das reservas de hotel, mas eles recebem principalmente uma clientela que viaja a lazer, une clientèle de loisirs.
2: Quel type d'hébergement vous proposez?
19: Dans nos bureaux, nous proposons la réservation d'hôtels, mais il existe aussi les auberges jeunesse, il existe aussi les chambres chez l'habitant, les locations de meublés saisonniers, les échanges d'appartements aussi.
22: Paris oferece uma grande escolha de hospedagem. Les auberges de jeunesse, os albergues, les chambres chez l'habitant, quartos em casa de famílias, locations saisonnières, aluguéis por temporada e ainda échange d'appartements, troca de apartamentos.
2: Vous pouvez m'expliquer le système de classement à Paris des hôtels?
19: Alors à Paris, les hôtels sont classés de 1 à 5 étoiles, suivant les critères et les services que chacun propose. Et si l'hôtel propose Internet, le type de la literie, les sanitaires dans la chambre ou pas, la superficie de la chambre, le téléphone, cela leur attribue un voire plusieurs points pour définir le classement par l'étoile.
22: As estrelas sont attribuídas de acordo com o serviço oferecido e o conforto. Le type de literie, colchões e roupas de cama de qualidade, salle de bain ou douche individuelle, banheiros individuais, la Wi-Fi, o Wi-Fi e telefone, entre outras coisas.
2: Ici à Paris, en fonction de quartier, quel type d'hôtel on peut trouver?
19: Tout dépend du quartier dans lequel on veut séjourner. Près d'ici, à Opéra, il y a beaucoup d'hôtels 3 étoiles, 4 étoiles. Sur les Champs-Élysées, ça sera plus de l'hôtellerie 4 étoiles, 4 étoiles luxe, même voire 5 étoiles avec les grands palaces parisiens.
22: Cada bairro tem seu tipo de hôtel. No bairro da Ópera se encontram os hotéis de 3 ou 4 estrelas. Na Avenida Champs-Élysées, os hotéis 5 estrelas e os hotéis de grande luxo.
19: Et puis autour des gares, on peut trouver des hôtels 2 étoiles, 3 étoiles qui ont un tarif un petit peu plus abordable pour la majorité des visiteurs.
22: Nos bairros das estações de trem se encontram os hotéis de 2 ou 3 estrelas com preços mais acessíveis. Alors Nabil, là on voit des touristes qui réservent une chambre d'hôtel. C'est bizarre qu'il n'ait pas prévu à l'avance leur séjour à Paris, non?
2: Oui, bien sûr, mais parfois il n'y a pas des offres qui sont intéressantes sur Internet. Les gens essaient de trouver quelque chose sur place qui est vraiment moins cher.
22: Os turistas que vêm aqui não reservaram quartos de hotéis. Nabil acha que podemos achar ofertas de última hora. Vamos tentar?
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2: Paris, 13 de setembro. Vamos aos destaques desta edição. A tensão segue aumentando no Estreito de Hormuz, rota estratégica por onde passa cerca de um quinto do petróleo consumido no mundo. Um navio mercante iraniano foi alvo de um ataque aéreo neste domingo, deixando um morto e 3 feridos, segundo as autoridades locais. A origem desse ataque não foi informada. Explosões também foram registradas nos arredores da ilha de Kechen, a maior da região. O incidente ocorre na véspera de uma reunião entre o Irã e os países do Golfo, marcada para esta segunda-feira em Omã, para discutir a segurança no estreito. Enquanto isso, os rebeldes hutis do Iêmen afirmam ter atacado uma base militar na Arábia Saudita. Já o Iraque anunciou a reabertura de 3 postos de fronteira com o Irã, fechados após um ataque contra um oleoduto saudita em território iraquiano. A autoria da ação ainda é desconhecida. Os líderes dos BRICS se reuniram neste domingo na Índia para discutir medidas de estímulo ao crescimento econômico global. O encontro reúne países como Brasil, Rússia, Índia, China e África do Sul e novos integrantes do bloco, entre eles o Irã. O anfitrião da cúpula, o primeiro-ministro indiano Narendra Modi, destacou o peso do grupo, que representa cerca de metade da população mundial, 40% do PIB do planeta e mais de um quarto do comércio internacional. Modi defendeu maior cooperação entre os parceiros. No sábado, em uma declaração conjunta, o grupo dos BRICS pediu cautela máxima às partes envolvidas na guerra no Oriente Médio, marcando a primeira convergência do bloco sobre o tema. Os suecos vão às urnas neste domingo para uma eleição parlamentar. A principal candidata da oposição é a social-democrata Madalena Andersson, ex-primeira-ministra, que lidera as pesquisas e tenta retornar ao governo. Do outro lado está o atual premier, o conservador Ulf Kristersson, que busca renovar o mandato à frente da coalizão de direita. As primeiras projeções são aguardadas após o fechamento das sessões eleitorais e devem indicar se a Suécia terá uma mudança ou a continuidade da atual maioria. O chefe da empresa estatal russa de energia nuclear acusou a Ucrânia de atacar caminhões carregados com diesel, matando 2 soldados russos e deixando outros feridos, comprometendo ainda a segurança da usina nuclear de Zaporizhia, na Ucrânia, que é controlada pela Rússia. Um ataque com drone russo atingiu um posto de fronteira entre a Ucrânia e a Polônia durante a madrugada. E 5 pessoas ficaram feridas em outro ataque em Odessa, no sul do país. Olá, 11 horas e 30 minutos aqui em Paris. São 6h30 pelo horário de Brasília. 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
1: Maria Paula Carvalho.
2: Céu nublado, temperatura de 20 graus. Vamos aos destaques deste domingo, 13 de setembro. Ataque a navio mercante iraniano no Estreito de Hormuz deixa um morto. Os suecos vão às urnas em uma eleição parlamentar decisiva entre direita e social-democratas. E Paris celebra a Bahia. A RFI acompanha a festa da lavagem das escadarias da Igreja da Madeleine. Essas e outras notícias a seguir. Um navio mercante iraniano foi alvo de um ataque aéreo no Estreito de Hormuz neste domingo, que matou uma pessoa e deixou 3 feridos, informaram as autoridades locais, sem especificar a origem da agressão. Diversas explosões foram relatadas durante a noite nos arredores de Kechen, a maior ilha situada nessa rota marítima estratégica. Esse incidente ocorre na véspera de uma reunião entre o Irã e os países do Golfo sobre a situação em Hormuz, agendada para segunda-feira em Omã, país que também faz fronteira com o estreito. Enquanto isso, rebeldes hutis do Iêmen afirmam ter atacado uma base militar na Arábia Saudita. E o Iraque anunciou a reabertura de 3 passagens de fronteira com o Irã, que haviam sido fechadas no sábado após um ataque ao oleoduto Leste-Oeste, saudita, instalado em território iraquiano na quinta-feira e que ainda não foi reivindicado. Os líderes dos países dos BRICS, incluindo China, Rússia e Irã, reuniram-se neste domingo para discutir formas de promover o crescimento econômico global inclusivo. O anfitrião, o primeiro-ministro indiano Narendra Modi, pediu a seus parceiros, que representam metade da população mundial, 40% do PIB do planeta e mais de um quarto do comércio internacional, que cooperem. No sábado, os chefes de Estado e de governo conseguiram superar suas divergências sobre a guerra no Oriente Médio. Márcia Bechara tem os detalhes.
3: No primeiro dia da cúpula dos BRICS em Nova Delhi, os líderes pediram cautela máxima às partes envolvidas na guerra no Oriente Médio. A declaração marca a primeira convergência do bloco sobre o tema desde o início do conflito, em fevereiro. O presidente chinês Xi Jinping defendeu que o grupo atue como mediador, afirmando que a guerra não serve aos interesses comuns da comunidade internacional. O Brasil é representado pelo chanceler Mauro Vieira. A declaração conjunta foi divulgada na abertura da cúpula de 2 dias. O texto pede que todas as partes evitem ações que possam agravar o conflito, que já provoca impactos econômicos globais e pressiona os países do Golfo.
2: O chefe da empresa estatal russa de energia nuclear acusou a Ucrânia de atacar caminhões carregados com diesel, matando 2 soldados russos e deixando feridos, e comprometendo a segurança da usina nuclear de Zaporizhia, na Ucrânia, que é controlada pela Rússia. Um ataque com drone russo atingiu um posto de fronteira entre a Ucrânia e a Polônia durante a madrugada. E em Odessa, no sul da Ucrânia, pelo menos 5 pessoas ficaram feridas num ataque russo esta manhã. As sessões eleitorais estão abertas na Suécia para uma eleição parlamentar muito disputada. De um lado, a social-democrata Magdalena Andersson sonha em retornar à chefia do governo e lidera sondagens numa campanha dominada por questões de saúde e o poder de compra. Do outro lado está Ulf Kristersson, o atual primeiro-ministro de direita. Na Alemanha, cerca de 150 mil manifestantes participaram no sábado de atos em mais de 20 cidades, incluindo Berlim, Hamburgo e Munique, contra o avanço da extrema-direita. Márcia Bechara.
3: As mobilizações respondem ao resultado das eleições regionais na Saxônia-Anhalt, onde o partido de extrema-direita AfD conquistou quase 44% dos votos e tenta formar o primeiro governo regional desse tipo desde o fim da Segunda Guerra Mundial. A ascensão da AfD preocupa setores da população que lembram a responsabilidade histórica da Alemanha diante do passado nazista. Em Berlim, onde a AfD realizou uma contra-manifestação com a presença de sua candidata Christian Brinker, milhares de pessoas também saíram às ruas. Segundo o grupo Compact, que participou da organização dos atos, 25 mil manifestantes marcharam em Hamburgo e 12 mil em Munique.
2: E Paris se transformou neste domingo em um pedaço da Bahia. O repórter Renan Tolentino acompanha a festa da lavagem da Igreja da Madeleine.
4: A concentração para a lavagem da Madeleine em Paris começou por volta de 10 horas na Praça de la République, no centro da cidade. Com direito a trio elétrico e centenas de artistas, o cortejo vai percorrer cerca de 4 quilômetros até a Igreja da Madeleine, onde ocorre o encerramento. Diferentemente dos anos anteriores, esse ano a tradicional lavagem, que marca o fim do evento, vai ocorrer na praça em frente à igreja. Isso porque o acesso às escadarias da Madeleine não foi liberado à organização. Mas, apesar disso, o idealizador da lavagem, Robertinho Chaves, garantiu que a festa está de pé.

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1: Maria Paula Carvalho. 11 horas e 36 minutos em Paris, são 6h36 em Brasília. Na segunda parte do nosso programa, as revistas francesas desta semana tratam de inovações e descobertas relacionadas à saúde. Uma reportagem aborda a crise de moradia na capital francesa, que atinge particularmente os estudantes estrangeiros. No Esporte em Foco, especialistas analisam a primeira convocação pós-Copa do Mundo da seleção brasileira de Carlo Ancelotti para os amistosos contra a Austrália e a Índia. E tem mais um capítulo do nosso curso de francês, Parlez-vous Paris.
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3: Patrícia Moribe.
4: As revistas semanais francesas trazem grandes inovações e debates sobre o futuro da saúde e da tecnologia. A revista Le Point destaca como a inteligência artificial já transforma a vida dos hospitais. Na China, clones virtuais de médicos e robôs generalistas realizam consultas de rotina. Na França, a médica Christelle Girardon desenvolveu um algoritmo que analisa prontuários anonimizados de 11 milhões de pacientes. O sistema cruza dados para agilizar diagnósticos e ajustar tratamentos. Mas os especialistas reforçam: a tecnologia serve para apoiar os profissionais e não para substituir o julgamento humano. Na L'Express, o foco são as novidades na medicina do sono. O cientista francês Emmanuel Mignot, vencedor do prêmio Lasker, fala das suas pesquisas sobre a molécula orexina. A descoberta permitiu criar tratamentos eficazes contra a narcolepsia, devolvendo o foco e a motivação aos pacientes, sem gerar dependência. O avanço pode ajudar no futuro contra o TDAH e a doença de Parkinson. Porém, o cientista faz um alerta: o remédio não deve ser usado por pessoas saudáveis apenas para ganhar produtividade no trabalho. Por fim, a Nouvelle Obs analisa o mercado bilionário da medicina anti-idade. Financiada por magnatas da tecnologia e adeptos do biohacking, a corrida para desacelerar o envelhecimento divide opiniões. A grande discussão é se envelhecer deve ser visto como uma doença ou como um processo natural. A reportagem alerta para um grave dilema social. Na França, a diferença na expectativa de vida entre os mais ricos e os mais modestos chega a 13 anos.
0: Reportagem.
3: Vitória Barreto. Cada vez mais difícil, especialmente para estudantes estrangeiros. Proprietários exigem uma série de documentos, como comprovantes de renda e, na maioria dos casos, um fiador. Após 4 mudanças em 2 anos e meio, quase todas em sublocações, Amanda finalmente conseguiu um contrato de aluguel de longo prazo. A estudante brasileira alugou um estúdio de 18 metros quadrados no centro de Paris por 700 euros, equivalente a cerca de 4 mil reais.
5: A minha maior dificuldade com relação ao dossiê foi porque eu estava saindo de um emprego. Então, como estudante, eu sempre fui, mostrei que eu era bolsista, que eu recebia um salário e tudo. Só que nesse caso, o que me fez eu conseguir foi eu ter tido uma conversa franca com meu pai. Meu pai, que não me sustenta há muitos anos, mas eu falei: eu vou precisar do seu nome, vou precisar da sua assinatura para um termo, dizendo que você se responsabiliza financeiramente por mim caso eu não consiga segurar essa parada.
3: Os 200 anúncios mais populares em Paris recebem, em média, mais de 700 mensagens por imóvel em poucos dias, segundo o site francês de aluguel direto com o proprietário, Particulier à Particulier. De acordo com a plataforma LocService, a procura por moradias estudantis em Paris aumentou mais de 4% em um ano. Como muitos estudantes, Lyubov, que fez a graduação no norte da França, começou a procurar moradia para o mestrado em Paris ainda à distância. Durante a busca, quase caiu no golpe de um anúncio falso.
5: Une fois, j'ai dû même envoyer des documents ou quelque chose comme ça. Du coup,
6: cheguei a enviar os meus documentos para o que parecia ser um anúncio de aluguel. Só depois percebi que era um golpe. Felizmente, não perdi dinheiro, mas fiquei muito preocupada, porque eram dados pessoais. Minha identidade, informações sobre mim, os meus pais.
3: Em 2026, esse tipo de fraude registrou um aumento entre 20% e 30%, segundo o portal oficial do governo francês, dedicado à prevenção e ao combate a crimes cibernéticos. Hoje, a estudante do Cazaquistão paga 650 euros, quase 4 mil reais, por um quarto de 8 metros quadrados, dentro de uma residência num subúrbio em Paris. Desde uma lei aprovada em maio, alunos estrangeiros sem bolsa do governo francês perderam o acesso ao auxílio moradia.
5: Parce que en tant que ressortissant du pays hors Union européenne, c'est quand même ça reste cher.
6: Como estudante de um país de fora da União Europeia, os aluguéis já pesam no orçamento. E quando vi que ia mudar para uma cidade maior, descobri que perdi também a ajuda do Estado. Não tinha muito o que fazer, porque a lei já foi aprovada e já está em vigor. Mas eu fiquei decepcionada, porque contava com essa ajuda. Vou ter que conciliar os estudos com um trabalho de meio período. Acho que vai ser difícil, principalmente porque acabei de começar o mestrado. O estudante suíço Dominic sabe bem o custo da crise imobiliária. Para conseguir seu estúdio de 12 metros quadrados a 800 euros, cerca de 5 mil reais, o mestrando pagou cerca de 500 euros, equivalente a cerca de 3 mil reais, para a empresa de seguro GuarantMe, que providencia cobertura para quem não tem fiador. A hospedagem no Airbnb, durante a procura de um mês, custou 1.200 euros, equivalente a cerca de mais de 7 mil reais.
7: Mandei mensagem para mais de 80 pessoas, mas a maioria nem respondeu. Recebi umas 10 respostas e consegui visitar apenas 3 apartamentos. A parte mais difícil foi toda a burocracia. Há muitas etapas e detalhes que ninguém explica. Por exemplo, sem um número de telefone francês, você praticamente não consegue fazer várias coisas. Mas, depois que você supera tudo isso, morar em Paris e ter o seu próprio apartamento acaba sendo uma conquista. Acaba sendo uma experiência que aproxima as pessoas na cidade.
3: O fim de incentivos fiscais para investidores e a dificuldade crescente dos franceses para comprar a casa própria ajudaram a reduzir a oferta de imóveis para aluguel em Paris. Com menos oferta e mais demanda, o número de imóveis disponíveis para aluguel caiu 37% na capital francesa, segundo a plataforma de anúncios imobiliários Bianici. Vitória Barreto, da RFI em Paris.
0: Esporte em Foco.
6: Márcio Arruda.
8: Os próximos 3 jogos da seleção brasileira poderão ficar marcados pela estreia de 8 jogadores. Este grupo, que nunca vestiu a camisa do Brasil, está na lista dos 26 brasileiros convocados pelo técnico Carlo Ancelotti, na sede da CBF no Rio de Janeiro. Na próxima data FIFA, o Brasil vai enfrentar a Austrália 2 vezes e a Índia. Além de nomes conhecidos que estiveram na Copa, como Vini Júnior, Rafinha, Rayan, Gabriel Magalhães e Marquinhos, o treinador italiano da seleção brasileira chamou pela primeira vez os goleiros Mourinho e Otávio, os laterais Mateuzinho e Mauro Júnior, os zagueiros Arthur Dias e Jair e os volantes Breno Bidon e Gabriel Bontempo. Carlo Ancelotti explicou que já pensa no futuro da seleção.
9: Esta é uma lista equilibrada. Temos jogadores que estiveram na Copa do Mundo, que eu acho que vão ser importantes para a próxima geração da Copa do Mundo. Temos jovens que têm idade, têm qualidade para representar o futuro da seleção nos próximos anos. E nesse momento precisamos priorizar os jovens que têm qualidade para estar na próxima Copa do Mundo ou como primeiro objetivo na próxima Copa América.
8: Jornalista com experiência em 8 Copas do Mundo, André Rizek analisou os novos nomes na lista de Ancelotti.
10: muitos nomes surpreendentes, que não estavam no radar, assim, ninguém imaginava que fosse convocado agora. Mas não é uma surpresa que tenha havido muitas surpresas, né? A gente já imaginava que ele ia fazer muito teste. Começam os testes agora, tipo Mauro Júnior, do PSV, um nome que ninguém falava aqui. Aí tem esse garoto, Arthur Dias, Jair, um teste, o Morisco e o Otávio no gol, né? O Gabriel Bontempo, o Breno Bidon, o Mateuzinho, né? Esses nomes nunca haviam sido chamados, né?
8: Márcio Yanaka, jornalista do Lance, se mostrou surpreso com a convocação do lateral Mauro Júnior, do PSV, clube da Holanda.
11: Acho que o Mauro Júnior foi uma das surpresas. É um jogador que não estava no radar, principalmente da imprensa, assim, nunca foi muito ventilado, falado dele. Mas é um jogador que está muito tempo na Europa, muito tempo no PSV, virou um dos capitães do time nessa temporada. A polivalência dele ajuda muito, né? Joga dos dois lados, tanto na direita como do lado esquerdo.
8: O sonho de Mauro Júnior de ser convocado para a seleção não é recente. No ano passado, o lateral esquerdo do PSV, de 27 anos, falou sobre vestir a amarelinha.
12: Aí é o sonho de todo mundo de chegar nesse nível da seleção. Eu tô dando o meu melhor em campo, trabalhando bastante para poder atuar bem nesses jogos de Champions League, que são mais vistos no Brasil, principalmente. Nunca é tarde, né? Então, sonho de criança.
8: Carlos Gil, jornalista do Grupo Globo, que cobre a seleção brasileira há mais de duas décadas, disse que é preciso analisar esta convocação com uma lupa.
13: Primeiro, eu não vi tantas novidades assim. É claro que são oito estreantes, né?

0: sont intéressants sur Internet. Ils ont essayé de trouver quelque chose sur place qui est vraiment moins cher.
1: Os turistas que vêm aqui não reservaram quartos de hotéis. Nabila acha que podemos achar ofertas de última hora. 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
3: Maria Paula Carvalho.
5: Paris, 13 de setembro. Vamos aos destaques desta edição. A tensão segue aumentando no Estreito de Hormuz, rota estratégica por onde passa cerca de um quinto do petróleo consumido no mundo. Um navio mercante iraniano foi alvo de um ataque aéreo neste domingo, deixando um morto e três feridos, segundo as autoridades locais. A origem desse ataque não foi informada. Explosões também foram registradas nos arredores da ilha de Kechen, a maior da região. O incidente ocorre na véspera de uma reunião entre o Irã e os países do Golfo, marcada para esta segunda-feira em Omã, para discutir a segurança no estreito. Enquanto isso, os rebeldes hutis do Iêmen afirmam ter atacado uma base militar na Arábia Saudita. Já o Iraque anunciou a reabertura de três postos de fronteira com o Irã, fechados após um ataque contra um oleoduto saudita em território iraquiano. A autoria da ação ainda é desconhecida. Os líderes dos BRICS se reuniram neste domingo na Índia para discutir medidas de estímulo ao crescimento econômico global. O encontro reúne países como Brasil, Rússia, Índia, China e África do Sul e novos integrantes do bloco, entre eles o Irã. O anfitrião da cúpula, o primeiro-ministro indiano Narendra Modi, destacou o peso do grupo, que representa cerca de metade da população mundial, 40% do PIB do planeta e mais de um quarto do comércio internacional. Modi defendeu maior cooperação entre os parceiros. No sábado, em uma declaração conjunta, o grupo dos BRICS pediu cautela máxima às partes envolvidas na guerra no Oriente Médio, marcando a primeira convergência do bloco sobre o tema. Os suecos vão às urnas neste domingo para uma eleição parlamentar. A principal candidata da oposição é a social-democrata Madalena Andersson, ex-primeira-ministra, que lidera as pesquisas e tenta retornar ao governo. Do outro lado está o atual premier, o conservador Ulf Kristersson, que busca renovar o mandato à frente da coalizão de direita. As primeiras projeções são aguardadas após o fechamento das sessões eleitorais e devem indicar se a Suécia terá uma mudança ou a continuidade da atual maioria. O chefe da empresa estatal russa de energia nuclear acusou a Ucrânia de atacar caminhões carregados com diesel, matando dois soldados russos e deixando outros feridos, comprometendo ainda a segurança da usina nuclear de Zaporizhia, na Ucrânia, que é controlada pela Rússia. Um ataque com drone russo atingiu um posto de fronteira entre a Ucrânia e a Polônia durante a madrugada. E cinco pessoas ficaram feridas em outro ataque em Odessa, no sul do país. Olá, 11 horas e 30 minutos aqui em Paris. São 6h30 pelo horário de Brasília. 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
3: Maria Paula Carvalho.
5: Céu nublado, temperatura de 20 graus. Vamos aos destaques deste domingo, 13 de setembro. Ataque a navio mercante iraniano no Estreito de Hormuz deixa um morto. Os suecos vão às urnas em uma eleição parlamentar decisiva entre direita e social-democratas. E Paris celebra a Bahia. A RFI acompanha a festa da lavagem das escadarias da Igreja da Madeleine. Essas e outras notícias a seguir. Um navio mercante iraniano foi alvo de um ataque aéreo no Estreito de Hormuz neste domingo, que matou uma pessoa e deixou três feridos, informaram as autoridades locais, sem especificar a origem da agressão. Diversas explosões foram relatadas durante a noite nos arredores de Kechen, a maior ilha situada nessa rota marítima estratégica. Esse incidente ocorre na véspera de uma reunião entre o Irã e os países do Golfo sobre a situação em Hormuz, agendada para segunda-feira em Omã, país que também faz fronteira com o estreito. Enquanto isso, rebeldes hutis do Iêmen afirmam ter atacado uma base militar na Arábia Saudita. E o Iraque anunciou a reabertura de três passagens de fronteira com o Irã, que haviam sido fechadas no sábado após um ataque ao oleoduto leste-oeste saudita, instalado em território iraquiano na quinta-feira e que ainda não foi reivindicado. Os líderes dos países dos BRICS, incluindo China, Rússia e Irã, reuniram-se neste domingo para discutir formas de promover o crescimento econômico global inclusivo. O anfitrião, o primeiro-ministro indiano Narendra Modi, pediu a seus parceiros, que representam metade da população mundial, 40% do PIB do planeta e mais de um quarto do comércio internacional, que cooperem. No sábado, os chefes de Estado e de governo conseguiram superar suas divergências sobre a guerra no Oriente Médio. Márcia Bechara tem os detalhes.
0: No primeiro dia da cúpula dos BRICS em Nova Delhi, os líderes pediram cautela máxima às partes envolvidas na guerra no Oriente Médio. A declaração marca a primeira convergência do bloco sobre o tema desde o início do conflito, em fevereiro. O presidente chinês Xi Jinping defendeu que o grupo atue como mediador, afirmando que a guerra não serve aos interesses comuns da comunidade internacional. O Brasil é representado pelo chanceler Mauro Vieira. A declaração conjunta foi divulgada na abertura da cúpula de 2 dias. O texto pede que todas as partes evitem ações que possam agravar o conflito, que já provoca impactos econômicos globais e pressione os países do Golfo.
5: O chefe da empresa estatal russa de energia nuclear acusou a Ucrânia de atacar caminhões carregados com diesel, matando 2 soldados russos e deixando feridos, e comprometendo a segurança da usina nuclear de Zaporizhia, na Ucrânia, que é controlada pela Rússia. Um ataque com drone russo atingiu um posto de fronteira entre a Ucrânia e a Polônia durante a madrugada. E em Odessa, no sul da Ucrânia, pelo menos 5 pessoas ficaram feridas num ataque russo esta manhã. As sessões eleitorais estão abertas na Suécia para uma eleição parlamentar muito disputada. De um lado, a social-democrata Madalena Andersson sonha em retornar à chefia do governo e lidera sondagens numa campanha dominada por questões de saúde e o poder de compra. Do outro lado está Ulf Kristersson, o atual primeiro-ministro de direita. Na Alemanha, cerca de 150 mil manifestantes participaram no sábado de atos em mais de 20 cidades, incluindo Berlim, Hamburgo e Munique, contra o avanço da extrema-direita. Márcia Bechara.
0: As mobilizações respondem ao resultado das eleições regionais na Saxônia-Anhalt, onde o partido de extrema-direita AfD conquistou quase 44% dos votos e tenta formar o primeiro governo regional desse tipo desde o fim da Segunda Guerra Mundial. A ascensão da AfD preocupa setores da população que lembram a responsabilidade histórica da Alemanha diante do passado nazista. Em Berlim, onde a AfD realizou uma contra-manifestação com a presença de sua candidata Christine Brinker, milhares de pessoas também saíram às ruas. Segundo o grupo Compact, que participou da organização dos atos, 25 mil manifestantes marcharam em Hamburgo e 12 mil em Munique.
5: E Paris se transformou neste domingo em um pedaço da Bahia. O repórter Renan Tolentino acompanha a festa da lavagem da Igreja da Madeleine.
4: A concentração para a lavagem da Madeleine em Paris começou por volta de 10 horas na Praça de la République, no centro da cidade. Com direito a trio elétrico e centenas de artistas, o cortejo vai percorrer cerca de 4 quilômetros até a Igreja da Madeleine, onde ocorre o encerramento. Diferentemente dos anos anteriores, esse ano a tradicional lavagem, que marca o fim do evento, vai ocorrer na praça em frente à igreja. Isso porque o acesso às escadarias da Madeleine não foi liberado à organização. Mas, apesar disso, o idealizador da lavagem, Robertinho Chaves, garantiu que a festa está de pé.

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1: Maria Paula Carvalho. 11 horas e 36 minutos em Paris, são 6h36 em Brasília. Na segunda parte do nosso programa, as revistas francesas desta semana tratam de inovações e descobertas relacionadas à saúde. Uma reportagem aborda a crise de moradia na capital francesa, que atinge particularmente os estudantes estrangeiros. No Esporte em Foco, especialistas analisam a primeira convocação pós-Copa do Mundo da seleção brasileira de Carlo Ancelotti para os amistosos contra a Austrália e a Índia. E tem mais um capítulo do nosso curso de francês, Parlez-vous Paris.
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3: Patrícia Moribe.
4: As revistas semanais francesas trazem grandes inovações e debates sobre o futuro da saúde e da tecnologia. A revista Le Point destaca como a inteligência artificial já transforma a vida dos hospitais. Na China, clones virtuais de médicos e robôs generalistas realizam consultas de rotina. Na França, a médica Christelle Girardon desenvolveu um algoritmo que analisa prontuários anonimizados de 11 milhões de pacientes. O sistema cruza dados para agilizar diagnósticos e ajustar tratamentos. Mas os especialistas reforçam: a tecnologia serve para apoiar os profissionais e não para substituir o julgamento humano. Na L'Express, o foco são as novidades na medicina do sono. O cientista francês Emmanuel Mignot, vencedor do prêmio Lasker, fala das suas pesquisas sobre a molécula orexina. A descoberta permitiu criar tratamentos eficazes contra a narcolepsia, devolvendo o foco e a motivação aos pacientes, sem gerar dependência. O avanço pode ajudar no futuro contra o TDAH e a doença de Parkinson. Porém, o cientista faz um alerta: o remédio não deve ser usado por pessoas saudáveis apenas para ganhar produtividade no trabalho. Por fim, a Nouvelle Obs analisa o mercado bilionário da medicina anti-idade. Financiada por magnatas da tecnologia e adeptos do biohacking, a corrida para desacelerar o envelhecimento divide opiniões. A grande discussão é se envelhecer deve ser visto como uma doença ou como um processo natural. A reportagem alerta para um grave dilema social. Na França, a diferença na expectativa de vida entre os mais ricos e os mais modestos chega a 13 anos.
0: Reportagem.
3: Vitória Barreto. Cada vez mais difícil, especialmente para estudantes estrangeiros. Proprietários exigem uma série de documentos, como comprovantes de renda e, na maioria dos casos, um fiador. Após 4 mudanças em 2 anos e meio, quase todas em sublocações, Amanda finalmente conseguiu um contrato de aluguel de longo prazo. A estudante brasileira alugou um estúdio de 18 metros quadrados no centro de Paris por 700 euros, equivalente a cerca de 4 mil reais.
5: A minha maior dificuldade com relação ao dossiê foi porque eu estava saindo de um emprego. Então, como estudante, eu sempre mostrei que eu era bolsista, que eu recebia um salário e tudo. Só que nesse caso, o que me fez eu conseguir foi eu ter tido uma conversa franca com meu pai. Meu pai, que não me sustenta há muitos anos, mas eu falei: eu vou precisar do seu nome, vou precisar da sua assinatura para um termo, dizendo que você se responsabiliza financeiramente por mim caso eu não consiga segurar essa parada.
3: Os 200 anúncios mais populares em Paris recebem, em média, mais de 700 mensagens por imóvel em poucos dias, segundo o site francês de aluguel direto com o proprietário, Particulier à Particulier. De acordo com a plataforma LocService, a procura por moradias estudantis em Paris aumentou mais de 4% em um ano. Como muitos estudantes, Lyubov, que fez a graduação no norte da França, começou a procurar moradia para o mestrado em Paris, ainda à distância. Durante a busca, quase caiu no golpe de um anúncio falso.
5: Une fois, j'ai dû même envoyer des documents ou quelque chose comme ça. Du coup,
6: cheguei a enviar os meus documentos para o que parecia ser um anúncio de aluguel. Só depois percebi que era um golpe. Felizmente, não perdi dinheiro, mas fiquei muito preocupada, porque eram dados pessoais. Minha identidade, informações sobre mim, os meus pais.
5: Informações que concernam moi, mes parents.
3: Em 2026, esse tipo de fraude registrou um aumento entre 20% e 30%, segundo o portal oficial do governo francês, dedicado à prevenção e ao combate a crimes cibernéticos. Hoje, a estudante do Cazaquistão paga 650 euros, quase 4 mil reais, por um quarto de 8 metros quadrados, dentro de uma residência num subúrbio em Paris. Desde uma lei aprovada em maio, alunos estrangeiros sem bolsa do governo francês perderam o acesso ao auxílio moradia.
5: Parce que en tant que ressortissant du pays hors União Europeia, c'est quand même ça reste cher.
6: Como estudante de um país de fora da União Europeia, os aluguéis já pesam no orçamento. E quando vi que ia mudar para uma cidade maior, descobri que perdi também a ajuda do Estado. Não tinha muito o que fazer, porque a lei já foi aprovada e já está em vigor. Mas eu fiquei decepcionada, porque contava com essa ajuda. Vou ter que conciliar os estudos com um trabalho de meio período. Acho que vai ser difícil, principalmente porque acabei de começar o mestrado.
3: O estudante suíço Dominic sabe bem o custo da crise imobiliária. Para conseguir seu estúdio de 12 metros quadrados a 800 euros, cerca de 5 mil reais, o mestrando pagou cerca de 500 euros, equivalente a cerca de 3 mil reais, para a empresa de seguro GuarantMe, que providencia cobertura para quem não tem fiador. A hospedagem no Airbnb, durante a procura de um mês, custou 1.200 euros, equivalente a cerca de mais de 7 mil reais.
7: Mandei mensagem para mais de 80 pessoas, mas a maioria nem respondeu. Recebi umas 10 respostas e consegui visitar apenas 3 apartamentos. A parte mais difícil foi toda a burocracia. Há muitas etapas e detalhes que ninguém explica. Por exemplo, sem um número de telefone francês, você praticamente não consegue fazer várias coisas. Mas, depois que você supera tudo isso, morar em Paris e ter o seu próprio apartamento acaba sendo uma conquista. Acaba sendo uma experiência que aproxima as pessoas na cidade.
3: O fim de incentivos fiscais para investidores e a dificuldade crescente dos franceses para comprar a casa própria ajudaram a reduzir a oferta de imóveis para aluguel em Paris. Com menos oferta e mais demanda, o número de imóveis disponíveis para aluguel caiu 37% na capital francesa, segundo a plataforma de anúncios imobiliários, Bianici. Vitória Barreto, da RFI em Paris.
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6: Márcio Arruda.
8: Os próximos 3 jogos da seleção brasileira poderão ficar marcados pela estreia de 8 jogadores. Este grupo, que nunca vestiu a camisa do Brasil, está na lista dos 26 brasileiros convocados pelo técnico Carlo Ancelotti, na sede da CBF no Rio de Janeiro. Na próxima data FIFA, o Brasil vai enfrentar a Austrália 2 vezes e a Índia. Além de nomes conhecidos que estiveram na Copa, como Vini Júnior, Rafinha, Rayan, Gabriel Magalhães e Marquinhos, o treinador italiano da seleção brasileira chamou pela primeira vez os goleiros Mourisco e Otávio, os laterais Mateuzinho e Mauro Júnior, os zagueiros Arthur Dias e Jair e os volantes Breno Bidon e Gabriel Bontempo. Carlo Ancelotti explicou que já pensa no futuro da seleção.
9: Esta é uma lista equilibrada. Temos jogadores que estiveram na Copa do Mundo, que eu acho que vão ser importantes para a próxima geração da Copa do Mundo. Temos jovens que têm idade, têm qualidade para representar o futuro da seleção nos próximos anos. E nesse momento precisamos priorizar os jovens que têm qualidade para estar na próxima Copa do Mundo ou como primeiro objetivo na próxima Copa América.
8: Jornalista com experiência em 8 Copas do Mundo, André Rizek analisou os novos nomes na lista de Ancelotti.
10: muitos nomes surpreendentes, que não estavam no radar, assim, ninguém imaginava que fosse convocado agora. Mas não é uma surpresa que tenha havido muitas surpresas, né? A gente já imaginava que ele ia fazer muito teste. Começam os testes agora, tipo Mauro Júnior, do PSV, um nome que ninguém falava aqui. Aí tem esse garoto, Arthur Dias, Jair, um teste, o Morisco e o Otávio no gol, né? O Gabriel Bontempo, o Breno Bidon, o Mateuzinho, né? Esses nomes nunca haviam sido chamados, né?
8: Márcio Yanaka, jornalista do Lance, se mostrou surpreso com a convocação do lateral Mauro Júnior, do PSV, clube da Holanda.
11: Acho que o Mauro Júnior foi uma das surpresas. É um jogador que não estava no radar, principalmente da imprensa, assim, nunca foi muito ventilado ou falado dele. Mas é um jogador que está muito tempo na Europa, muito tempo no PSV, virou um dos capitães do time nessa temporada. A polivalência dele ajuda muito, né? Joga dos dois lados, tanto na direita como do lado esquerdo.
8: O sonho de Mauro Júnior de ser convocado para a seleção não é recente. No ano passado, o lateral esquerdo do PSV, de 27 anos, falou sobre vestir a amarelinha.
12: É o sonho de todo mundo de chegar nesse nível da seleção. Eu estou dando o meu melhor em campo, trabalhando bastante para poder atuar bem nesses jogos de Champions League, que são mais vistos no Brasil, principalmente. Nunca é tarde, né? Então, sonho de criança.
8: Carlos Gil, jornalista do Grupo Globo, que cobre a seleção brasileira há mais de duas décadas, disse que é preciso analisar esta convocação com uma lupa.
13: Primeiro, eu não vi tantas novidades assim. É claro que são oito estreantes, né? São oito jogadores que nunca vestiram a camisa da seleção no universo de 26. Mas se você ampliar essa lista, você vê que tem 18 jogadores, né, que ou foram à Copa ou estiveram perto de a Copa ou pelo menos já foram testados na seleção brasileira. Alguns não com o Ancelotti, como é o caso do Pedro, mas é circunstancial porque o Pedro esteve em listas largas do Ancelotti. Ele apenas não foi porque se lesionou. O Andrei Santos acabou não indo ali em cima da hora. O próprio Wesley, porque se machucou. Enfim, alguns jogadores que acabaram tendo poucas oportunidades, mas o João Pedro, que acabou não indo também em cima da hora, era nome certo até ali, vésperas da Copa. Então eu acho que essa lista, ela, à primeira vista, ela parece ter muitas novidades, mas se você se aprofundar um pouco nela, eu vejo até uma certa continuidade.
8: Carlos Eduardo Mansur, colunista de O Globo, a não convocação do atacante Igor Thiago chamou a atenção.
14: Ele convoca, por exemplo, Pedro e João Pedro, dois atacantes que estavam muito cotados para ir ao Mundial, que ele acabou deixando de fora para levar, por exemplo, o Igor Thiago, e nessa primeira convocação pós-Copa do Mundo não vai o Igor Thiago e vão Pedro e João Pedro. Resta saber se ele quer novamente observar esses jogadores para ver se pode contar com eles ou se é o retrato de algum desapontamento dele com o Igor Thiago pela Copa do Mundo, né?
8: Nesta primeira convocação da seleção após a Copa do Mundo de 2026, Carlo Ancelotti chamou 10 jogadores que atuam no futebol brasileiro.
15: Pode ser que o jogador brasileiro está em uma condição física melhor, porque a Liga do Campeonato Brasileiro é mais adiantada que outras ligas, mas não é que priorizamos o jogador que está jogando no Brasil. Eu acho que estes jogadores que chamei do Campeonato Brasileiro estão atuando muito bem e podem aportar à seleção.
8: O Brasil vai enfrentar os australianos na casa deles em dois jogos. O primeiro no dia 25 de setembro e o segundo em 29 do mesmo mês. Depois, a seleção embarca para a Índia para enfrentar a seleção local no dia 3 de outubro. Em novembro, será a vez de o Brasil encarar Singapura e Japão, que foi eliminado pelos brasileiros na última Copa. As duas partidas serão disputadas em Singapura. Márcio Arruda, do Rio de Janeiro, para a RFI.
16: Parlez-vous Paris? Parlez-vous Paris?
17: Bonjour, je m'appelle Nabil, j'ai 32 ans, je viens du Maroc. Ça fait un an et demi que je suis en France. Et en fait, quand j'étais au Maroc, j'ai travaillé dans l'hôtellerie de luxe. Je connais les grandes chaînes, mais j'aimerais savoir quel type d'hôtel on peut trouver à Paris.
16: Hoje estou com Nabil, um marroquino que mora há um ano e meio em Paris. Ele é recepcionista e gostaria de conhecer melhor o tipo de hotéis que Paris oferece a seus turistas. Bonjour Nabil.
17: Bonjour.
16: Tu vas bien?
17: Oui, et vous?
16: Très bien. Je crois qu'on peut se tutoyer.
17: Oui, bien sûr.
16: Alors toi qui travailles dans l'hôtellerie de luxe, quel genre de clients tu as l'habitude de recevoir?
17: Surtout de business et un petit peu de loisirs.
16: No Marrocos, Nabil trabalhou em hotéis 5 estrelas que acolhem principalmente homens e mulheres de negócios ou turismo de luxo. Dis-moi Nabil, est-ce que tu connais les petits hôtels pour les familles?
17: Je pense qu'il y en a plein, mais je ne connais pas.
16: Nabil não conhece os pequenos hotéis parisienses para turistas. Vamos à l'Office du Tourisme et des Congrès, a Central de Informações Turísticas de Paris, Rue des Pyramides, junto à Ópera de Paris.
18: Bonjour.
17: Bonjour. Merci.
16: Delphine Darter é recepcionista na Central de Informações Turísticas e vai nos explicar o que eles têm a propor.
18: À l'accueil, notre rôle principal, c'est d'informer, de renseigner le visiteur quand il vient à Paris. Et aussi, on lui propose des billets touristiques dans les musées pour faire des visites de la ville en bus, en bateau, pour faciliter son séjour à Paris. Et on propose aussi de réserver des hôtels, suivant la disponibilité du moment, par le biais de notre centrale de réservation.
16: Aqui, eles informam os visitantes, vendem passeios turísticos e reservam quartos de hotéis através de uma central de reservas. Une centrale de réservation.
17: Combien de touristes s'adressent à vos parents?
18: Nous avons accueilli l'année dernière près de 600 000 visiteurs dans nos bureaux permanents.
17: D'accord. Et l'origine des touristes?
18: Nous recevons beaucoup d'Américains, beaucoup de Japonais, des Allemands aussi et une majorité aussi de visiteurs français.
16: A Central de Informações Turísticas acolhe cerca de 600 000 visitantes por ano. Americanos, japoneses, alemães e muitos turistas franceses. Des touristes français.
17: Je voudrais savoir si ce sont de clientèle de loisirs ou de business.
18: Nous, dans nos bureaux d'accueil, nous accueillons principalement de la clientèle de loisirs, des individuels qui viennent découvrir Paris pendant leur temps libre, pendant leurs vacances.
16: Paris est une des cidades mais visitadas du monde. O turismo de negócios, turismo d'affaires, representa 43% das reservas de hotel, mas eles recebem principalmente uma clientela que viaja a lazer, une clientèle de loisir.
17: Quel type d'hébergement vous proposez?
18: Dans nos bureaux, nous proposons la réservation d'hôtels, mais il existe aussi les auberges jeunesse, il existe aussi les chambres chez l'habitant, les locations de meublés saisonniers, les échanges d'appartements aussi.
16: Paris oferece uma grande escolha de hospedagem. Les auberges de jeunesse, os albergues, les chambres chez l'habitant, quartos em casa de famílias, locations saisonnières, aluguéis por temporada e ainda échange d'appartements, troca de apartamentos.
17: Vous pouvez m'expliquer le système de classement à Paris des hôtels?
18: Alors à Paris, les hôtels sont classés de 1 à 5 étoiles, suivant les critères et les services que chacun propose. Et si l'hôtel propose Internet, le type de la literie, les sanitaires dans la chambre ou pas, la superficie de la chambre, le téléphone, cela leur attribue un voire plusieurs points pour définir le classement par l'étoile.
16: As estrelas sont attribuídas de acordo com o serviço oferecido e o conforto. Le type de literie, colchões e roupas de cama de qualidade, salle de bain ou douche individuelle, banheiros individuais, la Wi-Fi, o Wi-Fi e telefone, entre outras coisas.
17: E se apparaît en fonction de quartier, quel type d'hôtel on peut trouver?
18: Tout dépend du quartier dans lequel on veut séjourner. Près d'ici, à Opéra, il y a beaucoup d'hôtels 3 étoiles, 4 étoiles. Sur les Champs-Élysées, ça sera plus de l'hôtellerie 4 étoiles, 4 étoiles luxe, même voire 5 étoiles avec les grands palaces parisiens.
16: Cada bairro tem seu tipo de hotel. No bairro da Ópera se encontram os hotéis de 3 ou 4 estrelas. Na Avenida Champs-Élysées, os hotéis 5 estrelas e os hotéis de grande luxo.
18: Et puis autour des gares, on peut trouver des hôtels 2 étoiles, 3 étoiles qui ont un tarif un petit peu plus abordable pour la majorité des visiteurs.
16: Nos bairros das estações de trem se encontram os hotéis de 2 ou 3 estrelas com preços mais acessíveis. Alors Nabil, là on voit des touristes qui réservent une chambre d'hôtel. C'est bizarre qu'il n'ait pas prévu à l'avance leur séjour à Paris, non?
17: Oui, bien sûr, mais parfois il n'y a pas des offres qui sont intéressantes sur Internet. Ils ont essayé de trouver quelque chose sur place qui est vraiment moins cher.
16: Os turistas que vêm aqui não reservaram quartos de hotéis. Nabil acha que podemos achar ofertas de última hora. Vamos tentar?
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0: Bless Faya et Vidjelou.
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1: Maria Paula Carvalho.
2: Paris, 13 de setembro. Vamos aos destaques desta edição. A tensão segue aumentando no Estreito de Hormuz, rota estratégica por onde passa cerca de um quinto do petróleo consumido no mundo. Um navio mercante iraniano foi alvo de um ataque aéreo neste domingo, deixando um morto e três feridos, segundo as autoridades locais. A origem desse ataque não foi informada. Explosões também foram registradas nos arredores da ilha de Kechen, a maior da região. O incidente ocorre na véspera de uma reunião entre o Irã e os países do Golfo, marcada para esta segunda-feira em Omã, para discutir a segurança no estreito. Enquanto isso, os rebeldes hutis do Iêmen afirmam ter atacado uma base militar na Arábia Saudita. Já o Iraque anunciou a reabertura de três postos de fronteira com o Irã, fechados após um ataque contra um oleoduto saudita em território iraquiano. A autoria da ação ainda é desconhecida. Os líderes dos BRICS se reuniram neste domingo na Índia para discutir medidas de estímulo ao crescimento econômico global. O encontro reúne países como Brasil, Rússia, Índia, China e África do Sul e novos integrantes do bloco, entre eles o Irã. O anfitrião da cúpula, o primeiro-ministro indiano Narendra Modi, destacou o peso do grupo, que representa cerca de metade da população mundial, 40% do PIB do planeta e mais de um quarto do comércio internacional. Modi defendeu maior cooperação entre os parceiros. No sábado, em uma declaração conjunta, o grupo dos BRICS pediu cautela máxima às partes envolvidas na guerra no Oriente Médio, marcando a primeira convergência do bloco sobre o tema. Os suecos vão às urnas neste domingo para uma eleição parlamentar. A principal candidata da oposição é a social-democrata Magdalena Andersson, ex-primeira-ministra, que lidera as pesquisas e tenta retornar ao governo. Do outro lado está o atual premier, o conservador Ulf Kristersson, que busca renovar o mandato à frente da coalizão de direita. As primeiras projeções são aguardadas após o fechamento das sessões eleitorais e devem indicar se a Suécia terá uma mudança ou a continuidade da atual maioria. O chefe da empresa estatal russa de energia nuclear acusou a Ucrânia de atacar caminhões carregados com diesel, matando dois soldados russos e deixando outros feridos, comprometendo ainda a segurança da usina nuclear de Zaporizhia, na Ucrânia, que é controlada pela Rússia. Um ataque com drone russo atingiu um posto de fronteira entre a Ucrânia e a Polônia durante a madrugada. E cinco pessoas ficaram feridas em outro ataque em Odessa, no sul do país. Olá, 11 horas e 30 minutos aqui em Paris. São 6h30 pelo horário de Brasília. 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
1: Maria Paula Carvalho.
2: Céu nublado, temperatura de 20 graus. Vamos aos destaques deste domingo, 13 de setembro. Ataque a navio mercante iraniano no Estreito de Hormuz deixa um morto. Os suecos vão às urnas em uma eleição parlamentar decisiva entre direita e social-democratas. E Paris celebra a Bahia. A RFI acompanha a festa da lavagem das escadarias da Igreja da Madeleine. Essas e outras notícias a seguir. Um navio mercante iraniano foi alvo de um ataque aéreo no Estreito de Hormuz neste domingo, que matou uma pessoa e deixou três feridos, informaram as autoridades locais, sem especificar a origem da agressão. Diversas explosões foram relatadas durante a noite nos arredores de Kechen, a maior ilha situada nessa rota marítima estratégica. Esse incidente ocorre na véspera de uma reunião entre o Irã e os países do Golfo sobre a situação em Hormuz, agendada para segunda-feira em Omã, país que também faz fronteira com o estreito. Enquanto isso, rebeldes hutis do Iêmen afirmam ter atacado uma base militar na Arábia Saudita e o Iraque anunciou a reabertura de três passagens de fronteira com o Irã, que haviam sido fechadas no sábado após um ataque ao oleoduto leste-oeste saudita, instalado em território iraquiano na quinta-feira e que ainda não foi reivindicado. Os líderes dos países dos BRICS, incluindo China, Rússia e Irã, reuniram-se neste domingo para discutir formas de promover o crescimento econômico global inclusivo. O anfitrião, o primeiro-ministro indiano Narendra Modi, pediu a seus parceiros, que representam metade da população mundial, 40% do PIB do planeta e mais de um quarto do comércio internacional, que cooperem. No sábado, os chefes de Estado e de governo conseguiram superar suas divergências sobre a guerra no Oriente Médio. Márcia Bechara tem os detalhes.
3: No primeiro dia da cúpula dos BRICS em Nova Delhi, os líderes pediram cautela máxima às partes envolvidas na guerra no Oriente Médio. A declaração marca a primeira convergência do bloco sobre o tema desde o início do conflito, em fevereiro. O presidente chinês Xi Jinping defendeu que o grupo atue como mediador, afirmando que a guerra não serve aos interesses comuns da comunidade internacional. O Brasil é representado pelo chanceler Mauro Vieira. A declaração conjunta foi divulgada na abertura da cúpula de 2 dias. O texto pede que todas as partes evitem ações que possam agravar o conflito, que já provoca impactos econômicos globais e pressione os países do Golfo.
2: O chefe da empresa estatal russa de energia nuclear acusou a Ucrânia de atacar caminhões carregados com diesel, matando 2 soldados russos e deixando feridos, e comprometendo a segurança da usina nuclear de Zaporizhia, na Ucrânia, que é controlada pela Rússia. Um ataque com drone russo atingiu um posto de fronteira entre a Ucrânia e a Polônia durante a madrugada. E em Odessa, no sul da Ucrânia, pelo menos 5 pessoas ficaram feridas num ataque russo esta manhã. As sessões eleitorais estão abertas na Suécia para uma eleição parlamentar muito disputada. De um lado, a social-democrata Madalena Andersson sonha em retornar à chefia do governo e lidera sondagens numa campanha dominada por questões de saúde e o poder de compra. Do outro lado está Ulf Kristersson, o atual primeiro-ministro de direita. Na Alemanha, cerca de 150 mil manifestantes participaram no sábado de atos em mais de 20 cidades, incluindo Berlim, Hamburgo e Munique, contra o avanço da extrema-direita. Márcia Bechara.
3: As mobilizações respondem ao resultado das eleições regionais na Saxônia-Anhalt, onde o partido de extrema-direita AfD conquistou quase 44% dos votos e tenta formar o primeiro governo regional desse tipo desde o fim da Segunda Guerra Mundial. A ascensão da AfD preocupa setores da população que lembram a responsabilidade histórica da Alemanha diante do passado nazista. Em Berlim, onde a AfD realizou uma contra-manifestação com a presença de sua candidata Christine Brinker, milhares de pessoas também saíram às ruas. Segundo o grupo Compact, que participou da organização dos atos, 25 mil manifestantes marcharam em Hamburgo e 12 mil em Munique.
2: E Paris se transformou neste domingo em um pedaço da Bahia. O repórter Renan Tolentino acompanha a festa da lavagem da Igreja da Madeleine.
4: A concentração para a lavagem da Madeleine em Paris começou por volta de 10 horas na Praça de la République, no centro da cidade. Com direito a trio elétrico e centenas de artistas, o cortejo vai percorrer cerca de 4 quilômetros até a Igreja da Madeleine, onde ocorre o encerramento. Diferentemente dos anos anteriores, esse ano a tradicional lavagem, que marca o fim do evento, vai ocorrer na praça em frente à igreja. Isso porque o acesso às escadarias da Madeleine não foi liberado à organização. Mas, apesar disso, o idealizador da lavagem, Robertinho Chaves, garantiu que a festa está de pé.

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1: Maria Paula Carvalho. 11 horas e 36 minutos em Paris, são 6h36 em Brasília. Na segunda parte do nosso programa, as revistas francesas desta semana tratam de inovações e descobertas relacionadas à saúde. Uma reportagem aborda a crise de moradia na capital francesa, que atinge particularmente os estudantes estrangeiros. No Esporte em Foco, especialistas analisam a primeira convocação pós-Copa do Mundo da seleção brasileira de Carlo Ancelotti para os amistosos contra a Austrália e a Índia. E tem mais um capítulo do nosso curso de francês, Parlez-vous Paris.
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3: Patrícia Moribe.
4: As revistas semanais francesas trazem grandes inovações e debates sobre o futuro da saúde e da tecnologia. A revista Le Point destaca como a inteligência artificial já transforma a vida dos hospitais. Na China, clones virtuais de médicos e robôs generalistas realizam consultas de rotina. Na França, a médica Christelle Girardon desenvolveu um algoritmo que analisa prontuários anonimizados de 11 milhões de pacientes. O sistema cruza dados para agilizar diagnósticos e ajustar tratamentos. Mas os especialistas reforçam: a tecnologia serve para apoiar os profissionais e não para substituir o julgamento humano. Na L'Express, o foco são as novidades na medicina do sono. O cientista francês Emmanuel Mignot, vencedor do prêmio Lasker, fala das suas pesquisas sobre a molécula orexina. A descoberta permitiu criar tratamentos eficazes contra a narcolepsia, devolvendo o foco e a motivação aos pacientes, sem gerar dependência. O avanço pode ajudar no futuro contra o TDAH e a doença de Parkinson. Porém, o cientista faz um alerta: o remédio não deve ser usado por pessoas saudáveis apenas para ganhar produtividade no trabalho. Por fim, a Nouvelle Obs analisa o mercado bilionário da medicina anti-idade. Financiada por magnatas da tecnologia e adeptos do biohacking, a corrida para desacelerar o envelhecimento divide opiniões. A grande discussão é se envelhecer deve ser visto como uma doença ou como um processo natural. A reportagem alerta para um grave dilema social. Na França, a diferença na expectativa de vida entre os mais ricos e os mais modestos chega a 13 anos.
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3: Vitória Barreto. Cada vez mais difícil, especialmente para estudantes estrangeiros. Proprietários exigem uma série de documentos, como comprovantes de renda e, na maioria dos casos, um fiador. Após 4 mudanças em 2 anos e meio, quase todas em sublocações, Amanda finalmente conseguiu um contrato de aluguel de longo prazo. A estudante brasileira alugou um estúdio de 18 metros quadrados no centro de Paris por 700 euros, equivalente a cerca de 4 mil reais.
5: A minha maior dificuldade com relação ao dossiê foi porque eu estava saindo de um emprego. Então, como estudante, eu sempre fui, mostrei que eu era bolsista, que eu recebia um salário e tudo. Só que nesse caso, o que me fez eu conseguir foi eu ter tido uma conversa franca com meu pai. Meu pai, que não me sustenta há muitos anos, mas eu falei: eu vou precisar do seu nome, vou precisar da sua assinatura para um termo, dizendo que você se responsabiliza financeiramente por mim caso eu não consiga segurar essa parada.
3: Os 200 anúncios mais populares em Paris recebem, em média, mais de 700 mensagens por imóvel em poucos dias, segundo o site francês de aluguel direto com o proprietário, Particulier à Particulier. De acordo com a plataforma LocService, a procura por moradias estudantis em Paris aumentou mais de 4% em um ano. Como muitos estudantes, Lyubov, que fez a graduação no norte da França, começou a procurar moradia para o mestrado em Paris, ainda à distância. Durante a busca, quase caiu no golpe de um anúncio falso.
5: Une fois, j'ai dû même envoyer des documents ou quelque chose comme ça. Du coup,
6: cheguei a enviar os meus documentos para o que parecia ser um anúncio de aluguel. Só depois percebi que era um golpe. Felizmente, não perdi dinheiro, mas fiquei muito preocupada, porque eram dados pessoais. Minha identidade, informações sobre mim, os meus pais.
5: Informações que concernem moi, mes parents.
3: Em 2026, esse tipo de fraude registrou um aumento entre 20% e 30%, segundo o portal oficial do governo francês, dedicado à prevenção e ao combate a crimes cibernéticos. Hoje, a estudante do Cazaquistão paga 650 euros, quase 4 mil reais, por um quarto de 8 metros quadrados, dentro de uma residência num subúrbio em Paris. Desde uma lei aprovada em maio, alunos estrangeiros sem bolsa do governo francês perderam o acesso ao auxílio moradia.
5: Parce que en tant que ressortissant du pays hors União Europeia, c'est quand même ça reste cher.
6: Como estudante de um país de fora da União Europeia, os aluguéis já pesam no orçamento. E quando vi que ia mudar para uma cidade maior, descobri que perdi também a ajuda do Estado. Não tinha muito o que fazer, porque a lei já foi aprovada e já está em vigor. Mas eu fiquei decepcionada, porque contava com essa ajuda. Vou ter que conciliar os estudos com um trabalho de meio período. Acho que vai ser difícil, principalmente porque acabei de começar o mestrado.
3: O estudante suíço Dominic sabe bem o custo da crise imobiliária. Para conseguir seu estúdio de 12 metros quadrados a 800 euros, cerca de 5 mil reais, o mestrando pagou cerca de 500 euros, equivalente a cerca de 3 mil reais, para a empresa de seguro GuarantMe, que providencia cobertura para quem não tem fiador. A hospedagem no Airbnb, durante a procura de um mês, custou 1.200 euros, equivalente a cerca de mais de 7 mil reais.
7: Mandei mensagem para mais de 80 pessoas, mas a maioria nem respondeu. Recebi umas 10 respostas e consegui visitar apenas 3 apartamentos. A parte mais difícil foi toda a burocracia. Há muitas etapas e detalhes que ninguém explica. Por exemplo, sem um número de telefone francês, você praticamente não consegue fazer várias coisas. Mas, depois que você supera tudo isso, morar em Paris e ter o seu próprio apartamento acaba sendo uma conquista. Acaba sendo uma experiência que aproxima as pessoas na cidade.
3: O fim de incentivos fiscais para investidores e a dificuldade crescente dos franceses para comprar a casa própria ajudaram a reduzir a oferta de imóveis para aluguel em Paris. Com menos oferta e mais demanda, o número de imóveis disponíveis para aluguel caiu 37% na capital francesa, segundo a plataforma de anúncios imobiliários Bianici. Vitória Barreto, da RFI em Paris.
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6: Márcio Arruda.
8: Os próximos 3 jogos da seleção brasileira poderão ficar marcados pela estreia de 8 jogadores. Este grupo, que nunca vestiu a camisa do Brasil, está na lista dos 26 brasileiros convocados pelo técnico Carlo Ancelotti, na sede da CBF no Rio de Janeiro. Na próxima data FIFA, o Brasil vai enfrentar a Austrália 2 vezes e a Índia. Além de nomes conhecidos que estiveram na Copa, como Vini Júnior, Rafinha, Rayan, Gabriel Magalhães e Marquinhos, o treinador italiano da seleção brasileira chamou pela primeira vez os goleiros Mourinho e Otávio, os laterais Mateuzinho e Mauro Júnior, os zagueiros Arthur Dias e Jair e os volantes Breno Bidon e Gabriel Bontempo. Carlo Ancelotti explicou que já pensa no futuro da seleção.
9: Esta é uma lista equilibrada. Temos jogadores que estiveram na Copa do Mundo, que eu acho que vão ser importantes para a próxima geração da Copa do Mundo. Temos jovens que têm idade, têm qualidade para representar o futuro da seleção nos próximos anos. E nesse momento precisamos priorizar os jovens que têm qualidade para estar na próxima Copa do Mundo ou como primeiro objetivo na próxima Copa América.
8: Jornalista com experiência em 8 Copas do Mundo, André Rizek analisou os novos nomes na lista de Ancelotti.
10: muitos nomes surpreendentes, que não estavam no radar, assim, ninguém imaginava que fosse convocado agora. Mas não é uma surpresa que tenha havido muitas surpresas, né? A gente já imaginava que ele ia fazer muito teste. Começam os testes agora, tipo Mauro Júnior, do PSV, um nome que ninguém falava aqui. Aí tem esse garoto, Arthur Dias, Jair, um teste, o Morisco e o Otávio no gol, né? O Gabriel Bontempo, o Breno Bidon, o Mateuzinho, né? Esses nomes nunca haviam sido chamados, né?
8: Márcio Yanaka, jornalista do Lance, se mostrou surpreso com a convocação do lateral Mauro Júnior, do PSV, clube da Holanda.
11: Acho que o Mauro Júnior foi uma das surpresas. É um jogador que não estava no radar, principalmente da imprensa, assim, nunca foi muito ventilado, falado dele. Mas é um jogador que está muito tempo na Europa, muito tempo no PSV, virou um dos capitães do time nessa temporada. A polivalência dele ajuda muito, né? Joga dos dois lados, tanto na direita como do lado esquerdo.
8: O sonho de Mauro Júnior de ser convocado para a seleção não é recente. No ano passado, o lateral esquerdo do PSV, de 27 anos, falou sobre vestir a amarelinha.
12: É o sonho de todo mundo de chegar nesse nível da seleção. Eu estou dando o meu melhor em campo, trabalhando bastante para poder atuar bem nesses jogos de Champions League, que são mais vistos no Brasil, principalmente. Nunca é tarde, né? Então, sonho de criança.
8: Carlos Gil, jornalista do Grupo Globo, que cobre a seleção brasileira há mais de duas décadas, disse que é preciso analisar esta convocação com uma lupa.
13: Primeiro, eu não vi tantas novidades assim. É claro que são oito estreantes, né? São oito jogadores que nunca vestiram a camisa da seleção, no universo de 26. Mas se você ampliar essa lista, você vê que tem 18 jogadores, né, que ou foram à Copa, ou estiveram perto de a Copa, ou pelo menos já foram testados na seleção brasileira. Alguns não com o Ancelotti, como é o caso do Pedro, mas é circunstancial, porque o Pedro esteve em listas largas do Ancelotti. Ele apenas não foi porque se lesionou. O André Santos acabou não indo ali em cima da hora. O próprio Wesley, porque se machucou. Enfim, alguns jogadores que acabaram tendo poucas oportunidades, mas o João Pedro, que acabou não indo também em cima da hora, era nome certo até ali, vésperas da Copa. Então eu acho que essa lista, ela, à primeira vista, ela parece ter muitas novidades, mas se você se aprofundar um pouco nela, eu vejo até uma certa continuidade.
8: Carlos Eduardo Mansur, colunista de O Globo, a não convocação do atacante Igor Thiago chamou a atenção.
14: Ele convoca, por exemplo, Pedro e João Pedro, dois atacantes que estavam muito cotados para ir ao Mundial, que ele acabou deixando de fora para levar, por exemplo, o Igor Thiago, e nessa primeira convocação pós-Copa do Mundo não vai o Igor Thiago e vão Pedro e João Pedro. Resta saber se ele quer novamente observar esses jogadores para ver se pode contar com eles ou se é o retrato de algum desapontamento dele com o Igor Thiago pela Copa do Mundo, né?
8: Nesta primeira convocação da seleção após a Copa do Mundo de 2026, Carlo Ancelotti chamou 10 jogadores que atuam no futebol brasileiro.
15: Pode ser que o jogador brasileiro está em uma condição física melhor, porque a Liga do Campeonato Brasileiro é mais adiantada que outra.

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4: Paris, 13 de setembro. Vamos aos destaques desta edição. A tensão segue aumentando no Estreito de Hormuz, rota estratégica por onde passa cerca de um quinto do petróleo consumido no mundo. Um navio mercante iraniano foi alvo de um ataque aéreo neste domingo, deixando um morto e 3 feridos, segundo as autoridades locais. A origem desse ataque não foi informada. Explosões também foram registradas nos arredores da ilha de Kechen, a maior da região. O incidente ocorre na véspera de uma reunião entre o Irã e os países do Golfo, marcada para esta segunda-feira em Omã, para discutir a segurança no estreito. Enquanto isso, os rebeldes hutis do Iêmen afirmam ter atacado uma base militar na Arábia Saudita. Já o Iraque anunciou a reabertura de 3 postos de fronteira com o Irã, fechados após um ataque contra um oleoduto saudita em território iraquiano. A autoria da ação ainda é desconhecida. Os líderes dos BRICS se reuniram neste domingo na Índia para discutir medidas de estímulo ao crescimento econômico global. O encontro reúne países como Brasil, Rússia, Índia, China e África do Sul e novos integrantes do bloco, entre eles o Irã. O anfitrião da cúpula, o primeiro-ministro indiano Narendra Modi, destacou o peso do grupo, que representa cerca de metade da população mundial, 40% do PIB do planeta e mais de um quarto do comércio internacional. Modi defendeu maior cooperação entre os parceiros. No sábado, em uma declaração conjunta, o grupo dos BRICS pediu cautela máxima às partes envolvidas na guerra no Oriente Médio, marcando a primeira convergência do bloco sobre o tema. Os suecos vão às urnas neste domingo para uma eleição parlamentar. A principal candidata da oposição é a social-democrata Madalena Andersson, ex-primeira-ministra, que lidera as pesquisas e tenta retornar ao governo. Do outro lado está o atual premier, o conservador Ulf Kristersson, que busca renovar o mandato à frente da coalizão de direita. As primeiras projeções são aguardadas após o fechamento das sessões eleitorais e devem indicar se a Suécia terá uma mudança ou a continuidade da atual maioria. O chefe da empresa estatal russa de energia nuclear acusou a Ucrânia de atacar caminhões carregados com diesel, matando 2 soldados russos e deixando outros feridos, comprometendo ainda a segurança da usina nuclear de Zaporizhia, na Ucrânia, que é controlada pela Rússia. Um ataque com drone russo atingiu um posto de fronteira entre a Ucrânia e a Polônia durante a madrugada. E 5 pessoas ficaram feridas em outro ataque em Odessa, no sul do país. Olá, 11:30, aqui em Paris, são 6:30 pelo horário de Brasília. 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
4: Céu nublado, temperatura de 20 graus. Vamos aos destaques deste domingo, 13 de setembro. Ataque a navio mercante iraniano no Estreito de Hormuz deixa um morto. Os suecos vão às urnas em uma eleição parlamentar decisiva entre direita e social-democratas.